0: Aí você ouviu Cassiane Enchila, Espírito Santo. Agora 9 horas e 30 minutos. Vem aí, momento de meditação. Eu volto já já.
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3: O título de hoje é Guarde. Leitura bíblica, Tiago, capítulo 1, do versículo 19 ao 25. Versículo-chave: sede praticantes da palavra, e não somente ouvintes, enganando a vós mesmos. Tiago, capítulo 1, versículo 22. Estava viajando com meu marido e precisamos fazer uma escala em um país da América Latina, onde o controle de aeroporto é muito rigoroso. Antes do embarque, todas as bagagens de mão foram revistadas minuciosamente. Quando chegou nossa vez, colocamos nossas pequenas malas sobre a mesa para que fossem analisadas. O oficial abriu o zíper e, sem mexer em nada, fechou e me devolveu. Fez assim também em relação ao meu marido. Já acomodados dentro do avião, chegamos à conclusão de que a Bíblia, tanto a minha quanto a dele, que estava por cima de tudo que levávamos, de alguma forma constrangeu aquele agente, impedindo que ele revirasse os nossos pertences. Não falo isso por crer que o simples fato de portar uma Bíblia possa nos livrar de algo, como se ela fosse um amuleto místico ou de sorte. Porque alguma razão aquele homem, ao se deparar com ela, pode ter pensado que eu não oferecia risco ou que não estaria transportando nada ilegal. Mas sabemos que nem sempre é assim. Eu poderia ser realmente uma pessoa perigosa usando uma Bíblia como objeto para despistar minhas intenções. Porque a Bíblia, como livro, sendo levada de um lugar a outro, nas mãos ou numa mala, não vai produzir efeito em quem a carrega, tampouco em quem a vê. Num primeiro momento, pode até causar uma boa impressão, mas não se pode sustentar uma conduta ou obter mudança de caráter somente usando a palavra de Deus como acessório ou enfeite. É na leitura diária, na meditação, no estudo e na vivência, na prática, que iremos experimentar o poder de transformação que ela tem. Pegue sua Bíblia e segure-a bem perto do seu peito. Fique assim por alguns minutos e verá que nada aconteceu. É preciso abri-la,

0: amá-la diariamente e cada vez mais. Mergulhando nas verdades ali contidas, guarde cada porção em sua mente, permitindo que ela revolucione sua vida e, por consequência, o mundo ao seu redor. Melhor do que levar sua Bíblia a todo lugar é levá-la dentro de você.
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você ouviu o hino da Harpa Cristã, número 559, Bíblia Sagrada. Bíblia Sagrada, ela é a palavra de Deus. Já meditou na Bíblia Sagrada hoje? Ainda não? Dá tempo ainda, viu? A Bíblia, ela é vida. A Bíblia é Deus falando conosco.

0: Aí você ouviu Eliane Oliveira, És Tu, antes de Lino Marçal, Casa do Oleiro. Obrigado a você pela sua audiência, onde quer que você esteja, está em casa, no trabalho, descansando, ou quem sabe trabalhando. Vamos juntos até às 10.
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Pois é, vai passar, viu? Continue crendo em Deus através da palavra dele, da Bíblia Sagrada. Tem promessas para mim, para você, para todos nós. Gerson Rufino vai passar antes. Você ouviu Elian Oliveira, És Tu.

0: certeza, só o sangue do Senhor Jesus, só o sacrifício de Jesus feito na cruz, quando Ele se entregou, Ele morreu por nós, para que nós pudéssemos ter uma vida eterna com Deus, basta apenas reconhecer isso, viu? Que somos pecadores e só Jesus pode perdoar pecados. Desde quando a gente confesse, não é? Conversa com Ele, converse com Ele, confessa os seus pecados a Jesus, que nós possamos confessar os nossos pecados. Se confessarmos os nossos pecados, Ele é fiel e justo para perdoar os nossos pecados e nos dar a certeza da salvação nele mesmo, em Cristo Jesus, porque Ele disse: eu sou o caminho, eu sou a verdade, eu sou a vida, ninguém vem ao Pai a não ser por mim. Assim disse o Senhor Jesus. Eu sou Ulisses Menezes, vou ficando por aqui. Mas não desligue o seu rádio, vem aí Noite de Paz com o nosso irmão Antônio Ferreira. Uma excelente noite para você.
1: Hora certa.
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Olá, muito boa noite para você, ligadinho na Vox FM 105.9. A Rádio do Bem, um projeto missionário das Igrejas Assembleias de Deus na Bahia, na presidência do pastor Valdomiro Pereira da Silva, direção da Vox, pastor Arilson Santos, eu, Antônio Ferreira, com você até meia-noite no nosso Noite de Paz, que está apenas começando. Você estava na companhia do nosso querido Ulisses Menezes e o Tempo de Amar, mas a partir de agora, nós juntos, até a meia-noite, no nosso Noite de Paz, adorando a Deus. Ótima noite para você na nossa sintonia, começando mais uma semana de bênção. Agora 10:03, a gente começa com essa canção. Jeová Jirê, na voz de Aline Barros.

0: Tá aí a Aline Barros e a canção Jeová Jirê. Ótima noite para você, sintonizado na Vox FM 105.9, a Rádio do Bem. Esse é um projeto missionário das igrejas Assembleias de Deus na Bahia. Ótima noite para você. Que maravilha, a gente continua aqui fazendo a festa no nosso Noite de Paz. Iremos até a meia-noite adorando a Deus.
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0: Agora 10h12, eu trago a partir de agora as participações dos nossos ouvintes. E eu começo trazendo o aniversariante do final de semana, Manuel do Táxi. Alô, Manuel. Boa noite, meu irmão, a paz do Senhor.
2: Boa noite, meu irmão Antônio Ferreira, a paz do Senhor, meu amado. Como é que está, José?
0: José está bem.
2: Estou passando, abraçando a todos os ouvintes que estão acompanhando o Noite de Paz, meu netinho Gabriel, minha esposa Lázaro.
0: Alô, Gabriel.
2: Tá, presbítero Luiz, Rosa da Maria Preta, Antônio Barra Santana, Lázaro, todos de azer. Gostaria de ouvir, se possível, meu irmão. Profecia de Marcos Silva.
0: Tá aí, Manuel do Táxi, o aniversariante do sábado. Foi sábado? Foi. Então, parabéns, Manuel, mais uma vez, fazendo a festa aqui no nosso Noite de Paz. Parabéns, parabéns, parabéns. Deus abençoe, Manuel do Táxi. Continua comemorando, viu? Eu aprendi que a gente comemora o aniversário até a véspera do outro. Aí, quando daqui a um ano, continua comemorando, tá certo? É assim mesmo, é celebrando a vida, agradecendo a Deus. Valeu pela participação, a gente continua trazendo mais participações, tem mais ouvinte chegando. Edivaldo, alô Edivaldo. Edivaldo manda aqui sua mensagem de texto, a paz do Senhor Jesus. Presbítero Antônio, gostaria de oferecer um louvor de Cassiane, basta uma palavra, para Ronaldo, Samuel, Sheila, Lilio e todos os ouvintes do programa Noite de Paz. Valeu Edivaldo, obrigado pela indicação, daqui a pouquinho a gente toca, tá bom? Irmão Domingos está no Incruso, fala com a gente também. Fala aí, meu querido irmão e amigo presbítero Antônio Ferreira, muito boa noite, na paz do Senhor Jesus Cristo. Valeu, Domingos, um abraço, Deus continue te abençoando, meu irmão. Daqui a pouquinho tem mais participações, porque a música não pode parar, hein? Mas tem mais, tem, já tem mais participações, então trago. Dá tempo de trazer ainda nesse bloco, vamos lá. William de Cachoeira, alô William.
3: Boa noite, Antônio Ferreira, quem fala aqui é o Beiro William, do loteamento Paraíso de Belém de Cachoeira. Um abraço aí de Azei, um abraço para a irmã Rosária de Santo Antônio Jesus, um abraço para o irmão Péric do Alecrim.
0: Valeu meu irmão, valeu pela sua participação, agradeço a sua participação, tem mais gente chegando por aqui. Samuel, garotinho Samuel, participa também. Alô, Samuel.
4: A paz do Senhor, presbítero Antônio Ferreira.
0: A paz do Senhor.
4: Eu queria saudar a todos com a paz do Senhor, amém? Hoje meu alô é especial, mas especialmente para o meu irmão Carlos. E para o senhor também.
0: Tô tomando
4: um cafezinho aqui e mandando um alô aqui pro senhor, aproveitando, né, que eu tô acordado ainda, que minha mãe deixou eu ficar acordado. E tô tomando um cafezinho e falando com o senhor. Eu também gostaria de pedir um louvor de Samuel Mariano. Adorarei. Gostaria de oferecer para o senhor e para todos os ouvintes da rádio.
0: Valeu, Samuel. Obrigado.
4: Senhor, um forte abraço.
0: Obrigado. Você falou que está tomando
4: café. E também para o irmão Eduardo
0: café.
4: E para a irmã Noélia e para a irmã Lilio.
0: Pronto, para todo mundo. Você falou que está tomando café, Samuel. Aí me deu vontade de tomar café também aqui agora. Viu? Deu fome, você foi falar em café. Valeu, Samuel, um abraço, Deus abençoe. E aí, Samuel, mamãe deixou ficar acordado hoje para ouvir o programa, né? Programa Noite de Paz, daqui a pouquinho eu atendo o seu pedido, tá bom? Deus abençoe. Bom apetite aí no café. Olha, 10 horas tomando café, né? Valeu, Samuel. Eu trago mais participações daqui a pouquinho, porque a música continua. Mas eu abri aqui uma mensagem, eu já leio logo, né? Irmã Liu aí de Cruz das Almas. Paz do Senhor Jesus, meu irmão, tô ligada. Tô ligada, meu irmão. Irmã Liu da Pumba, Deus abençoe sua vida. Presbítero Antônio Ferreira, valeu pela participação. Forte abraço, Deus abençoe. Gilmar também passa por aqui, é? É, começou bem a noite, nobre Ferreira, irmão. Não, aí não. Aí você pegou pesado, viu? Eu nem vou ler, que se eu ler aqui, Gilmar, os ouvintes vão ficar chateados com você, viu, Gilmar? Não vou ler, não, a comparação que você fez aqui, minha, né? Com esse personagem bíblico, não. Não, não, não dá certo, não, viu? Não dá certo, não, viu? Não dá certo, não. Eu tenho um bocado de advogado aqui me ouvindo, viu? Ah... Valeu, Gilmar. É, pronto. É, você, já não sei, você responde por você, mas eu não, viu? É, diz aqui, que Deus em Cristo nos abençoe, nos guarde. Beijos em José. É, Jesus está voltando, vigiemos. João 14, Shalom Adonai, abraço. Valeu. Eu não vou dizer não, viu, Gilmar, senão os ouvintes aqui vão pegar pesado com você também, viu? Você me comparar esse personagem aí, não vou dizer que você me comparou a Matusalém. Não, não, não. Eu nem cheguei aos 50 ainda, viu? Nem cheguei aos 50 ainda, viu? Faz isso não, viu? Valeu, meu irmão. Mas a gente continua, daqui a pouquinho tem mais participações. Essa música continua, eu trago mais um grande sucesso. Eu trago Silvan Santos. Me ajuda, Deus!

0: que dar glória
1: a Deus. É, você tá na prova, é? Já deu glória a Deus hoje? Na prova ou sem prova, né? Já deu glória a Deus hoje? Então dá glória toda hora, tá bom? Dá glória todo momento, dá glória todo momento, porque Deus é bom em todo tempo. Ótima noite para você na nossa sintonia. Você está na Vox FM 105.9, a Rádio do Bem. A gente continua trazendo mais participações. Tem mais ouvinte chegando aqui. Eu trago mais uma participação. Quem passa por aqui é a nossa irmã Dalva de Cruz das Almas. Alô, Dalva, paz do Senhor.
2: Boa noite, meu amado presbítero Antônio.
1: Boa noite, uma boa noite de paz para a senhora.
2: Eu passo para desejar uma noite abençoada debaixo das potentes mãos do Senhor para o Senhor e todos os ouvintes da Rádio Vox.
1: Amém.
2: Eu gostaria de ouvir hoje a música de Gerson Rufino. Eu não sei o que ele viu em mim.
1: Pronto, eu só quero adorar.
2: E ofereço a todos que estão ouvindo. Que Deus abençoe poderosamente a noite de cada um. Amém, desse povo
1: Amém.
2: De Deus. A paz do Senhor, um abraço.
1: A paz do Senhor, valeu pela participação. Alô, pastor Saul, fala com a gente. Tem mensagem?
3: Boa noite, Pai de Antônio Ferreira, paz do Senhor. Aqui é o pastor Saul de Construção da Cuípe. Quero ver o louvor com escudo, com... A paz do Senhor, Pai de Antônio Ferreira. Aqui é o pastor Saul de Construção da Cuípe. Quero ver o louvor com... Escudo de... Boa noite, Pastor Dona Ferreira. A paz do Senhor, que é o pastor Saúde de Conselho da Cuíbe.
1: Pronto, já ouvi. Já.

0: Irmão Antônio Ferreira, o Senhor te abençoe, te guarde, que o anjo do Senhor acampe ao redor do irmão, livre de todo mal.
1: Amém.
0: Estou passando aqui para pedir um hino, achei um da harpa cristã, achei um bom amigo, Jesus Salvador. E deixo para o irmão o livro de Gênesis 32, versículo 1 e 2. Viu, irmão, que Deus te abençoe. Eu ofereço para todos os irmãos da igreja e todos os irmãos que escutam esse programa.
1: Valeu pela participação, Deus abençoe, um forte abraço. Daqui a pouquinho tem mais participações, mas agora eu começo trazendo as indicações musicais. Eu trago Cassiane, Basta Uma Palavra, na sequência com Samuel Mariano, Adorarei.

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1: Agora 10h37, ótima noite para você ligadinho na Vox FM 105.9, a Rádio do Bem. Projeto missionário da Igreja Assembleia de Deus na Bahia. A gente continua trazendo mais músicas, trazendo também mais participações. Tem mais ouvinte chegando por aqui, tem mais participação. Traga o Luciano de Salvador. Alô, Luciano.
2: Boa noite, Antônio Ferreira, a paz de São Jesus. E aí, tudo bem?
1: Estou tudo bem.
2: Ligadinho na Vox, escutando esse programa maravilhoso. E, rapaz, uma coisa que eu fico assim, né? Feliz. Não importa o horário que você faça o programa, todo mundo está te ouvindo, participando desse programa maravilhoso. Eu deixo um abraço aí para Zé Vicente, Vitor, que eu sei que nesse horário deve estar dormindo.
1: Será que já está dormindo?
2: Da Vox.
1: Alô, Zé Vicente, um abraço. Deus abençoe. Será que Zé Vicente está dormindo? Acorda cedo, né, Luciano? Valeu pela sua participação. Deus abençoe. Eu trago nosso querido Israel, Bispo de Castro Alves.
3: Boa noite, a paz do Senhor.
1: Boa noite, paz do Senhor.
3: Vitor Ferreira, tudo bem? Que Deus abençoe você e sua família. Da paz a todos aí. Estamos agradecidos a Deus por tudo. Já chegamos aqui no final, no encerramento da festividade que teve aqui, do grupo de novos convertidos, Primeira Essência. E foi uma benção para a glória de Deus. Quem pregou aqui foi o pastor Jorge de Amargosa hoje, desde sábado, que aconteceu a festividade, ontem de manhã, Santa Ceia, e hoje o encerramento. Manda um alô também aí, toca um louvor aí para o nosso EVP espiritual. Eu ofereço para a dirigente, componente de oração, para minha família, para Manuel do Táxi, Osvaldo Baiaco, Fábio Rádio Técnico, Dadane Bebe Água, presbítero Manuel Carlos Loteamento São José, presbítero Adalto São Francisco Cone, pastor Elisinho Capoeiro Sul, também para a irmã Eliane Murinho, esposa Rolina, irmã Dita Kelly Família, presbítero Paulo Roberto, irmã Nicinha da Cocada, irmã Laura, irmã Ruth, irmã Zelita, e a todo o povo de Deus, professor Messias Cabral, Paulinho Pintor, Bel do Leite, Deus abençoe, tenha uma ótima noite, fica na paz.

Tá aí a participação de Israel Bispo. É, Israel Bispo é de Castro Alves. É, vai estar acontecendo aí o 29º aniversário da congregação e do ciclo de oração, é? Pronto, valeu. Valeu, Israel Bispo.

Valeu pela participação. Deus abençoe, abençoe e abençoe. Daqui a pouquinho eu trago o hino da vitória, viu, presbítero Israel Bispo? Daqui a pouquinho eu trago, porque agora nós vamos trazer, né, uma rápida reflexão na palavra de Deus. Na verdade, uma saudação. Eu trago a partir de agora aqui no nosso Noite de Paz.

Hoje eu trago para a nossa reflexão o Evangelho escrito por Lucas, capítulo de número 13, capítulo 13 de Lucas, versículo 22, alguns versículos, né? Diz assim a palavra do Senhor: e percorria as cidades e as aldeias, ensinando o caminho para Jerusalém. Ensinando e caminhando, na verdade. Deixa eu voltar aqui. Eu troquei a palavra e aí muda o sentido, né? Então vamos lá. E percorria as cidades e as aldeias, ensinando e caminhando para Jerusalém. E disse-lhe um: Senhor, são poucos os que se salvam? E ele lhe respondeu: porfiai por entrar pela porta estreita, porque eu vos digo que muitos procurarão entrar e não poderão. Quando o pai de família se levantar e cerrar a porta, começardes a estar de fora e a bater a porta, dizendo: Senhor, Senhor, abre-nos. E respondendo ele, vos disser: não sei de onde vós sois. Então começareis a dizer: temos comido e bebido na tua presença, e tu tens ensinado nas nossas ruas. E ele vos responderá: digo-vos que não sei de onde vós sois. Apartai-vos de mim, vós todos que praticai iniquidade. Jesus, nesse texto, ele responde a uma pessoa que lhe perguntou se são poucos os que se salvam. Mas Jesus sabiamente responde: porfiai por entrar pela porta estreita, porque eu vos digo que muitos procurarão entrar e não poderão. Jesus fala de porta estreita. Em um outro texto, Jesus diz: entrai pela porta estreita, porque ele diz: entrai pela porta estreita, porque apertado é o caminho que nos leva à salvação. Ele está falando de porta estreita, exemplificando aqui que na porta estreita não passa muitas coisas. Na porta estreita não se passa com bagagens. Eu li um livro uma certa vez que falava sobre isso, que você não pode entrar com bagagens. A porta é estreita, apertada é o caminho. Por que isso? Jesus, numa outra passagem, Jesus nos diz assim, para que a gente possa segui-lo, ele diz, para que a gente possa ir até ele, é necessário renunciar. Ele diz que é necessário renunciar. Quem quiser vir após mim, negue-se a si mesmo. E negar a si mesmo é deixar as bagagens, é deixar as coisas que vai impedir de você passar. Imagine você cheio de coisas, cheio de bagagem. Imagine você cheio de mochilas, cheio de coisas nas mãos. Eu estou aqui trazendo uma reflexão para que você entenda que no céu não se entra de qualquer jeito. Tem um hino da Harpa Cristã, o 122, me parece que é o 122, que diz assim: no céu não entra pecado, fadiga, tristeza nem dor.
Então no céu só vai entrar a pessoa santa. Então, Jesus diz, responde para aquele que lhe perguntou. Ele responde, porfiai, ou seja, lutai, esforçai-vos, né? Porfiai por entrar pela porta estreita, porque eu vos digo que muitos procurarão entrar e não poderão. E aí ele faz uma comparação de alguém que bate numa porta já tarde e o pai de família não abre. Assim, assim é o reino de Deus. Não se entra de qualquer jeito. Não se entra de qualquer forma. Não se entra cheio de coisas.

Então tem muita gente achando que vai ser salvo, tem muita gente achando que vai entrar no céu sem renunciar, sem negar a si mesmo, sem deixar as coisas que impedem. Porfiai por entrar pela porta estreita. Se esforce para entrar pela porta estreita. E se a gente fosse enumerar aqui quais são essas bagagens, se a gente fosse enumerar aqui o que deixa alguém de fora, a gente passaria aqui a noite, faria uma vigília, continuaria falando, que são muitas coisas. Mas é apenas uma reflexão para a nossa meditação nesta noite. Porfiai por entrar pela porta estreita.

0: Agora 10h51, nós vamos ao louvor que marcou a minha vida. Esse louvor marcou a vida de muita gente e eu trago agora.
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0: Palavras na voz de Lauriette.

0: Agora são 10h55, mas vamos a um rápido intervalo comercial. Daqui a pouquinho eu volto, não desliga o seu rádio não, hein? Daqui a pouquinho a gente continua fazendo a festa aqui no nosso Noite de Paz. Daqui a pouquinho eu volto, não desliga não. Já já a gente continua.
1: Hora certa.
0: Vox FM 10h57.
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2: Agora 11:03, voltamos, hein? O intervalo foi rapidinho, né? Então a gente continua fazendo a festa aqui no nosso Noite de Paz. Eu trago mais participações. Quem passa por aqui é o presbítero Paulo, Paulo Roberto, a paz do Senhor, meu irmão. Aqui é Paulo de Castro Alves, estou ligadinho, ligadinho no seu programa, nesse abençoado programa. Manda a paz do Senhor para o presbítero Israel Bispo e a sua família, para o presbítero Messias e todos que estão ouvindo o programa. Um abraço, irmão Paulo. A nossa irmã também, nossa irmã Nicinha, Deus abençoe vocês, tá bom? Forte abraço. Quem passa por aqui, gente? Daqui a pouquinho eu trago mais participações, mas os irmãos de Castro Alves ligadinhos na Vox. Agora eu toco com Israel Bispo, o Hino da Vitória.

0: Tá aí, Voz da Verdade, a canção Escondo, mais uma indicação musical. A gente atendendo aqui a mais um ouvinte. Alô, Rony, está em Sapiaçu? Fazer aqui a mensagem de Rony. Boa noite, a paz do Senhor, meu irmão.
1: Bispo de Castro Alves.
0: Ah, tá ouvindo a gente? Pronto, tá.
1: E hoje o encerramento, manda lá.
0: Pronto, não, aqui. Essa aqui. Não, pronto. Ele gravou aqui eu falando, né, Rony? Valeu, Rony, um abraço pra você. Obrigado pelo carinho da audiência. Valeu, Rony Sapeaçu. Nosso irmão, quem passa por aqui, gente? É o Adailton de Cruz das Almas.
2: Boa noite, Rony.
0: Boa noite, Adailton.
2: Saudações rubro-negras. É, toca aí pra mim.
0: Pronto, daqui a pouquinho eu toco uma canção pra você. Valeu, meu irmão, valeu, Adailton, um abraço, Deus abençoe. Deve ser aquela canção, né? Eu só quero adorar. Já foi pedido aqui essa canção, a gente toca. É, vai ser a nossa próxima indicação musical. Ou melhor, a próxima canção que vamos tocar, né? Isso mesmo, com Gerson Rufino, Eu Só Quero Adorar. Daqui a pouquinho aí a gente toca essa canção, na voz de Gerson Rufino, Eu Só Quero Adorar. Já já a gente toca. Pronto, quem passou por aqui? Ah, sim, respondeu aqui. É, a irmã que falou com a gente logo mais cedo foi a nossa irmã Rose, de Sapiaçu. Pronto, valeu. Também de Sapiaçu, um abraço a todos vocês de Sapiaçu. Abraçar a turma boa ouvindo a gente em Conceição da Feira. Alô, presbítero Lourenço. Alô, presbítero Amorim, Edson Amorim. Alô para toda essa turma boa aí ouvindo a gente em Conceição da Feira. Ivaldo Silva, de Juazeiro, passa por aqui também, tem mensagem.
3: Meu amigo locutor Antônio Ferreira, paz do Senhor Jesus. Um abraço para todos os ouvintes do Noite de Paz. Ivaldo Silva por aqui, ouvindo a Rádio Vox, a Rádio do Bem, né? Agora no momento a avenida está livre, né? Passa alguns carros aqui. Estou me dirigindo agora lá para o Acarajé da Irmã Regina, vou buscar o trailer do Acarajé. Que Deus abençoe, que Deus continue abençoando todos que ouvem, né? A nossa Rádio Bem, 105,9. Rádio Vox FM. Rivaldo Silva para Rádio Vox FM, 105,9. Em Curitiba, Bahia, Brasil. Valeu, um abraço.
0: Valeu, Rivaldo. Forte abraço. Deus abençoe. Bom retorno aí para casa, né? Vai aí para o Acarajé da nossa irmã Regina, buscar o trailer aí, né? Deus abençoe. Deus continue abençoando vocês, tá bom? Agora, com essa belíssima canção na voz de Gerson Rufino, Eu Só Quero Adorar. Eu te convido a adorar juntamente comigo. Vamos juntos, adorando a Deus.

que você fosse boca de Deus aqui nesta noite e emprestasse seus lábios ao Senhor e cantasse para a pessoa que está do seu lado: filho, eu quero tanto. Vamos lá. Filho, eu enxugar teu pranto, te fazer só meu. 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

Agora 11h25, daqui a pouquinho, já, dentro de alguns instantes, nós estaremos orando, viu? Já. Deus abençoe você, ligadinho na Vox FM 105.9, a Rádio do Bem. Já quero agradecer o carinho da sua audiência, você que nos ouve através do rádio, você que nos ouve através da net, em qualquer lugar do planeta. Obrigado pelo carinho da sua audiência, Deus te abençoe, tá bom? E a gente continua aqui fazendo a festa, louvando ao Senhor, agradecendo a Deus por tudo.

E a gente continua trazendo mais músicas aqui no nosso Noite de Paz. Lembrando que daqui a pouquinho a gente vai estar orando, hein? Já, já. Fique ligadinho. Daqui a pouquinho a gente vai clamar ao Senhor. Mas agora com Maria Marçal, Amor de Pai. Ótima noite para você na nossa sintonia.

Agora 11h35, vamos orar? Vamos agradecer a Deus? Vamos falar com Deus? Na sequência a gente continua tocando mais músicas. Na sequência eu trago uma canção da Harpa Cristã. Trago um hino da Harpa Cristã. Já, louvando com a harpa. Depois aqui do nosso momento de oração. Vamos orar, falar com Deus, agradecer. Soberano, santo e amado Deus, quero te louvar nesta noite, quero te agradecer, bendizer o teu nome, Senhor, na beleza da tua santidade. Pai amado e santo, Pai querido, eu quero te apresentar, meu Pai, essas pessoas que oram comigo nesse momento. Eu não as vejo, mas eu sei, meu Pai, que muitas delas estão aí, Senhor, orando comigo. Muitas delas me dizem, muitas delas falam comigo que quando nos encontramos, que todas as noites, quando estamos orando, elas estão orando comigo. E outras que eu não conheço, e outras que eu não sei onde estão. Mas o Senhor conhece, todas as pessoas estão orando conosco. O Senhor conhece todas, eu conheço algumas pessoas que estão orando conosco. Mas o Senhor conhece todas elas. E o Senhor conhece a necessidade de cada uma delas. O Senhor conhece as que estão enfermas e precisam de saúde. O Senhor conhece as que estão tristes e precisam de ânimo, de alegria. O Senhor conhece as que estão frias e precisam ser avivadas. O Senhor conhece, meu Pai, as que estão desanimadas e precisam de ânimo. Pai querido e amado, eu te peço, visita essa pessoa agora. Age na vida dessa pessoa agora. Estende as tuas mãos de poder, ó Deus, abençoando com toda sorte de bênção. Pai amado e santo, essa pessoa que tem dificuldade em dormir, ó Deus, traz o sono. Pai, essa pessoa, meu Pai, que está aflita, atribulada de espírito, ansiosa, depressiva, visita, ó Deus, e repreenda toda intranquilidade. Pai amado e santo, eu te peço nesta noite, dá vitória ao teu povo que clama, ao teu povo que confia em ti. Pai querido e eterno, eu creio que o Senhor está operando um milagre nesse momento. Eu creio que o Senhor está agindo nesse momento. Eu creio que tem vidas sendo restauradas nesse momento. Deus, tu és maravilhoso. A tua bondade é eterna. Pai querido e amado, continua conosco, nos dando graça, nos abençoando. Mais uma vez eu oro pelo nosso Brasil. Estende as tuas mãos sobre a nação brasileira. Repreenda todo e qualquer mal. E opera segundo a tua vontade, que é boa, agradável e perfeita. Deus continua conosco, nos abençoando em tudo. Em nome de Jesus. Amém, amém, amém. Graças a Deus. Agora 11h39, a gente continua trazendo mais músicas. Agora louvando com a harpa cristã, um hino de número. Louvando com o hino de número 15. Conversão.

de nosso Senhor e Salvador Jesus Cristo. Meus amados irmãos e meus amados amigos, estamos vivendo uma época que, em todos os lugares, através dos templos com as suas portas abertas, também nos meios de comunicação, rádio e televisão, e nas redes sociais, está sempre alguém falando no nome de Jesus Cristo. Então, em todos os lugares, está chegando o nome de Jesus Cristo, o Filho de Deus, o Salvador dos homens. Mas o que me chama mais atenção nesses dias é que, olhando para a época em que Jesus Cristo esteve aqui na Terra, Jesus Cristo andando com seus discípulos, ele fez uma pergunta aos seus discípulos, o que era que eles estavam ouvindo sobre ele, Jesus. O que era que as pessoas achavam, quem era ele? E os discípulos, então, mostrando a Jesus, ou falaram com Jesus, especialmente o Pedro, o que era que as pessoas falavam? Ah, é João Batista, é Elias, é um dos profetas. As pessoas estavam vendo Jesus, Jesus operando milagres, mas as pessoas não estavam conhecendo a Jesus. E aí, os dias em que vivemos, não está sendo diferente. Muitas pessoas estão anunciando o nome de Jesus Cristo. Jesus Cristo salva, Jesus Cristo cura, Jesus Cristo batiza com o Espírito Santo, Jesus Cristo vem buscar um povo para levar para o céu. O nome de Jesus está sendo anunciado em todos os lugares. E poderíamos então, nesse momento, perguntar, quem está conhecendo a Jesus? Quem conhece a Jesus, o Salvador dos homens? Quem conhece Jesus Cristo, o Filho de Deus? Quem conhece Jesus Cristo, que morreu na cruz para perdoar os nossos pecados e nos levar para o céu? Quem conhece esse Jesus? O próprio Jesus Cristo, ele diz o seguinte, aquele que peca não me conhece. Aquele que permanece no pecado ou vive pecando, nunca me viu e nem nunca me conheceu. Mas entendemos e temos convicção de que aqueles que conhecem a Jesus se afastaram do pecado. Aqueles que conhecem a Jesus estão vivendo de forma correta, justa. Porque também ele diz, olha, sejam santos porque eu sou santo. Quem conhece a Jesus abandonou o pecado, se afastou do pecado. Mas Jesus Cristo, inclusive, também pergunta aos seus discípulos, e vocês? Dizem o quê? Aí, no livro de São Mateus, no capítulo de número 16, aí vamos encontrar também no versículo 16, dizendo o seguinte, e Simão Pedro respondendo disse, tu és o Cristo, o Filho do Deus vivo. Pedro conhecia a Jesus Cristo. Pedro andava com Jesus Cristo. Pedro tinha convicção de que Jesus Cristo era o Filho do Deus vivo. Este mesmo Jesus Cristo, ele está na nossa vida, está no nosso meio. Ele prometeu estar conosco todos os dias até a consumação dos séculos. Meus amados irmãos e meus amados amigos, estamos caminhando para o céu. Olha, uma cidade especial que Deus preparou para nós. A Bíblia fala da Nova Jerusalém, aonde não vai ter dor, não vai ter morte, não vai ter separação. Lá tudo é paz e alegria. E quem vem nos tirar dessa terra é Jesus Cristo, o Filho do Deus vivo, o Salvador dos homens. Então, meu amado irmão e minha amada irmã, conheça bem o Jesus que você serve, o Jesus que você adora, não está em uma cruz, não está sepultado, ele ressuscitou ao terceiro dia e está vivo e vivo para sempre. E vem nos buscar,
vai nos levar para o céu. Estamos aguardando a sua volta gloriosa. Então, meu amado irmão e minha amada irmã, permaneça conhecendo melhor a cada dia Jesus Cristo, o Filho do Deus vivo. E você, meu amigo, que ainda não conhece esse Jesus, talvez até você fale no nome dele 1, 2, 10 vezes por dia, mas ainda não conhece. E ele está falando para você nesse momento: venha a mim, os que estão cansados e oprimidos, e eu vos aliviarei. Ele permanece com as mãos estendidas para salvar. Ele quer te salvar, ele quer te levar para o céu. Então aceite a Jesus Cristo como teu Salvador. E passe a conhecer melhor, passe a conhecer bem este Jesus Cristo, o Filho do Deus vivo. Receba o perdão dos seus pecados, aceitando a ele como Salvador. E tenha a convicção de que vai morar no céu com ele. Amém. Vamos orar? Poderoso Deus Pai que estás nos céus, eu te agradeço, Pai, por esse momento, Senhor, especial, que transmitimos a tua palavra, buscando as pessoas ou orientando as pessoas a te conhecer melhor. Deus eterno, Deus maravilhoso, que o teu Filho, Senhor, ele possa estar ou esteja em cada coração, Pai Celestial, e que todos que o aceitarem como Salvador possam permanecer firmes, Senhor, para ir morar no céu contigo. Deus eterno, eu te agradeço por tudo. Amém.

0: Tá aí Valquíria Nunes e a canção Orando, fechando mais uma hora de música no seu rádio aqui na Vox FM 105.9, a Rádio do Bem. Eu vou ficando por aqui e prometo voltar amanhã a partir das 10 da noite com mais um Noite de Paz, se o nosso bom Deus assim nos permitir. Ótima noite pra você, ótimo finalzinho de noite, chegando já um novo dia. Que Deus te abençoe. Tchau, tchau, gente. Forte abraço e até a próxima, se Deus quiser.
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2: Hora certa.
0: Vox FM 11:54.
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1: Meia-noite.

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0: 1:06.
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1: 1:18.

0: 1:29.
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princípio era o Verbo, e o Verbo estava com Deus, e o Verbo era Deus. Ele estava no princípio com Deus. Todas as coisas foram feitas por Ele, e sem Ele, nada do

0: 1:38.
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2: Eu sinto a tua presença nesse lugar, Deus. O Senhor não falha. O Senhor não mente. O Senhor não muda. Aleluia.

suas mãos o mais alto que você puder e peça para que as misericórdias do Senhor te alcance. Vamos, vamos. Levante a sua mão, levante a sua voz e diga para o Senhor, diga.

0: 1h59.
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2: 2:03.
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4: Eu saúdo a Igreja de Cristo com a paz de nosso Senhor e Salvador Jesus Cristo. Jesus Cristo, que é o nosso Salvador, Ele é maravilhoso, Ele é o dono da Igreja. E quando a gente fala em Igreja, estamos falando daqueles que aceitaram a Cristo como Salvador, que decidiram um dia andar com Ele, fizeram a melhor escolha da vida, porque imagina o seguinte: viver aqui 40, 50, 100 anos, mas esta vida aqui terrena, ela vai cessar. Mas teremos uma vida eterna, e essa vida eterna precisa ser de paz, de alegria, com o nosso Senhor e Salvador Jesus Cristo. Ele que fundou a sua Igreja. No livro de Atos, no capítulo de número 2, a partir do versículo 37, fala das primeiras conversões. E o versículo 47 do capítulo 2 diz o seguinte: louvando a Deus e caindo na graça de todo o povo, e todos os dias acrescentava o Senhor à Igreja aqueles que se haviam de salvar. Meus amados irmãos e meus amados amigos, a Igreja de Cristo é o pronto-socorro para todo ser humano. Espiritualmente, materialmente, as pessoas precisam aceitar a Cristo como Salvador e fazer parte da Igreja, o corpo de Cristo, para ir morar no céu com Ele. Durante esses anos, a Igreja, ela tem sofrido e vai continuar sofrendo até o dia da volta gloriosa de Jesus Cristo. Mas você que faz parte da Igreja, a Igreja que não é de José, não é de Pedro, não é de João, não é de Valdomiro, a Igreja, ela é de Cristo. E a Bíblia nos mostra que a Igreja primitiva, quando Jesus Cristo fundou esta Igreja, retornou ao Pai e disse aos seus seguidores que a Igreja que permanecesse em Jerusalém, que Ele enviaria o Consolador, e Ele enviou o Consolador, o batismo com o Espírito Santo. E todos ali foram cheios do Espírito Santo. Pedro, ele traz uma palavra poderosa, e naquele momento muitas almas se converteram a Cristo. A Igreja foi crescendo. Mas, meus amados irmãos, sempre tem levantes contra a Igreja. É claro que o inimigo, a primeira coisa que ele tentou foi destruir o próprio Cristo, levando inclusive até a cruz, pensando que com a morte de Cristo acabaria o projeto da Igreja. Mas não, Jesus Cristo ressuscitou e está vivo e vivo para sempre. As perseguições continuaram. E aí eu quero chamar a atenção para a necessidade de você que faz parte da Igreja, eu que faço parte da Igreja, estarmos juntos, estarmos unidos em todo o momento da nossa vida. Nós precisamos estar unidos. A Igreja primitiva, de acordo com o versículo que lemos, fala que A igreja estava crescendo e caindo na graça de todo o povo. Mas, pastor, a gente encontra muita gente falando mal da igreja. Olha, às vezes a gente encontra pessoas até que frequentam a igreja e que falam mal da igreja. Imagine aquilo que eu disse, que desde o princípio a igreja é perseguida. A igreja sofre perseguições. E às vezes a perseguição, ela acontece com alguém que está até dentro da própria igreja. Imagine, Deus estava reunido com os seus no céu, de repente aparece lá o diabo para perturbar a vida de Jó. Jesus Cristo estava com os seus discípulos, de repente aparece um dos seus seguidores que traiu a Jesus Cristo. Então, nós vamos ter sempre pessoas perseguindo a igreja. Mas a igreja, ela é vitoriosa. E quem é que faz parte da igreja? São aqueles que estão unidos na oração, na comunhão, no partir do pão. São aqueles que estão unidos no projeto da morada no céu. E para morar no céu, é preciso aceitar a Cristo como Salvador, fazer parte da igreja e ser fiel a Cristo até a morte. Então, meu irmão e minha irmã, você faz parte da igreja? A igreja é um lugar especial. A igreja é um lugar de adoração. Se alguém na igreja não está sendo essa pessoa especial, ou uma pessoa especial, uma pessoa que anda com Deus, faça a sua parte. Ande com Deus. Não desanime. Não murmure. Não. Siga a palavra de Deus. Siga a Cristo como Salvador. Obedeça a palavra de Deus. Siga a Cristo como teu Salvador. E você faz parte da igreja vitoriosa. Aconteça o que acontecer, a igreja vai permanecer vencendo, porque a igreja é de Cristo. A igreja é de Cristo, foi Jesus Cristo quem morreu na cruz. Ele venceu, nós vamos continuar vencendo. Então, meu irmão e minha irmã, lembre de uma coisa: esteja unida, unido à igreja em tudo. Vamos avançar, vamos continuar crescendo. Quanto mais a igreja cresce, mais ela está diminuindo a população perdida, a população que vai para o inferno. Então, vamos juntos adorar a Deus, servir ao Senhor, lutar para o crescimento da igreja. E eu tenho certeza que Deus vai continuar com você, vai continuar com todos nós, nos dando vitória, porque a igreja, ela é vitoriosa. E o seu vizinho, o seu colega de trabalho, o seu colega de profissão, ele precisa entender que existe algo diferente em você. E esse algo diferente que existe em você é Jesus Cristo. E você faz parte da igreja de Cristo. Amém. Vamos orar. Maravilhoso Deus Pai que estás nos céus, eu te agradeço, Pai, por esse momento que transmitimos a tua palavra. Deus eterno, permaneça, Senhor, com a tua igreja. Pai, te pedimos por aquele, Senhor, que ainda não faz parte da tua igreja, que eles possam também te aceitar como Salvador. E até aqueles que têm frequentado, mas que ainda não têm convicção, ainda não te obedecem, transforme, Senhor, essas vidas, para que eles possam também fazer parte da igreja que vai morar no céu. Amém,
2: Jesus. 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

as portas do inferno não prevalecerão contra essa igreja. Essa igreja que anseia o dia, essa igreja que não vê a hora, essa igreja que está contando os minutos. Cadê a igreja? A igreja que ainda espera o amado.

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Agora vocês comigo. Você é real. Você é... Quer ouvir? Real. Mais uma vez. Vamos lá.

0: Sonha mesmo. Sonha com vontade.
1: Aleluia.
2: 12h47.
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1: 3:38.
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1: Quatro e um.

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Já teria rasgado o papel que escrevi os meus sonhos. 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

noite eu libero o amor do Pai nesse lugar, eu libero a graça do Senhor nesse lugar. Essa noite nós não queremos colocar nenhum fardo sobre os seus ombros, a não ser os braços do Papai te abraçando. Alguns de vocês essa noite precisam ouvir a voz do Papai dizendo para você: você é meu, você é minha, você é meu, você é minha. Vem nos meus braços, filho, vem nos meus braços.

4:44.

0: 4h49.
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0: 6 horas na Bahia, 6 em ponto. Bom dia, bom dia, bom dia. Estamos iniciando o meu, seu, nosso jornal. A primeira edição do jornalismo da Vox, Vox FM 105.9, a Rádio do Bem. Projeto missionário das Assembleias de Deus no estado da Bahia, presidência do pastor Valdomiro Pereira da Silva. Direção Vox, pastor Arilson Santos. Eu, Eduardo Guedes, estou aqui. Tudo isso é porque Deus permitiu que ele cresça e que nós possamos diminuir. É assim o tempo todo, né, Isabel? Gratidão a Deus pelo privilégio da vida. Agradeça a Deus por esta terça-feira, 15 de setembro de 2026. E agradeceu a Deus hoje? Coloque o joelho no chão. Ah, não posso ajoelhar agora, Guedes. Agradeça de pé mesmo, agradeça sentado. Agradeça no carro, agradeça em casa, agradeça no trabalho. Onde quer que você esteja, não perca a oportunidade de agradecer a Deus pelo ar que você respira. Pelas suas pernas que andam e lhe levam para onde você quiser, enquanto muitos gostariam de andar e não conseguem. Pelas suas mãos que pega qualquer objeto, quando muitos não conseguem porque não têm mãos ou braços. Agradeça a Deus pelos seus olhos. Muitos gostariam de enxergar e não podem ver a cor nem o amanhecer. Aproveite, viu? Aproveite. Aproveite o privilégio que você tem diante de muitas pessoas que sofrem todos os dias e gostariam de estar simplesmente no seu lugar. 6:03, bom dia com Jesus, bom dia Muritiba, Cachoeira, São Félix, Mangabeira, bom dia Cruz das Almas, com Jesus, bom dia Maragogipe, Conceição da Feira, São Gonçalo e Feira de Santana. Top 10 hoje, Igor. Bom dia, Igor Vila da Prata. Bom dia, Domingos do Incruso. Presbítero Adalto Dantas, São Francisco do Conde. Bom dia. Bom dia para o meu amigo Luiz Mota, aí é governador Mangabeira. Governador Mangabeira, bom dia Edésio Mota, bom dia família Mota, bom dia, bom dia, bom dia Albérico do Bom Sucesso, bom dia Naidson. Ontem foi meu dia, dia do palhaço, já sabe quem é, né? Aí eu estique, puxa, eu não sabia estique, puxa. Que ontem foi dia do palhaço, parabéns. Chico Transa Cachoeira, Luiz Mota, bom dia. Pardal, governador Mangabeira. Seu Arnaldo do Caldo de Cana, Dona Maria Helena, bom dia. Bom dia, Jacira e Arnaldo, também na zona rural de Mangabeira. 6:05, cadê o zap da Vox? Francisco chegou por aqui, Rosalvo de Cruz das Almas, bom dia Rosalvo.
1: Bom dia povo de Deus, eu já agradeci a Deus, estou fazendo café, bom dia.
0: Bom dia Rosalvo, bom dia Antônia, Deus abençoe o nosso dia, Valdo Portão, bom dia. Isabel, bom dia com Jesus, Edson Cruz das Almas. Minha pergunta é, já tem pergunta aqui para o Humbergues, viu? Já tem pergunta aqui para o Dr. Humbergues, que vai estar às 6:30 aqui no programa, falando de artrose hoje, viu? Gratidão, diz aqui Daniel de Oliveira dos Campinhos. Julita, bom dia. Bom dia, Julita, na tabela. Lenito do Quebra-Queixo, vamos tricolor de aço, bom dia. O Bahia venceu ontem o Remo por 2-1, até que enfim ganhou do Remo, rapaz. E deu trabalho, o Bahia perde muito gol. Bom dia, Maurino, bom dia, Hélio, em Sátiro Dias, Raimunda da Pumba, Rosa de Cachoeira, Valdo também é Cachoeira, Milton está aqui no programa, Rony de Sapiaçu, Bertolina, Rivaldo Silva, Juazeiro da Bahia. Então a todos vocês, graças ao meu bom dia. Firmino, ontem foi dia de Bahia, Eduardo, bom dia para Pim, Bino, Normilson e Calbatera no Cipoal. Edson Amorim, bom dia, Conceição da Feira. Albérico, bom sucesso. Bom dia, Beto Ferreira, também no bom sucesso. Vamos às notícias, 6 horas e 7 minutos. Moraes chama de ilegal a investigação de Mendonça e nega ter favorecido Vorcaro. Se o ministro Alexandre de Moraes, se ele for inocente, que ele prove a inocência dele. Então, quem for culpado, que seja punido, independente de quem seja o ministro, e quem for inocente, que seja inocentado. Agora, que ministros do STF receber milhões e milhões, eu não concordo. Você sabia que tem filhos de ministro que recebiam um cartão para gastar 300 mil por mês, viu? Ah, 300 mil, viu? Para gastar por conta, viu? Aí não dá, né? Aí não dá. E o peão de 1.500, trabalhando 8 horas por dia, sofrendo para ganhar 1.500 reais. Cacique Raoni tem diagnóstico de câncer aos 94 anos e recebe cuidados paliativos. Você lembra do Raoni? Muito famoso na política brasileira. Um dos maiores defensores do povo indígena no Brasil. Reginaldo lembrou logo dos lábios do Raoni, né? Dos lábios, né? Ele tem uma prótese, né, que eles botam ali, os indígenas colocam uma prótese em madeira para alargar os lábios. Aí ficam bem para frente, né? De forma arredondada. Expliquei? Então, mas melhor do que isso, só desenhando, né? Sessão do STF sobre o relatório da Polícia Federal com mensagens trocadas entre Vorcar e Moraes. A sessão é hoje, né? Histórico de crise. O que se espera do julgamento sobre Moraes hoje? Seis e nove.

0: pesquisa Quest aponta que a eleição para presidente está indefinida. Seis e nove na Bahia. Eleição no primeiro turno tem o presidente Lula com 36% liderando os votos e o Flávio com 31%. A amostra do segundo turno aparece Flávio com mais intenção de voto do que Lula. Então a eleição está indefinida. De acordo com os especialistas, há um empate técnico. Então os candidatos a presidente estão buscando os indecisos e aqueles que não têm intenção de votar para presidente nas próximas eleições. A justiça mantém a prisão de motociclista por aplicativo suspeito de estuprar uma passageira. Aí não dá. Justiça Eleitoral rejeita a candidatura de Binho Galinha à reeleição. Homem preso suspeito de encomendar ao menos 5 roubos de veículos. Ele encomendava, né? Rouba um carro de tal marca, de tal ano aí pra mim, viu? Pra ele lá, viu? Pra ele lá. Pra ele lá, seu Reginaldo. Tristeza ontem na banda Olodum, viu? Os pertences do filho do cantor do Olodum que morreu foram furtados. Um absurdo, né, rapaz? O filho do cantor Lazinho do Olodum ontem, ele perdeu o controle da sua moto e bateu no rolo compressor que estava estacionado às margens da BR-324. E a primeira coisa que fizeram foi roubar o celular e uma corrente. Quer dizer, uma corrente de ouro que ele usava, né?
1: É.
0: Tomara que consigam achar as digitais de quem roubou. Tomara. Eu torço para que isso. Porque uma pessoa agonizando numa estrada, uma pessoa que sofre um acidente, os objetos pessoais do homem que morreu após bater na moto que pilotava em um rolo compressor na BR-324 foram levados por uma pessoa enquanto ainda estava caído no local do acidente, agonizando.
1: Meu Deus.
0: Ele foi roubado. Segundo informações, entre os itens estão o celular e uma corrente de Inaie Araújo dos Santos, 39 anos, filho de Lazinho, um dos cantores do Olodum. O acidente aconteceu 1h de segunda-feira, nas proximidades do Acesso Norte, em frente a uma loja de aluguel de veículos. Ele trabalhava como motorista na Secretaria de Mobilidade em Salvador, na CEMOB. A Polícia Civil informou que a 11ª Delegacia registrou o acidente e que as investigações serão realizadas para esclarecer o caso e identificar o envolvido no furto. De acordo com a Polícia Rodoviária Federal, o motociclista seguia pela rodovia no sentido crescente quando passou a trafegar no acostamento e bateu contra o objeto que estava parado. A perícia vai identificar, né, o que aconteceu, mas um rolo compressor triste. Parado, né, rapaz?
1: É.
0: Também trafegando pelo estacionamento,
1: sim,
0: pelo acostamento.
1: Acostamento.
0: E o pior de tudo, que ele agonizando, caído após o acidente, ele foi furtado. Foi levado o celular.
1: Absurdo.
0: E foi levado os pertences.
1: Que absurdo, meu irmão.
0: Bom dia, Reginaldo, 6 e 12.
1: Bom dia, Eduardo Guedes. Bom dia, amigos ouvintes. Estamos chegando, hein? É, hoje é terça-feira, 15 de setembro de 2026. Estamos chegando aqui na Vox FM, Jornal da Vox, 105.9, a Rádio do Bem. Bom dia para meu irmão, para minha irmã, aliás, meus irmãos e minhas irmãs de todas as denominações, que nosso Deus, através do seu Filho amado Jesus Cristo, possa nos dar um dia de paz, de amor, de alegria, de felicidade e de livramento. Vamos chegando nesta terça-feira, trazendo informações. Eu vou até a minha querida e amada terra natal, São Félix, porque lá A população de São Félix passa a contar com mais uma importante facilidade para acesso à documentação e a serviços públicos. A Secretaria Municipal de Assistência Social está oferecendo o serviço de emissão de carteira de identidade nacional no município. A iniciativa amplia o acesso da população à documentação oficial e representa um importante avanço nas políticas de cidadania, inclusão social e garantia de direitos. De acordo com informações obtidas pela reportagem do Diário da Notícia, para realizar os atendimentos, os moradores precisam fazer agendamento pelo telefone. Presta atenção, 75988636938. Vou repetir, 75988636938. Durante o contato também é possível obter informações sobre a data do atendimento e confirmar quais documentos deverão ser apresentados. Então tá aí para você.
0: Que cidade é essa, seu Reginaldo?
1: São Félix.
0: São Félix, então o povo pode fazer carteira de identidade a nova onde, seu Reginaldo?
1: Lá, é em São Félix. O local, tá falando aqui para agendar.
0: Agendar onde?
1: Pelo telefone. 9759-8863-6938. Vou repetir? 759-8863-6938 é o telefone para você agendar e fazer a sua nova carteira de identidade nacional.
0: Principalmente os aposentados. Eu li algumas notícias que pede aos aposentados e pensionistas para agilizar e fazer suas carteiras, porque caso necessite de um recadastramento, é necessário a nova carteira a partir de janeiro. Então é bom que os aposentados e pensionistas tenham a nova carteira de identidade. Olha só, essa notícia que eu trouxe a manchete hoje da Justiça, que mantém a prisão de um motociclista por aplicativo, ele é suspeito de estuprar uma passageira. A justiça manteve a prisão do motociclista por aplicativo suspeito de estuprar uma passageira de 19 anos em Feira de Santana, na Bahia. O homem foi preso em flagrante na noite de sexta-feira, dia 11, e passou por audiência de custódia na segunda, ontem, 14. Segundo a delegada doutora Lorena Almeida, responsável pela investigação, a vítima foi levada para a casa do suspeito após solicitar uma corrida por aplicativo. A mulher havia saído de um estabelecimento comercial na Avenida Fraga Maia e, após solicitar uma corrida, quando percebeu que o motorista havia alterado o percurso, o trajeto. Segundo o relato registrado em um boletim de ocorrência, ela estava sob efeito de bebida alcoólica e foi levada para uma casa onde o crime teria acontecido. No local, conforme a jovem, ela foi forçada a ter relações com ele na residência do agressor. Então, ele praticou o crime. Ainda conforme as informações, durante o período em que estava na casa, a vítima teria várias vezes que não queria e ele insistia. Não vou entrar nos detalhes, nem em determinado momento, o telefone do homem tocou. Após atender a ligação, ele teria dito que levaria a vítima para casa. Então, ele está preso à disposição da justiça. Existe a suspeita de que ele se aproveitou do estado de embriaguez dela. 6h17.
1: Um acidente envolvendo um carro de passeio e um caminhão deixou uma pessoa ferida na noite desta segunda-feira, ou seja, ontem, na BR-101, no trecho que liga Sapiaçu à Cruz das Almas, no Recôncavo Baiano. A colisão aconteceu por volta das 20h25, nas proximidades do posto Zambaia, em Sapiaçu. E segundo informações, os dois veículos colidiram frontalmente e ficaram bastante danificados. A Polícia Rodoviária Federal esteve no local para atender a ocorrência e, conforme as informações, o condutor do caminhão não sofreu ferimentos. Já o motorista do carro de passeio, que trabalha em um posto de combustíveis de Sapiaçu, sofreu algumas lesões. Ele foi socorrido por uma equipe de serviço de atendimento médico de urgência, SAMU, e encaminhado para o Hospital Regional de Santo Antônio de Jesus. Até a publicação, não havia informação atualizada sobre o estado de saúde da vítima e as circunstâncias do acidente deverão ser apuradas.
0: 6 horas e 18 minutos, 6 e 18, o Tribunal Regional Eleitoral da Bahia indeferiu a candidatura de Kleber Christian, conhecido como Binho Galinha do Avante, ao cargo de deputado estadual nas eleições de 2026. A defesa do político afirmou que ele vai recorrer da decisão. A decisão divulgada ontem acolheu a ação de impugnação do registro de candidatura apresentado pela Procuradoria Regional Eleitoral. Decisão foi formada na sessão plenária por unanimidade de votos. No relatório da sessão foi citado o fato de que Binho Galinha é investigado em processo que apontam como chefe de organização criminosa. O parlamentar é réu em 4 ações penais relacionadas à Operação El Patrón e o desdobramento das investigações.
1: O vereador Edivan de Jesus Santos, conhecido como Mourão, foi internado mais uma vez no domingo para tratamento de saúde mental na cidade de Santo Antônio de Jesus. Mourão retornou à Câmara Municipal há pouco mais de um mês, no dia 13 de agosto, após período de afastamento durante o atual mandato. O parlamentar havia apresentado anteriormente laudos médicos à Casa Legislativa, indicando a necessidade de acompanhamento psicológico. O vereador foi preso em 2 ocasiões, acusado de tentativa de feminicídio contra a companheira. Nos 2 momentos, os documentos médicos apresentados à Câmara foram utilizados para justificar os afastamentos das atividades parlamentares.
0: 6 horas e 20 minutos, 6 e 20 na Bahia. WhatsApp da Vox, Rony em Sapiaçu. Bom dia, Rony. Bom dia, Kelvin Oliveira. Eduardo, bom dia, mano, tudo bem? Manda um feliz aniversário especial para minha mãe, Maria Helena, que está fazendo aniversário hoje.
1: Opa!
0: Você sabe quem é Maria Helena, mãe de Kelvin? Você sabe, gente boa, quando encontra a gente, ela fica muito feliz, viu?
1: Então,
0: parabéns, pronto. Maria Helena. Telefone toca, eu atendo tudo ao vivo. Alô, bom dia.
2: Bom dia, meu amigo Eduardo Guedes.
0: Bom dia, Lázaro.
2: Paz do Senhor, querido.
0: Paz, querido. O que é que você manda, Lázaro?
2: É, eu gostaria de mandar um alô pra tia minha, tipo, meu marido do na Rua do Tanque, meu amigo e irmão Cristo, Manuel do Táxi, uma avó demais, da Batista Peniel, toda Peniel, a Ferreira, da... A Mônica Fonte, para todos, para a volta, para o final dos nossos lados. E estou feliz porque meu Bahia ganhou. E no domingo, meu Corinthians perdeu o Flamengo. Mas tudo bem, graças a Deus.
0: Valeu, Lázaro. Valeu, Lázaro.
2: Paz, Senhor.
0: Bom dia com Jesus, meu amigo Lázaro. 6h22, 6 horas e 22 minutos. 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
3: Claro, essa cena desses furtos e acidentes se repete em todo o Brasil, vamos dizer assim. Lembra a van aqui das 16 pessoas que o ML demorou de liberar porque não tinha documento, não tinha nada, que foram tudo furtados, celular, documento de todos. Infelizmente, a gente que viaja vê isso aí a todo tempo aí.
0: Valeu, Cláudio. Ele trabalha nas estradas, viajando, e disse que é muito comum essa questão de roubarem documentos e pertences de pessoas que estão agonizando, ou que estão acidentadas ou mortas nas estradas. O ser humano, ele tem uma natureza terrível. Tem ser humano, a maioria para mim são bons seres humanos. A maioria, ainda bem, mas tem uma parcela... Uma
1: pequena parcela de
0: meus amigos...
1: Mal condutos.
0: Está lá o cidadão agonizando, sofreu um acidente, ao invés dele pegar o celular e ligar para o SAMU, ligar para a polícia, tentar ajudar, né?
1: É, sim.
0: Ele vai averiguar os bolsos...
1: Isso.
0: Para roubar os pertences.
1: Há uns 2 meses ou 3 meses atrás, nós relatamos aqui... o roubo do rapaz, de um motorista que estava, bateu a sua carreta, né? E o cara veio, em vez de ajudar, veio roubar. Estava roubando o cara, o motorista.
0: Muito triste.
1: Absurdo isso,
0: gente. Fala, Graça.
4: Bom dia, Eduardo Guedes, a paz do Senhor, meus irmãos. Estou aqui passando para agradecer a Deus por mais um ano de vida.
1: Ah, olha aí, rapaz. Que maravilha.
4: Para que Deus continue abençoando a vida dele, porque ele é uma bênção. É um menino maravilhoso, né? Que Deus continue derramando chuvas de bênção sobre a vida dele. Eu gostaria que vocês botassem os parabéns para ele, né? E também eu quero agradecer a Deus, porque hoje completa um ano que eu estava também internada na UTI.
1: Olha aí.
4: Para a honra e glória do Senhor, hoje me encontro aqui. Só gratidão a Deus por tudo, por todas as coisas, pelas orações dos servos do Senhor, pela minha vida. Muito obrigado. Que Deus continue abençoando a vida de cada um de vocês, de todos os ouvintes, de todos vocês aí da Rádio Vox. Muito obrigado pelo carinho.
0: Valeu, Graça. Deus abençoe sua vida. Você que nasceu de novo, né? De um ano para cá. Quem passa por uma UTI sabe.
4: Um abraço, muito obrigado.
0: Há um ano ela estava numa UTI, hoje ela está comemorando o aniversário do seu filho.
1: Que maravilha, né?
0: Então, parabéns, vida longa aí para ele. Saúde para você e tudo de bom na sua vida.
1: É mesmo.
5: Parabéns, parabéns, parabéns para você.
0: 6:25, 6:25, Babalu, bom dia. Garfaram o remo ontem. Foi mesmo, rapaz? Foi mesmo, rapaz? Eu não vi esse garfo, não. Ah, viu, Babalu? Eu vi o remo ontem.
1: Babalu.
0: Frouxo no primeiro tempo, Bahia incompetente, perdeu muito gol. Agora, no momento que o remo estava perdendo muitos gols, Ronaldo fez boas defesas ontem. E aí o Bahia sai no contra-ataque e sofreu um pênalti. E depois teve um pênalti para o Remo. Agora o juiz deu um minuto a mais, né? Interessante foi o finalzinho. O juiz deu um minuto a mais.
1: Sim.
0: Depois que o Remo fez o gol, né?
1: Sim.
0: E aí quando o Remo vai pro ataque, ainda faltava 30 segundos, ele acabou o jogo. Né? Essa parte eu vi. Ele não deixou a conclusão da jogada. Isso aí eu vi, viu? Rapaz, tem umas coisas no futebol.
1: Futebol é engraçado.
0: Futebol tem muita coisa
1: que acontece.
0: Que são decisões humanas. Aquele jogo do Vitória, por exemplo, no domingo, o Vitória estava dando 2-0.
1: É.
0: E na hora que o Vitória faz o terceiro gol, o VAR chama e diz: professor, o senhor vai decidir aí se é gol ou não é. O VAR, que está cheio de câmeras, ele não tinha uma decisão formada. Mas chamou o juiz no calor do jogo.
1: Para mim foi gol aquele bola.
0: É, porque foi falha de muralha, na realidade. Aí disseram que o jogador que estava no caminho atrapalhou a visão do goleiro.
1: O Moreira estava afim de dar gol.
0: Me faça uma garapa.
1: Ele falhou todos os três gols.
0: Ele falhou. É falha demais.
1: Falha.
0: Muralha. Que muralha. O apelido dele
1: não ia ser muralha. Ah, não. Apelido dele botaram diferente, viu? Porque de muralha não tem
0: poderia
1: nada.
0: Poderia ser, em vez de muralha, barragem empocada. Vou ali e volto já, viu? Vou ali e volto já.
1: Vamos sim.
0: 6:27.
6: Hora certa.
0: 6:27.
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0: Seis horas e 30 minutos na Bahia, 6:30. Um abraço a todos os ouvintes que mandaram mensagens pelo WhatsApp da Vox. Nós estamos nesse período eleitoral com um tempo bem reduzido, mas hoje temos o prazer, mais uma vez, de receber Humberges Araújo, especialista em ortopedia e dor crônica. Quando eu trago Humberto aqui no programa, a audiência do programa dobra, viu?
1: É.
0: O povo gosta de ouvir falar em assuntos médicos, em assuntos de saúde.
1: Isso.
0: Doutora Alda Veloso está aqui na Vox às 5 da tarde. Para mim é um dos programas mais ouvidos, que a médica responde perguntas.
1: Verdade.
0: Do povo.
1: Verdade.
0: E Humberges, que é especialista em ortopedia e em dor crônica. Ele está na Ortoprev em Cruz das Almas, próximo ali à Praça Multiuso. 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Se você quiser falar sobre dor crônica e sobre ortopedia, você procura essa figura aqui, que é um irmão nosso e está sempre aqui nos ajudando também. E o assunto hoje é artrose. Bom dia, Humberges. Satisfação, meu irmão.
16: Bom dia a todos os ouvintes, Reginaldo, Eduardo. Muito prazer estar aqui mais uma vez, compartilhando um pouquinho do que a gente aprendeu ao longo desses anos.
0: O que aprendeu compartilhando? Nós estamos no setembro, que se comemora aí, a Associação Internacional do Estudo, né, do Estudo da Dor. Então, estamos

0: Olga e do Surdo, valeu. Parabéns aí para você, Dinho de Joventino, falando aqui no programa, meu amigo Humbergues. Humbergues, artrose é o nosso assunto do dia. Qual a diferença entre artrite e artrose? É. A gente ouve falar muito, né? O cidadão diz, rapaz, eu tenho artrite, o outro eu tenho artrose. As mulheres conversam muito sobre esse assunto. Qual a diferença entre um e outro, Humbergues?
1: Então, a artrite, ela seria uma inflamação ativa da articulação que pode ter causa traumática, imunológica, infecciosa, entre outros. Já a artrose, ela é uma degeneração da articulação e acontece quando o corpo ele perde a capacidade de reparar o desgaste articular que ocorre diariamente. Todo dia o seu corpo desgasta um pouquinho e ele se repara um pouquinho. Quando ele perde essa capacidade, que é o equilíbrio entre desgaste e reparo celular, nós chamamos de homeostase, e esse desequilíbrio ele vai causar artrose.
0: Então, tem uma diferença?
2: Tem, sim.
0: Tem cura essas duas aí?
2: Sim. Tem cura?
1: Tem tratamento. Tem tratamento. Que dá resultado muito bom.
0: Reginaldo Nascimento?
3: É, bom dia, doutor. Prazer muito grande. É sempre uma alegria nossa receber ele aqui. Né? É, não só nós aqui, mas os ouvintes ficam muito felizes também. Bom, a minha pergunta é o seguinte. Se eu tenho artrose hoje, eu consigo reativar a capacidade do corpo de reparar a cartilagem e articulação do meu joelho?
1: É, biologicamente, a cartilagem que é madura, ela não se repara sozinha, porque ela não possui vasos sanguíneos nem nervo para se autorreparar. Tá certo? Então, no entanto, é totalmente possível hoje regenerar a articulação e reativar a homeostase, que é o equilíbrio entre desgaste e reparo da articulação, e interromper o desgaste. É preciso devolver ao osso a capacidade de nutrição da cartilagem, porque a cartilagem ela se repara a partir do osso. E quando o osso ele perde essa condição de estar reparando a cartilagem, aí você vai gerar o desgaste mais acentuado. Hoje, nós utilizamos na Ortoprévia de técnicas que são utilizadas até para os jogadores de futebol. Cristiano Ronaldo, Neymar fez agora recente um PRP, o Gabigol também, para tratar essas lesões articulares, musculares e tendíneas, né? Esses tratamentos estão à disposição para os nossos pacientes ali na Ortoprévia, já inclusive das almas, há alguns anos.
0: Inclusive, tem um ouvinte aqui que mandou uma pergunta. Deixa eu sair daqui da pauta.
2: Sim.
0: 6h35.
2: Vamos lá.
0: Humbergues, bom dia. Bom dia, ouvintes. Minha pergunta é, o senhor usa no tratamento para artrose PRP, células-tronco e ácido hialurônico? O senhor usa algum desses tratamentos?
1: Então, isso aí é uma das bases do tratamento. Agora, recentemente a gente recebeu um paciente já com indicação de ácido hialurônico e precisa ser feita uma avaliação para ser muito bem utilizada qualquer procedimento. E quando a gente avaliou o paciente, não tinha indicação nem de um nem de outro. Aí a gente entrou com equipamento que a gente tem lá, que é extracorpóreo shockwave therapy, que ele vai fazer justamente a indução da reparação dos tendões. Então, muitas vezes você tem uma indicação, por exemplo, o ácido está sendo muito utilizado recentemente, o ácido hialurônico, mas é como se você colocasse um lubrificante na articulação. Ajuda, mas não repara o tecido. E o grande segredo da Ortoprev é que a gente sempre busca reparar o tecido. Quando você repara o tecido, o edema ele sai e a dor ela passa, tá certo?
0: A gente ouve falar muito, Humbergues, em infiltração, né? O jogador de futebol, ele toma uma pancada, aí de repente chega lá e seringa nele, né, no joelho.
2: É.
0: Resolve, ameniza, aquele tratamento, o que acontece ali com o joelho?
1: O que acontece ali é que você vai fazer uma bomba de anestésico e vai dar condição dele partir para o jogo mais de 90 minutos. Mas passou o efeito do medicamento, é o mesmo medicamento que você toma em casa. Você passou o efeito, a dor ela vai voltar de novo.
0: É quando a gente pega na rótula do joelho, né?
2: É móvel.
0: Ela é móvel, né?
1: É como se
0: ela dependesse de um líquido ali, né?
1: Isso.
0: Quando aquele líquido seca.
1: Ali ele tem uma cartilagem que reveste aquele osso por cima, a cartilagem por trás. Ele tem dois tendões que seguram na ponta de cima e na ponta de baixo. Por isso que ela fica móvelzinha daquele jeito. Enquanto o osso, que é aquela parte dura, ele está firme, a cartilagem ela funciona muito bem. Quando o osso ele começa a desgastar, ele começa a ter muita porosidade, a cartilagem ela começa a desgastar também, e aí vai gerar o quadro de artrite e depois artrose, né?
0: Então tem que estar lubrificado, né, rapaz? O corpo humano foi feito de uma forma perfeita. Reginaldo?
3: Vamos lá, então. No caso da pessoa com a

0: artrose, doutor, que sente dor ao caminhar, ao levantar, inchaço nas articulações, qual tratamento pode ser feito na Ortoprev?
1: Certo. Hoje nós temos à disposição, né, o sistema de saúde como um todo, diversos medicamentos, né? Analgésico, anti-inflamatório, corticoide, o ácido hialurônico que a gente já comentou, o colágeno tipo 2 e por aí vai. A grande questão é, quando o efeito passa do medicação, a dor ela volta? Se a dor ela continua, não é porque o remédio está errado, é porque o indivíduo ele ainda tem uma lesão que está presente e é justamente essa lesão que a gente trata na Ortoprev, tá certo? Nós desenvolvemos um protocolo individualizado, né, multimodal, que vai reequilibrar a homeostase da articulação, utilizando de terapias biológicas, como aí o ouvinte citou algumas, tá certo? Para regeneração da cartilagem, reparo tendíneo, em pacientes que apresentam tendinopatias associadas, a desinflamação neuroortopédica que está muito relacionada, porque quando a gente pega paciente com dor no joelho, muitas vezes ele tem hérnia de disco na coluna e toda aquela inervação ela está inflamada, então a gente repara também. E é muito comum essas inflamações neurais junto com a degeneração articular. As evidências mais recentes, elas nos mostram uma sequência de alterações que vão gerar esse quadro de artrose. Por exemplo, paciente que trabalha, faz muita subida de escada, que tem carga muito grande, associa com a inflamação, aí você tem um metabolismo errado, porque a artrose, ela não começa no joelho, o joelho sofre, mas ela começa no intestino. Quando você tem uma alteração intestinal, você tem liberação de substâncias que vão cortar o caminho da hidratação, da nutrição do osso, que é quem repara a cartilagem. Então, quando você perde essa alteração, essa nutrição, você vai começar a ter um quadro de artrose, né?
2: Imagine só.
0: Imagine.
2: E eu que pensei que artrose e artrite era pancada.
0: É.
2: Que você tomou uma coisa. Ele disse logo nada a ver, viu?
0: Nada a ver.
2: Mas é o que está na mente da gente, né? Às vezes o ser humano, a gente.
1: É como a gente começou na entrevista. Você perde a homeostase. O que é a homeostase? É a capacidade do equilíbrio do corpo entre reparar o tecido e sofrer esses traumas. Né? Quando são microtraumas que você sofre diariamente, quando você pega o organismo, ele perde a capacidade de equilibrar, é que você vai tendo uma crescente de desgaste que vai levar ao desgaste articular.
2: E o ser humano também não foi feito para tomar chute, né? Para tomar pancada, né? Ele vai jogar futebol, vai jogar coisa e toma cada pancada no joelho, meu irmão. 6h40 na Bahia. Lio do Churrasquinho, aqui é Conceição da Feira, viu?
0: É, sim.
2: Artrose é horrível, muitas dores, viu? Lio está dizendo aqui, quem mandou aquela mensagem sobre a pergunta foi Edson, lá de Cruz das Almas. Ailton de Santo Antônio está dando um bom dia para o senhor. Bom dia.
1: Bom dia.
2: Vamos lá. Se eu tomar um analgésico, um anti-inflamatório, corticoide, né, os medicamentos mais comuns, ou aplicação do próprio ácido hialurônico no meu joelho, as lesões crônicas vão se reparar? As lesões crônicas vão se reparar?
1: Essa é a pergunta que eu te faço. Se você fizer corticoide anti-inflamatório,
2: analgésico,
1: as lesões crônicas elas vão se reparar?
2: Como é que para mim vai passar dor. Temporariamente.
1: É isso. Então, o que acontece? Quando passa o efeito, se a dor continua, não é porque o medicamento está errado. Nunca foi. Mas quer dizer que a lesão ela ainda está presente. É isso que as pessoas têm que entender. Porque elas precisam sarar, precisa ter um resultado de reparação, de regeneração da lesão. Se não tiver lesão, não tem por que ter dor.
2: Desde a primeira vez que Humberg esteve aqui, você sempre fala em examinar para descobrir, investigar o que é que está causando aquele problema.
1: Exatamente.
2: Então, se não houver investigação, por exemplo, eu chego no hospital, emergência, vou para a emergência, Deus demais, viu? Mas chego lá na emergência, aí normalmente você está sentindo o quê?
0: Sim.
2: Dores.
0: Sim.
2: Dor aonde, dor coisa. Normalmente vai me passar uma receita de medicamentos, que é o que a emergência faz, é o correto. Não estou aqui questionando nada, mas quando você vai no clínico geral, você vai na Ortoprev, você vai ver o doutor Cavalcante ali, aí ele vai investigar, né? vai passar exames, vai passar, normalmente é isso. Exato. E na emergência, quando a gente chega lá, vai passar um analgésico, um anti-inflamatório. Então, é um paliativo.
0: Isso.
1: Então, o que acontece? A gente trabalha de uma forma diferente. A gente vai buscar o que está causando aquela lesão. Pode ser, no caso da artrose, pode ser que seja uma alteração intestinal. E a gente vai buscar, por exemplo, a gente teve um paciente recente agora que chegou com um diagnóstico de artrite idiopática juvenil. Da onde é que eu ia puxar a solução disso? A gente teve que ir pesquisando, pesquisando, até que chegou na microbiota do paciente. Corrigiu a alimentação do paciente e o tratamento começou a evoluir. Porque senão o tratamento ele também não evolui. Entendeu? Então, quando o paciente chega na clínica, a gente vai fazer o quê? A gente vai ver a queixa do paciente, ver qual é o mecanismo de lesão, fazer exame físico, observar o terreno biológico que a gente observa nos exames laboratoriais, verificar se tem algum impacto do metabolismo que está alterando a articulação. Aí nós vamos avaliar o exame de imagem, vamos verificar se a lesão é na borda da cartilagem, se ela é na parte mais interna da cartilagem, no centro. Vamos verificar as tendinopatias que estão associadas no joelho do paciente, a remodelagem óssea, porque tem muito bico de papagaio que fala, né, osteófito, que estão, geralmente vão estar no osso, que vão estar alterando a cartilagem também. Vamos verificar se o paciente tem alguma alteração do sistema neuroortopédico, hérnia de disco, abaulamento, o que for. Aí nós vamos verificar as sobrecargas e os desajustes musculares que o paciente tem, para a gente poder fazer a reabilitação daquele paciente. Da onde é que a gente vai tirar? Depende de cada paciente. Cada paciente vai ter uma alteração dessa que está predominante e a gente vai começar por aí, vai corrigindo a articulação até que a homeostase ela retorne e o indivíduo ele possa ter a articulação do joelho restaurada.
2: 6h44, a ouvinte lá de Conceição da Feira está dizendo outro problema sério que dá muita dor insuportável é hérnia de disco também, viu? Deixa eu ouvir Lúcia aqui, dona Lúcia, ela está pedindo aqui para colocar o áudio dela. Dona Lúcia.
3: Né, doutor, que a minha está dando um trabalho. Esse quadro de artrose, por exemplo. Do joelho e essas hérnias de disco, né? Que você mandou fazer um exame.
2: Olha aí.
3: É Lúcia.
4: Aí você tem um metabolismo.
3: Mas,
4: artrose,
3: mas eu vou conseguir, que Deus é bom.
2: Vai,
3: sim. Terminar de fazer um exame, eu tô aí, doutor. Então, eu mesmo tô aí.
2: Olha.
3: Mas minha filha.
2: Valeu, Lúcia.
3: Tô gostando mais com essas astroses.
0: Misericórdia.
4: Vamos lá.
3: Doutor tem se visto comigo.
2: Olha, disse que o senhor tá se vendo com ela.
0: Paciente dele. É paciente dele.
2: Ela disse que tá comendo muita dor, viu?
1: Rapaz. Assim, pacientes. Tem muita alteração, e quando vem alteração associada, a gente realmente precisa sanar uma questão para depois ir para outra, para sanar outra, para poder dar um alívio geral do paciente.
2: Agora, o paciente, eu sou paciente, você é o especialista, né? Reginaldo é paciente, o senhor é especialista. A gente, às vezes, leva um ano, dois, sentindo dor e quer resolver no mesmo dia. Né? Eu estou falando como paciente.
1: Esse é um dos grandes problemas. A gente é assim.
2: É, sim.
1: A gente, como ser humano, a gente normalmente é assim. A gente espera que...
2: Eu quero chegar no tratamento e como um passe de mágica...
0: Doutor, tem promoção para ouvintes da Vox FM lá na Ortopred?
1: Tem sim. 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
2: Então, se alguém está ouvindo aqui, chegar lá na Ortoprev e ouvir o senhor na rádio.
1: Hoje não, que hoje é feriado em Cruz das Almas.
2: Hoje é feriado.
1: Você pode mandar mensagem no WhatsApp.
2: Então, hoje é dia da padroeira lá em Cruz. Bem lembrado. Obrigado pela informação. O senhor também é um pouquinho de repórter do programa. Tá aí? Então, hoje é feriado em Cruz das Almas. Isso. Quem tem alguma coisa para resolver em Cruz das Almas, não vá.
0: Não vá.
2: Hoje é dia da padroeira. Feriado na cidade. Tudo fechado.
0: Pronto.
2: Tudo
0: fechado. 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
2: 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Giovanda, fala, Giovanda.
5: Pode, senhor. deixa eu te falar. Pergunta ao médico. É porque justamente eu tô com a lesão na coluna lombar e na cervical por conta de uma hérnia de disco. E o médico aconselhou que eu fizesse musculação. Eu já fazia pilates. Ele disse que o pilates não resolve, que eu preciso fazer musculação. Tá certo isso?
0: Boa pergunta.
1: É, preste atenção. Ó. É, você precisa tratar a hérnia de disco, que é o que a gente faz na clínica. A gente trata o disco intervertebral, reabsorve essa hérnia. E aí a gente libera primeiro para pilates, para depois para musculação. Se o pilates não está resolvendo, é porque a sua hérnia de disco ela ainda está presente, tá certo? Então tem que corrigir a hérnia para depois liberar você para pilates, para depois você passar para, depois de uns 3, 4 meses de pilates, você passar para musculação. Primeiro tem que tratar a hérnia de disco, é o que a gente faz lá na clínica. A gente reabsorve o disco e libera a hérnia, entendeu? Aí você não tem mais hérnia, a gente encaminha para fazer pilates.
0: Isso. Então pronto. Então tá dado.
2: 6h49, 6 horas 49 minutos. 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
0: Aproveita, viu? Essa semana.
2: Bom dia. Glicose alta, açúcar alto, da artrose, interfere?
1: Interfere muito. Olha, inclusive aí, pacientes nossos que estão com artrose, quando a gente conversa e explica isso para ele, o tratamento flui de um jeito que você não imagina. Quando você pede o paciente para cortar o açúcar, o tratamento voa. Por exemplo, a gente estava com paciente já com 4, 5 atendimentos, e o paciente estava queixando de dor. A gente conseguiu convencer ele de parar de usar o açúcar e de uma semana para outra o tratamento voou.
2: Eu não gosto de açúcar, doutor. É sério. Tem um amigo meu que parece que está escavando.
1: Eu posso dar um dado curioso?
2: Eu não gosto de açúcar, não.
1: Vou dar um dado curioso. Açúcar, se fosse descoberto hoje, ele era proibido. Sabe por quê? Vicia 21 vezes mais do que cocaína.
2: Rapaz. Ixi. Olha aí. Rapaz, não, eu não sou fã de açúcar. Eu gosto de tomar café sem açúcar.
0: Eu só tomo café doce.
2: O daqui doce não, você mela o café. Humberto, Deus abençoe, obrigado, meu irmão. 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Teve um ouvinte que estava me questionando a localização. É perto de onde, doutor? Para chegar na Ortoprev.
1: A Ortoprev, você vai chegar naquele semáforo que tem para entrar para a rodoviária, você, depois dali 300 metros.
0: Pronto.
1: Aí você vai ver a Ortoprev logo à direita, de frente para a Praça Multiuso.
2: Pronto, de frente à Praça Multiuso. Deus abençoe, obrigado, viu?
1: Amém.
2: O programa vai lá para cima. Reginaldo, bom dia.
0: Um abraço, bom dia, gente. Com a permissão de Deus, eu volto amanhã nesse mesmo horário. Bom dia a todos.
2: Então, se você for na Ortoprev em Cruz das Almas, você vai ter essa... Até que dia?
6: Durante essa semana.
2: Essa semana, até sexta-feira. Até sexta-feira. Hoje não, que é feriado em Cruz, viu? Mas amanhã você pode entrar em contato. Vamos embora, vem aí o horário eleitoral gratuito. Depois tem Valmir Júnior às 7h25. Eu volto ao meio-dia, se Deus permitir. Bom dia.
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8: Hora certa.
2: 6h52 na Bahia.
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a diferença entre o justo e o ímpio, entre o que serve a Deus e o que não serve. Meus amados irmãos e meus amados amigos, a Bíblia Sagrada nos fala, nesse versículo em que lemos, sobre a diferença que vai estar se vendo entre o justo e o ímpio, entre o que serve a Deus e o que não serve. Mas o versículo fala também que, com certeza, no passado, houve também este fato, ou pode-se ver a diferença entre o que servia a Deus e o que não servia, entre o justo e o ímpio. A gente pode falar sobre a época do dilúvio, quando Noé foi avisado por Deus para construir uma arca para que aqueles que dessem crédito à palavra de Deus pudessem se livrar da morte sobre as águas. Meus irmãos e meus amigos, observe que naquela época, Deus, olhando para a terra, viu o ser humano totalmente distante de Deus. O ser humano tinha se corrompido, o ser humano estava vivendo no pecado, e o próprio Deus fala que se arrependeu de ter feito o homem. Meus irmãos e meus amigos, Deus fez o homem à sua imagem e semelhança para que o mesmo pudesse estar conversando com ele, para que o mesmo pudesse estar lhe adorando. Com o distanciamento do homem, o homem pecou, o homem se afastou de Deus. Olha, tudo aquilo que Deus tinha feito para com o homem, com certeza, agora Deus estava demonstrando que se arrependeu de ter feito o homem, Deus estava decepcionado com o homem, mas Deus não queria destruir totalmente o homem, e aí encontra alguém que está sendo fiel a ele. E este alguém é Noé. E Deus, então, ordena que o mesmo construa uma arca para que ele, a sua família, aqueles que se arrependessem dos pecados e um casal de cada animal pudesse entrar na arca e se livrar da morte no dilúvio. Mas observamos que os homens não se arrependeram dos seus pecados. Só Noé e a sua família conseguiu se livrar da morte sobre as águas. Mas, meus amados irmãos, e agora o versículo que acabamos de ler nos diz: então vereis outra vez a diferença entre o justo e o ímpio. Observe, meus amados irmãos e meus amados amigos, que quem lê a Bíblia, quem está andando com Deus, entende que está chegando esse momento que Deus fala, então, outra vez. Está chegando esse momento. E que momento é este? Jesus Cristo está voltando para tirar os salvos da terra. Nós encontramos muitas pessoas, muitos templos com as portas abertas, e as pessoas pregando o Evangelho de Jesus Cristo, o Evangelho de transformação, o Evangelho de Jesus Cristo. Jesus Cristo que veio a este mundo para perdoar o pecado dos homens e dar certeza de vida eterna. Mas para que o homem alcance a certeza de vida eterna, ele precisa reconhecer que é um pecador, aceitar a Cristo como Salvador e andar de acordo à vontade de Deus. Mas observa-se que uma grande multidão de pessoas não estão dando crédito à palavra de Deus. E o pior, há alguns que um dia até aceitaram a Cristo como Salvador, permanecem no pecado. E aí, também a Bíblia mostra que são muitos chamados, mas são poucos os escolhidos. Olha, se alguém um dia encontrou com Deus e permanece no pecado, com certeza não vai fazer parte do arrebatamento se não fizer um conserto com Deus. Olha, mas também a Bíblia ainda mostra que esta terra, ela vai pegar fogo. E aí,
Nesse momento exato, todo ser humano, sim, pode ver a grande diferença entre o justo e o ímpio, entre o que serve a Deus e o que não serve. Segunda Pedro, no capítulo 3, e o versículo 7 está escrito: mas os céus e a terra que agora existem, pela mesma palavra, se reservam como tesouro e se guardam para o fogo, até o dia do juízo e da perdição dos homens ímpios. O versículo 10 e o versículo 12 diz: mas o dia do Senhor virá como ladrão de noite, no qual os céus passarão com grande estrondo, e os elementos ardendo se desfarão, e a terra e as obras que nela há se queimarão. Aguardando e apressando-vos para a vinda do dia de Deus, em que os céus em fogo se desfarão, e os elementos ardendo se fundirão. Então, meus amados irmãos, olha, você que está andando com Deus, você que aceitou a Cristo como Salvador, permaneça fiel a Ele. E você, meu amigo, que ainda não tem Cristo como seu Salvador, precisa aceitar a Cristo como Salvador e permanecer fiel a Ele até a morte ou até o dia do arrebatamento. Porque sim, como no passado, aqueles homens que estavam no pecado não se arrependeram, morreram nas águas do dilúvio. Nestes dias, aqueles que não se arrependem dos seus pecados e não permanecem fiéis ao Senhor, de acordo à Bíblia, vão ser queimados. Então, logo, logo, estaremos ou se estará vendo a diferença entre o justo e o ímpio, entre o que serve a Deus e o que não serve. O justo e o que serve a Deus, é claro, vão morar no céu, vão descansar eternamente. O ímpio e o injusto vão ser condenados, vão ser queimados e vão sofrer eternamente. Por isso, meu irmão, meu amigo, minha amiga, olha, precisa andar com Deus para se livrar do fogo eterno e morar no céu com o Senhor para sempre. Amém.

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1: Pronto, meus amores, bom dia pra você que tá aí do outro lado, assiste ouvindo a gente, obrigado pelo carinho, gente. Esteja onde você estiver, fazendo o que estiver, um dia maravilhoso, né? Tô meio perdido aqui. Mas tudo bem no volume 7. Alô, queridas e queridos, é o seguinte, ó. Os interessados deverão ligar o DDD 713202-2016 ou o DDD 3202-2005 para agendamento, ok? Beleza? Vamos lá. Cadê? A gente tem vaga para você, viu? Vaga aí para técnico de enfermagem, dodge. Técnico de refrigeração. Requisito, ensino médio completo, 6 meses de experiência e cursando técnico em refrigeração. Salário de R$2.000, mais benefícios, uma vaga. Pedreiro, requisitos, ensino fundamental completo, 6 meses de experiência, disponibilidade para trabalhar aí em obras, tá bom? Salário de R$2.200, mais benefícios, uma vaga. Auxiliar de cozinha, requisitos, ensino médio completo, 6 meses de experiência, salário de R$6.650, mais benefícios, uma vaga. Recepcionista, atendente, requisitos, ensino médio completo, 6 meses de experiência, ter conhecimento aí em informática, tá bom? Salário de R$1.650, mais benefícios ou uma vaga. Pegou aí? Pronto, tudo certo. Gente, 7h44, bom dia.

0: existe.
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0: Vamos ao trânsito em Salvador, Bahia. Trânsito em Salvador, um caso sério, mano, velho. Vamos lá, então. Congestionado está o centro, a Avenida Cardeal da Silva. Também tem o congestionado está aí o aeroporto, tá? Avenida Teodoro, Avenida Tancredo Neves, né, gente? Congestionado também o Etno Aiol. Oni Jorge, Avenida Paralela. O que mais? Aeroporto, shopping aí da Barra ali, perto do Mergulho Lipe, né? Isso, na Avenida Tancredo Neves. A paralela toda aí, tanto ida como volta, travado, né, gente? Aí as pessoas perguntam, por que você só fala as vias congestionadas? É pra você evitar, meu amor. É pra você evitar de andar nas vias congestionadas. Assim aprendi na radiofonia brasileira. Você vai chegar e vai dar as vias. Olha, a via tal tá liberada, a via tal tá tranquila, a via tal. Aí você, poxa, se tá tudo tranquilo, eu vou pra paralela. Entendeu? Então eles vão lá. Já fala pra você evitar as vias congestionadas, meu amor. Para com isso! Deixa eu viver, hein, por favor. 7h49.

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2: Gente, a previsão do tempo, mas aqui em Salvador, Bahia, tá? Não sei se aí tá pegando um soró, chuva, cara. Eu não sei muito bem como é que tá aí a situação da sua região, né? Minas Gerais. Cíntia, eu acho que é lá pra São Paulo, né, Cíntia? Terra da garoa, né? Terra da garoa. Então vamos lá, gente. 7h53. Gente, vamos pra previsão. Previsão tempo. Salvador, Bahia. A máxima tá onde? Deixa aparecer aqui, gente. Vamos lá, deixa aparecer aqui, por favor. Pronto, a máxima é de 31 graus. É mesmo? A mínima de 22? Não acredito, sério. Onde é que é isso aí, gente? 22 graus em Salvador, tem alguma coisa certa que não está errada. Ou melhor, alguma coisa errada que não está certa. 22 graus em Salvador... É sério isso? Não acredito nisso não, eu não vou nem acreditar nessa previsão aqui, tá?
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2: Vamos!
3: Hora certa.
2: Gente, 6 minutos para as 8 da manhã.
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1: Bom dia, meus amores, bom dia você, tô voltando, que cara de malicuia. Já voltei de malicuia, pessoal de São Paulo, na escuta, meu Deus do céu, que emoção. Bate coração, dentro desse velho peito. Você já tá acostumado, é maltratado, é o velho peito. Toma, bate coração. Eu acho que essa música não é gospel, hein? Essa música não é gospel. Vamos deletar e vamos voltar à normalidade do programa, que é um programa sério. O programa é sério. Vamos embora. Cadê? Cara. Tem gente que não pode nem bater muito o coração, né, gente? Pra você. É, poxa. Cadê meu BG, produção, por favor? Gente, bom dia pra vocês mais uma vez. Hoje é um dia maravilhoso. Você sabe por que hoje é um dia maravilhoso? Porque hoje você acordou bem, você acordou feliz, né? O Sandro! Cadê o Sandro, velho? Deixa eu ver se ele tá por aqui ainda. Deixa eu ver. Dá pra ver, cara. Poxa, alguma coisa... Cadê? É, de São Paulo, Praia Grande, gente boa pra caramba. Tá Mazé também aqui, Mazé. O que mais? Ah, é isso mesmo, uma, duas, três, quatro, é isso mesmo. Então, gente... Um abração aí para o Sandro aí, né, Gomes. Voz abençoada por Deus. Pô, obrigado, velho. Obrigado, fico feliz, hein. Dá para ver tudo. Obrigado. Obrigado aí, então. É, são 29 quilômetros de Praia Grande. Tava conversando aqui com o meu grande amigo Sandro Gomes. Ele é de São Paulo, SP. E aí ele mora em Praia Grande. Eu falei, poxa, eu vou lá levar a minha roupa de mergulho. Eu falei, rapaz, mas Praia Grande não tem... Cara, por favor.
2: Manhã, né?
1: Praia Grande é uma cidade, cara. É uma cidade. Né? Cidade que faz parte do SP São Paulo. Aí vai, eu com minhas pressas, né, ia levar minha roupa de mergulho pra Praia Grande, pô. Pode uma coisa dessa aí, ó. Rádio Cantares, Ilha de Maré também na escuta. Meu querido, meu velho, meu amigo. De boné 20 de chapéu, ó. De boné 20. De chapéu. Ô, Gessé. Ah, Gessé. Ó, deixa eu te falar uma coisa, cara. Quando eu tinha 16, 17 anos, eu gostava muito de falar do meu aniversário, né? Gente, olha, gente, acredite, cara, quando eu tinha 17, 18 anos, eu ficava meia-noite, né, faltando meia-noite para o dia 19 de setembro, né, o dia que eu nasci. Aí eu ficava, meu Deus, 17, eu ficava olhando pro relógio, pim, pim, pim, pim, quando dava 19 de setembro, eu falei, meu Deus do céu, hoje é meu aniversário, cara, eu nem dormia, aproveitava todos os segundos da madrugada, hoje é meu aniversário, aí ficava vendo o celular para ver se alguém falava alguma coisa, isso quando tinha, né, pá, aí, meu Deus, ai, meu Deus do céu, ó, que dó, poxa, depois me lembrava, pô, 3 da madrugada, tá todo mundo dormindo, meu amigo, deu um tempo, por favor, aí eu pegava, tudo bem, não tem problema, cheguei aí e... É. Aí foi. Quando você chega aos seus 40 anos, o negócio começa a mudar um pouquinho, né? Mas você tem quantos anos? Eu falei, poxa, como foi bacana te encontrar de novo. Queria assistir mais junto com o meu povo. Você não sabe como eu acho bom. Lá, lá, lá, lá, lá, lá. Eu te falei! Aí quando chega aos 50 anos, 55 anos, o negócio muda. Quando alguém pergunta, você tem quantos anos, cara? Eu falo assim, gente, cara, não se meta na minha vida.
2: Meu Deus!
1: Você vai fazer quantos anos, cara? Não interessa. Acabou, entendeu? Quando você chega aos 50 anos aí, quando você faz aniversário, quantos anos você tem, cara? Ontem mesmo tinha uma menina conversando comigo aqui nas redes sociais aí, né? Eu falei, tudo bem, como você tá? Beleza. É, percebo que você é um cara engraçado. Falei, não, eu não sou engraçado.
2: Manhã,
1: yes. Deu uma visualizada no meu perfil. Ela entrou no perfil e, gente, acredite, ela tem um conteúdo maravilhoso, né? Ela fala de coisas assim, interessantes, né? Cada visualização que ela tem é quase 3, 4 mil pessoas que, na verdade, tem 58 mil seguidores, né? 58 mil seguidores. Aí eu, de gaiato, ela falava na live, falei, oi, tudo bem? Eu me chamo Tom Cruise. Aí ela começou a rir, falei, pô, Tom Cruise na minha live, algo inacreditável. Mas é Tom Cruise mesmo, você pode aparecer na live? Falei, pô, infelizmente não, porque eu tô um pouco torradinho.
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1: Ela deu risada, torradinho por quê? Não, porque eu sou de Salvador.
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1: Falei, meu Deus do céu. Aí ela começou a dar risada e tal, e me adicionou e tal. Aí começou a ver alguns conteúdos, ela começou a rir. E estamos aí, né? Mas quando chega 50, e ela perguntou a minha idade, você tem quantos anos? Falei, poxa, eu prefiro não responder, né? Eu não posso responder nada se meu advogado não estiver presente.
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1: de 10. Aí eu falei, ó, não posso responder nada, cara. Então quando chega 50 anos de idade, eu não quero nem saber, cara. Nem lembre, por favor, hein? Nem lembre que dia 19 é meu aniversário. Nem lembre, porque eu não me sinto mal. Poxa, cara, tô envelhecendo, bicho! Ah, não gosto de envelhecer, meu irmão. Não gosto. Eu queria ser for everyone, I got to be for everyone, I'm a memory forever, I never, essa música não é cristã, corre um sério risco de perder meu emprego, eu não quero saber, não vou ficar revoltado, ninguém, não quero que ninguém fale, ah, Valmir, parabéns, você é um cara sensacional. Oi, maminha, seu dia!
2: Meu Deus!
1: Ah, por favor, parabéns pra você. Olha, muitos anos de vida. Cara, isso eu vou aceitar há muitos anos de vida. O resto eu não sei não. Né? O resto é só mesmo colesterol, exame mensal. Né? Poxa, glicose, meu Deus, dor lombar, meu Deus!
2: Meu Deus!
1: Eu não quero nem saber. Ai, meu Deus do céu. Cadê o Ângela? Ângela ficou muda, Ângela, né? Acho que é Ângela. Mônica Moura. Mônica, você tá aí, Mônica? É lógico, ela tá aqui, né, Valmir? Pelo amor de Deus. Mônica, eu tô falando aqui uma coisa interessante, né? Quando você chega com os 20 anos, tá tudo bem, né? Você gosta de ser lembrado. Ai, a Moniquinha vai fazer aniversário. Ei, parabéns pra você, presente, que negócio todo. Quando dá 12, né? Antigamente, as meninas de 12 anos ganhavam boneca.
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1: Hoje, se 12 anos se der boneca, é uma briga para a eternidade. Né? O tempo mudou, passou, as coisas não são mais como antigamente, né? Quando eu fazia aniversário, com 8 anos, 9 anos, meu pai me dava um carrinho para brincar, né? Hoje, 8 anos, você tava no cabo da enxada, né?
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1: É ou não é, gente? Por favor, diga que é. Então, gente, por favor, poxa, Matheus, bom dia, Matheus, bom dia, Maria, Maria, tem outra Maria aqui também, tem a Maria aqui e tem, cadê, a Mônica, então, Mônica, quando as meninas faziam 7 anos, 8 anos, aí ganhava 5 anos, 4 anos, ganhava uma bonequinha. Aí ficava brincando, na nenê que não sei o que, vai pegar. Aí brincava, então. Mas o que acontece? Hoje, século XXI, as meninas de 9, 10 anos, a filha aqui pra você, uma boneca que anda sozinha. Olha aí. Aí ela fala assim, sério, pai? Sério, uma coisa dessa? Pai, por favor, né? Por favor. Pai, eu tenho 8 anos, pai. Você vai trazer uma boneca pra mim, pai? Por favor, hein? Poxa, mas logo pra balada. Peraí. É ou não é assim, gente? É ou não é assim? Infelizmente o tempo tá mudando, cara. Gente que é cristão não pode mudar jamais. Mas as coisas mudam. Os caras, os meninos, eu brincava, né? Por exemplo, eu não tinha condição. Na verdade, quem não tinha condição não era eu, era meus pais. Mas meu pai sempre me dava um presentinho, né? Me dava um presentinho, ele fazia aqueles carrinhos de lata com roda de sandália e eu brincava. Então, eu não tenho que me queixar da minha infância, né? Eu não tenho. Eu tinha tudo que uma criança poderia ter. Brincadeiras, né? Eu tinha um social com a galera, brincando na rua, né? E tal. Picula, garrafão, toma de tapa, vai. Subir no pé de campeiro, né? Subir no pé de melancia. E aí vai, cara. E aí vai levando. Pô, Mônica, bom dia, Mônica. Mas não é, Mônica. Eu tô falando alguma coisa errada, Mônica. Mônica, você sabe disso. Você sabe. Deixa eu ver o perfil dela aqui, porque eu vou dizer... Ai, novinha ela, novinha. Ela é novinha em folha, cara. Ela deve ter os seus 20 anos. É novinha, 20 anos, é 20 anos. O que acontece? Então, quando você... A Mônica tinha 7 anos de idade, o pai ou trazia um vestido, ou trazia não vou dizer sapato, né? Porque mulher não usa sapato, né? Salto. E aí tinha que ser. E a outra coisa, gente, quem teve filho... Tem gente que fala, quem teve filho, homem, e quem teve filho, mulher, é uma redundância, sabe disso? Hein? O pessoal tem essa mania de dizer assim, quando eu tive o meu filho, homem, eu não entendi. Não, isso é um dito popular, cara. Na Bahia tem demais isso, né? A minha filha é mulher. Como... Você tá entendendo? Ô, Jessé, você sabe, Jessé. Você sabe disso, né? Olha, a minha filha é mulher. Quando ela nasceu, poxa, a minha filha é mulher. Uma redundância gravíssima. É, o meu filho, um homem, poxa, não é possível. Não é possível que o filho pode ser... Não tô entendendo. Tá entendendo? Então, é meu filho ou minha filha. Então, quando nasceu... Aí já dava o quê? Uma roupa. Só que quem tem filho, tá? É melhor do que filha. Desculpe as mulheres, tá bom? Desculpe. É porque as mulheres são mais exigentes, cara. Você não pode dar qualquer presente. O pai não pode dar qualquer presente pra filha. É? Vai lá que o cara vai lá e compra uma sandalinha pra ela, né? Uma sandalinha roda com aqueles brilhos, né? Aqueles brilhos na sandália. Pelo amor, ninguém merece. Ninguém merece, né? Aí a filha fala, pai, por favor, pai, sandália, cor de rosa, brilhante. Pô, você se lembra da New Wave? Aquela moda que surgiu na década de 90? 90, New Wave? Que se botava no cabelo, ficava brilhando, né? Aí ia pra discoteca. I'm a sandal, Aí botava aquele brilho molhado. É a mesma coisa, gente, por favor. Aí a menina ganhava 8 anos hoje, do século 21, né? Filha, papai, o pai comprou um presente. Mesmo, pai? Que bom, pai. Espero que não seja boneca, pai, por favor.
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1: Mas, filha, você tem 8 anos. Sim, pai, mas o tempo mudaram. Tem que ser um iPhone, por favor. Aí o pai pega uma sandália rosa com aquele brilho molhado, aquele negócio todo lá. A filha vira, meu pai, eu não vou sair. Eu não vou sair com essa sandália não, pai. Vai lá no mercado e troca. Vai lá no shopping e troca. Aí o pai fala, filha, não foi no shopping, né? Foi na Baixa dos Sapateiros, tem...
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1: Ai, meu Deus do céu, me deixa melhorar. Gente, eu não aguento. São coisas que ficam na mente da pessoa, né? A Janete vai contar a história dela. Fala aí, Janete! Eu, quando era criança, meu Deus do céu, quando ela fala quando eu era criança, meu Deus do céu, vamos ao túnel do tempo! 1980, 1970, 1960, chegamos na idade dela. Enquanto era criança, não gostava de boneca, só gostava de
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1: Produção, água, por favor. Quando eu falo que o meu programa é uma resenha, as pessoas não acreditam. Isso aqui é uma resenha, gente. Não é mais programa, é uma resenha. É uma resenha. A gente fala sobre tudo aí, né? Mas assim, Janete, eu vou respeitar a sua opinião. A Janete de Jesus, amiga de Jessé, que por sinal indicou a pra entrar no programa, ele também faz parte dessa irresponsabilidade. A minha amiga falou o seguinte, quando eu era criança, não gostava de boneca, só gostava de bola. Boneca não tem vida. Ah, e a bola tem, né? Mesmo de córnea?
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1: Já pensou? Por favor. Mas é opção, né? Opção. E olha que naquele tempo eu não podia jogar bola, hein, gente? Tu já era cristã ou Janete? Não entrando na sua vida particular. Já era cristã porque no nosso tempo, 30 anos atrás, não podia nem jogar bola, hein? Não podia nem jogar bola. 30 anos, 40 anos. Gente, se algum cristão tivesse pego jogando bola, era demissão, fora da igreja. Era... Não, fora da igreja não, mas ficar de castigo, ficar ali, né, de molho, né? Fura-pé? Ah, meu Deus do céu, jogar, um crente jogar fura-pé, jogar bola, meu Deus do céu. Ai, não, good piorou ainda, meu Deus do céu. Ah. Em 1940 e 50, se você encontrasse alguém com violão debaixo do braço, as pessoas achavam que era um vagabundo. Olha ali, um vagabundo, olha ali. Ah. Tô te falando, eu vivi isso, gente. Eu tenho 56 anos. Eu vivi tudo isso. Eu vi o hidrante. Hoje, hidrante, ninguém sabe o que é o hidrante. O ancinho, um gadanho, não sabe o que é. Eu vivi tudo isso. Pastor Marcos Antônio, BH, Belo Horizonte. Alô, pessoal de Belo Horizonte. Prazerzaço. Vamos agora, Pastor Marcos Antônio, para o prato do dia. Quase eu me esqueço. É tanta resenha que eu acabo esquecendo. O prato do dia!
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1: Para tudo e vamos para esse prato aí mesmo. Tô com fome já, hein? Atenção, ladies and gentlemen, senhoras e senhores de todo o Brasil. Agora é o momento fúnebre. Hoje você acerta ou não acerta, Moniquinha? Moniquinha. Mas é... Ivani, bom dia, Ivani, como é que você tá? Beijo grande, Ivani, tudo bem que você tá, menina, Ivani? Mas é, Márcio, Peppa, Manuel Jorge, Pastor Marcos Antônio, Ângela Maria, Esterzinha, GC. Meu amigo, vamos lá, o prato do dia. Gente, tem que ser, vou dar pra você os ingredientes. E vocês vão passar pra mim... Vamos passar para mim qual o prato do dia. Hoje tá fácil, né, Marredeci, né? Ó, o prato do dia! Gente, há diversos pratos que, na verdade, eles retornam. Porque, na verdade, pessoas colocam ingredientes e acrescentam algumas coisas para formar o prato, né? Mas esse prato já foi feito aqui, mas de outro jeito. Mas tem pessoas que fazem de forma diferente, mas que não saem do tradicionalismo, que é o prato do dia. Portanto, todavia, porém, contudo, o prato do dia leva mandioca. Já tá pegando aí os ingredientes? Ó, vou te passar aí a mandioca, a carne seca, o queijo e a manteiga. Qual é o prato do dia hoje? Bora, meu amor, não tem muito tempo não, hein? O tempo aqui tá escasso. Vamos lá, Márcio Peba. Alô, Márcio Peba, meu amigo. Saudade de você, amigão. Pô, você faz falta. Cara, desse jeito, se você aparecer assim, ô Márcio Peba, de vez ou quase mês em quando, cara, eu mando um processo pro seu endereço. Ô Márcio Peba, pô, faz tempo que não aparece o Márcio Peba. Tem um conteúdo maravilhoso. Eu gosto muito, ele fica na roça lá, falando, né, gente? E assim, ele dá uns pensamentos maravilhosos, inteligentes. Por exemplo, ele dá o pensamento do dia, o Márcio Peba, ele tá aí, ó. Aí quando ele é no sítio dele, que ele é fazendeiro. Aí quando ele chega no sítio, ele fala assim, a reflexão do dia. Gente, que dia lindo. Se por acaso chover... Molha tudo. É mais ou menos assim. Gente, hoje é mais um dia. Você sabe o que significa esse dia? Hoje é mais um dia, porque ontem já passou. Ai, não acredito que já se acertou! Não acredito! Meu Deus, um homem acertou, Jessé, o programa já faz mais de 5 anos, se você nunca acertou um prato, e hoje você acertou, Jessé, ganhou um prêmio especial da Vox FM, oferecimento, vai acreditando o que acontece. Olha só, eu não vou lhe dizer porque tem muita gente pra responder ainda, viu? Mas o Gessé, Gessé Barreto, meu grande amigo, inteligentíssimo, leva mandioca, carne seca, queijo e manteiga. Qual é o prato do dia? Ele respondeu, parabéns, querida, pela primeira vez depois de 5 anos. Quanto tempo se passou e você não sequer nem acertou. Mas ele acertou hoje, pela primeira vez. Salva de palmas, salva de palmas. Ganhou prêmios no oferecimento. Acredite se quiser, vai acreditando. 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Quando ele entrar e vê a catraca ou a borboleta, ele pula a catraca. O cobrador, como sempre, vai perguntar: ô, rapaz, qual é meu? O que você tá fazendo? E você vai responder, Gessé, com muita alegria. 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Parabéns, Gessé, que prêmio lindo! Ah, meu Deus, que felicidade! 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Poxa! Meu Deus do céu! Ô Josi, o prato do dia escondidinho. Ô Josi, deixa eu te falar uma coisa, quero que você fale a verdade, Josi. Você tá respondendo a resposta ou tá pegando carona do Gessé? Me responde, fala a verdade, nada mais que a verdade, senão meta um processo. Poxa, a gente brinca aqui, mas o negócio é sério. Por favor. Mas aí, me responde aí, Josi. Josi, me responde. Você respondeu ou você tá pegando carona do amigo Gessé? Me fala. Fala que eu não conto pra ninguém. Fala logo que o tempo tá escasso. Fala logo. Pastor Márcio Antônio, Belo Horizonte. Ai, meu Deus do céu. Tanta gente. Ela nem respondeu, Josi. Cadê Josi? Josi, você não respondeu, Josi. Ela respondeu, se mandou, foi? Ah, por favor. Por favor, por favor. Eu vou considerar. E agora vamos aqui, o Quem Sou Eu, gente? Quem sou eu?
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1: Atenção, senhoras e senhores, quem sou eu hoje? Alô, Vivi! Vivi, meu amor, saudade de você, querida. Ontem à noite te peguei uma peça, não foi, querida? Essa mata raiva mesmo, sabe? Foi pirraça, meu. Eu falo mesmo. Foi pirraça, nada mais que pirraça. Poxa. Pirraça, foi pirracinha. Foi uma pirracinha, querida, que eu mandei pra você. Uma pirracinha. Eu queria tirar você do sério, tá? Falo mesmo. Mas, gente, vamos lá. Aqui, cadê? Aonde que eu tô, produção? Agora, pros ouvintes mais lindos do Brasil. Vamos lá. Olha. Meu Deus, quem botou isso aqui? Meu Deus do céu, não, isso aqui tem que pagar isso aqui, gente, por favor. Isso pode me comprometer. Ai. Deleta. Oxi. Gente, ó, quem sou eu hoje? Cortava o cabelo uma vez por ano, quando ficava muito comprido e pesado. Quem sou eu? Gente, todo mundo sabe. Alternativa A, Jonatas. Alternativa B, Absalão. Alternativa C, Sansão. Cortava o cabelo uma vez por ano, quando ficava muito comprido e pesado. Imagina, o cabelo comprido e pesado. Dizia uma bíblia que o cabelo, o cara era bonito, cara. O cara era alto, lindo. O cara, sabe, exuberante, o cara, sabe, com esse cabelo. Meu Deus do céu. Mas assim, cortava o cabelo uma vez por ano, quando ficava muito comprido e pesado. Quem sou eu? Jonathan, da alternativa A. B, Absalão. E C, Sansão. Aí você responde. Eu acho que Jessé vai responder numa boa. Tá bom? Ô, vô, cadê o vô? Tá onde? Vivi, obrigado, Vivi. Obrigado, minha empresária. Meu Deus do céu.
5: Fala aí, ô camarada, o que é que você quer comigo?
1: Você sabe que o senhor tá aqui por uma pessoa, né? Porque por mim mesmo o senhor não entrava mais no programa.
5: Valmir, vou lhe falar uma coisa. Quem manda aí não é você não, viu? Quem manda aí é o pastor Valdomiro, meu compadre, já fui lá na roça.
1: Sério? Não acredito nisso, é sério?
5: Já fui lá na roça, minha roça lá em Feira de Santana. Rapaz, eu fui mostrar pra ele os equipados de terra, pra mim, que eu tenho, eu mostrei pra ele, mano.
1: Foi meu, vó. E o senhor nem sequer me chamou pra ir junto aí com você, o presidente, pra poder ver aí a... Poxa, sua chácara.
5: É porque, na verdade, meu equipado é 3x4, né? Se entrar mais uma pessoa, tem que sair outro, viu?
1: Manda ver aí, boa perguntinha, pegadinha do vovô hoje!
5: Atenção, minha pergunta, atenção, pessoal! Vou falar aí a perguntinha, vixe! O que é o que é, pessoal? Que um boné disse pra vários boneses.
1: Como é que é, vô? Esse português tá errado, vô. O que é o que é? O que é que o boné disse para vários bonés? É bonés, não é boneses.
5: Ô, família, a pergunta é minha, eu faço dela o que bem quiser.
1: Eita, vô, calma, calma, calma. Muita calma. Então, o que foi que o boné disse para vários bonés? Está valendo aí, então, gente. Já manda alô para os ouvintes da Vox FM, ligando no DDD 71991061059 ou Dai da Vox FM. Ligue e participe. Ai, cansei, meu amor, cansei.

Poxa! Deixa eu ver, vamos agora naquela moral. Não, primeiro vamos dar o bom dia, né, bebê? Bom dia, bebê! Bom dia, meu bebê!

0: tá na hora de tomar aquele café, né? Aquele cafezinho gostoso. Cadê o bebê? Tá onde?
1: Ô, Valmir!
0: Fala, meu amor!
1: É, vamos tomar um cafezinho!
0: Bora, chama a vaquinha, Matilde, pra o leite! O leite!
1: Tomar um café.
0: Matilde! Eu vou, eu acho que ela não tá me ouvindo.
2: Matilde! Manda esse leite logo, essa vaca desarmada, viu?

0: Vamos dar moral ao pessoal do Zap, por favor.
1: Ligue e participe.
0: Vamos dar moral ao pessoal do Zap, por favor. E você? Até eco temos aqui, né, gente? Coisa linda. Pam, pam, pam. Tudo bem, bem, bem. Deixa eu ver. Eu tô tomando agora. É mesmo, Gessé? Qual o seu café de hoje? Fala aí, rapidinho. Qual o café de hoje? É, Eudinho de Icó, oficial. Oi, bom dia, meu amigo, beleza? Eudinho, Eudinho, você é de onde, Eudinho? É, aqui tá dizendo Eudinho do Icó, oficial. É, município, cidade, é o quê? Mas Eudinho, seja bem-vindo à minha humilde live, a live mais humilde do planeta, né? Aqui já passou Steve Wonder, Michael Jackson, né? É, passou rapidinho o Michael Jackson no Mohawk aqui, né? A Donna Summer passou por aqui. A Chris Spielberg, Steven Spielberg já passou. É humilde, é uma live muito humilde, né? Só entra pessoas da humildade, da classe humilde aqui, né? Ai, meu Deus do céu. O Alexandre de Moraes passou por aqui também, mas eu bloqueei. Ah, não, não vai lá que ele acha alguma coisa aí. Passa de ré. Deixa eu ver aqui. Ah, Eldinho do Icó, oficial. Bom dia, meu amigão. Prazer tê-lo você aqui, viu? Mazé, Ângela, Maria, José, Vivi, Esté, Pastor Marcos Antônio. Vamos embora, gente. Vamos agora dar moral ao pessoal do Zap. Manuel de Muritiba, bom dia, meu amigo!
2: Bom dia, pastor do meu Valmir! Estou chegando nesta manhã, abraçando a todos os ouvintes irmãos que estão acompanhando amanhã 10 pela 105.
0: Obrigado, meu amor!
2: Rádio Avox, a Rádio do Bem.
0: Obrigado.
2: A parte 1, bom dia para o irmão Baiaco, para o irmão presbítero Adalto Dantas, Israel Bispo, Tânio Baixo Santana, Paulo
0: Vitor, Rosa da
2: Maria
0: Frita,
2: Lázaro. Todos.
0: Edilane, tá te vendo.
2: Excelente terça-feira. Deus abençoe a você também, Valmir.
0: Obrigado,
2: meu amor. E a toda a equipe da CADEB, da Rádio Vox, meu amado.
0: Obrigado.
2: Pai, meu papito de papai. Para a meditação de hoje. Salmo 121. Eleva meus olhos
0: linda.
2: Para o mundo. O nosso convento, Senhor Jesus Cristo. Amém, Valmir.
0: Amém, meu amor. Tudo certinho aí. Acabou? Foi? Oh, que pena. Deixa eu abraçar aqui a pessoa que tá entrando aqui agora, né? Edilane Aparecida, apareceu, querida.
3: Bom dia, gente.
0: Edilane novinha em folha, vamos tomar cuidado com ela. Tá na garantia do programa, Edilane. Alô, Didi, bom dia, meu amor. Seja bem-vinda, meu Deus do céu. Que, olha, é tanta responsabilidade que eu não sei não. Vamos lá. Jailton de Muritiba, abençoado dia seja o nosso. Que bom, hein? Deus abençoe. O que mais? Israel Bispo de Castro Alves mandou um texto tão grande. Eu tenho preguiça de ler texto, gente, por favor. Já falei mil vezes que eu não sei ler.

0: Eu já falei aqui, as pessoas gostam de pirraçar, cara. Pirraça não é de Deus, não, hein? Por favor! Só porque eu pulei a terceira série, eu não sei ler, gente, por favor. E agora, como é que faz? Ele mandou aqui um tal de Mateus aqui, 18:34. É o quê? É o irmão dele? Não, não, não. Mateus é o versículo. Mateus é o versículo, desculpa. Mateus 18:34. Em verdade, verdade, verdade, meu vos digo e agora. Ai, meu, não vai dar sair, não. Não vai sair, não. Eu, cara... Cara, eu me tornei locutor por opção, hein? Não tinha ninguém pra ser locutor. Falei, velho, você tem uma voz bonita. Eu falei, obrigado. Eu fico muito feliz por reconhecer. Cara, quer trabalhar na rádio? Falei, poxa, seria uma boa. E aí começou a dar um texto. Falei, eu só tenho um problema, tá? Eu vou ser locutor, mas eu não sei ler. E aí, vai ficar com a voz bonita ou não vai?
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0: Gente, em verdade vos digo que se não vos convertestes e não vos tornastes como criança, nunca entrarei no reino do céu. Portanto, quem se torna humilde como essa criança, esse será o maior no reino dos céus. Reflexão. Jesus nos ensina que no reino de Deus, a verdadeira grandeza não está em posição, reconhecimento ou poder, mas em um coração humilde e disposto a depender de Deus. Ser como uma criança é ter simplesmente confiança e disposição para aprender. Que passamos deixar de lado as coisas, o orgulho, né, e permitir que Deus transforme o nosso coração para vivermos segundo a sua vontade. Que lindo, que lindo!
2: Bom dia! Bom dia! Dia lindo!
0: Ó, meu, você disse que não sabia ler e leu. Não, porque ele me deu o texto já tem mais de um mês, aí eu decorei. Ah, para com isso! Gente, pra você participar aqui é muito fácil, hein? DDD 71 99 16 1059. A pergunta continua aqui pros ouvintes aqui do Zap, hein? Cortava o cabelo uma vez por ano quando ficava muito comprido e pesado. Quem sou eu? Alternativa A, Jonatas. Absalão, Sansão, aí você responde. Gessé também acertou, Gessé. Parabéns, Gessé! Vamos ao prato do dia!
3: Qual o prato do dia?
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0: Ai, vamos saber agora, né, meu amor? Vamos saber agora. Ai, meu Deus do céu. Olha, o prato do dia leva mandioca, carne seca, queijo e manteiga. Gessé também acertou, não sei que milagre. Também acertou, então tá valendo pra você também. Zap DDD 71 99 16 1059. Pra você participar, meus amores. Ai, ai, ai, ai, ai, ai.
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0: Olha, olha aí, gente. 8:43. Bom dia.
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0: Olha, olha aí, gente! Bom dia pra você que tá aí do outro lado. Obrigado pelo carinho aí, viu? DDD 71 99 16 10 59, pra você participar com a gente.
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0: boa, gente! Gente linda! Meu Deus do céu, que bom! Ó, oh, gente, tá finalizando o meu programa! Ó! Oh. Poxa! Ó, oh, que peninha! Oh. Ai, meu Deus do céu, sei não, hein? Em Brasil, sei não, hein?
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0: Ai, bagaceira no caminho da feira que fazia poeira! Deixa eu ver aqui, deixa eu ver. Vamos pra resposta, vamos lá. Deixa eu ver. É mesmo, homem? Sério? Meu Deus do céu. Vamos lá, gente. Pedi pra parar, parou aqui. Vamos embora.
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0: Meus amores, é o seguinte, tá acabando aí o horário, tá? Vamos pro prato do dia, vamos? Só a Jessé acertou, hein? Jessé e a menina aqui falou aí, falou, esqueci o nome dela. Quem foi? Jessé? A Dilane, acho que a Dilane falou. Gente, ó, leva mandioca, carne seca, queijo, manteiga. O prato do dia é escondidinho! Meu Deus do céu! Um dia fui no restaurante, fui comer tal do escondidinho. Eu sempre ouvi falar do escondidinho e eu fui querer tirar curiosidade. Aí fui lá no boteco, né, e tal, mais barato logo. Boteco é mais barato. Aí, meu amigo, eu quero um escondidinho. Aí eu falei, tá bom então. Aí ele vem lá e tal, com guardanapo, e tal, pano, né? Ele traz uma tigela pra mim, tá? Cheio de farinha, que negócio todo. Aí eu comecei a mexer, botei na boca a farinha, tal, mais a farinha. O garçom, não me leva mal, cara. Não, aqui não é garçom, não. Aqui é boteco. Pode chamar de Antônio, mesmo que eu tô aqui. Ô, Antônio, esse escondidinho aqui, cara, não... Cadê o escondidinho? Eu falei, procure o que você acha. Por favor. Gente, também já acertou aqui, ó. Quem sou eu hoje? Cortava o cabelo uma vez por ano, quando ficava muito comprido e pesado. Quem sou eu? Absalão, a resposta correta, Absalão. Gente, tô indo embora aí, viu? Tudo de bom pra vocês! Ah, para com isso! Foi bom, gente, um beijo, hein?
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0: Na sequência vem ela, Mônica Costa, se deve você. Prazer, gente!
2: Hora certa!
0: 8:45.
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1: Tô chegando, maravilha, bom dia, ótimo dia pra você. Já estamos juntinhos aqui pela nossa Vox FM 105.9, a Rádio do Bem, a rádio que tem uma programação pra toda a família. Tô chegando te desejando aquele dia maravilhoso, dia de paz, de bênçãos, de vitórias, que seja um dia na presença do Senhor. Agradece a Deus por este dia lindo que Ele te concedeu, que seja um dia muito abençoado. Entrega tudo nas mãos dEle, pede pra Ele te dar direção em tudo que você for fazer no dia de hoje. Você vai ver como seu dia vai ser assim maravilhoso. Vamos juntos? Agradecendo a Deus por tudo e, é claro, deixando aquele abraço especial pra você que tá em casa, você que tá no trabalho, a você que tá viajando, nos dando a carona. Ótimo dia pra você também, tá bom? Pra nossa meditação no dia de hoje, Apocalipse 3, versículo 11, que diz: eis que venho sem demora, guarda o que tens para que ninguém tome a tua coroa. É a palavra do Senhor para você meditar no dia de hoje, Apocalipse 3, versículo 11. Vamos juntos? Aqui tem glória toda hora.
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1: 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Bom dia para você.

linda canção pra você, Uma Carta Viva. 9:16, muito bom dia, obrigada pela participação. Vamos seguindo juntos e agradecendo a Deus por tudo, né? Por essa oportunidade maravilhosa de mais um dia de estarmos aqui pelas ondas sonoras da nossa Vox FM, falando do amor dele, do amor de Deus pra você que tá aí do outro lado. 9:16, olha, a Vox FM é uma emissora da Fundação AME, é um projeto missionário das Assembleias de Deus na Bahia, e a Vox FM tem alcançado milhares de pessoas, restaurando, encontrando vidas para Cristo. 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Muito obrigada, viu? Você que já colabora, você que já contribui com esse projeto que tem alcançado muitas vidas para Cristo. 9:17, já tem a sua participação. Chegando o som da Eliane Oliveira, Agindo Diferente.

0: Linda canção pra você, Aline Barros, digno é o Senhor. 9 horas 27 minutos.
1: Bom dia!
0: Muito bom dia pra você, obrigada pela sua companhia. Vamos com participações.
2: Bom dia, Mônica. Paz,
0: bom dia, Jesus. Minha querida. Tudo bem? Tudo bem?
2: É, gostaria de ouvir aquele louvor de Mara Lima, sempre vou lembrar. Você passa aí pra mim, por favor, Deus me abençoe.
0: Pronto, minha querida, vou tocar ele no clássico. Mara Lima e a canção Em Memória. Deus abençoe Zeni aí, Muniz Ferreira. Bom dia de paz pro irmão Val em Santo Estevão, tá na sintonia, acompanhando a programação Vox FM.
3: Bom dia, bom dia, bom dia, abençoado com
0: bom
3: Jesus.
0: Bom dia, meu irmão.
3: Bom dia pra mim, pra toda a equipe Vox, pra todo ouvinte da Vox, um bom dia abençoado em
0: amém,
3: nome de Jesus.
0: Amém, meu irmão,
3: seja
0: Deus te abençoe.
3: Cheia de bênçãos.
0: Amém.
3: Eu sou o Zelinho do Gás.
0: Um abraço pro Zéinho.
3: Todo dia, mas eu tô ligado. Se quiser estar aqui, mandar um alô pra minha galera, minha esposa Maria do Carmo, Maria das Cobras, minha sim, filha Thales, meu filho Lucivaldo no loteamento Prada, minha neta Amanda, minha genra Jéssica, meu filho Luciano no bairro Santana, meus netos Luiz Fernando, Linhária, e toda a equipe, Vox, que Deus abençoe, dê uma abençoada terça-feira, nós todo mundo da terra.
0: Amém, Deus abençoe, Zéinho, na Ilha das Cobras, aí na sintonia da programação Vox, aqui em Muritiba.
4: De hoje. Bom dia, paz do seu irmão Mônica.
0: Bom dia, meu irmão,
4: para todos os ouvintes da Rádio Vox. Mônica, gostaria de ouvir o louvor. Aquele de Fernanda Abreu que canta: quem já pisou no Santo dos Santos, que a sua glória fez comigo. E ofereço para você e para todos. Eita glória, a carimba que é top, Mônica. Muito obrigado, Mônica. Jesus abençoe você e toda a sua família, Mônica.
0: Carimbando, viu? Deus abençoe a Delma aí na capital baiana.
5: Louvado seja Deus.
0: Amém.
5: Bom dia,
0: Mônica, bom dia, querida.
5: Todos os ouvintes. Passando aqui para desejar a cada um dia abençoado, deixando na meditação da palavra de Deus que se encontra em Apocalipse. Que viemos guardar o que temos, né? Bendito seja o nome do Senhor, Mônica.
0: Com certeza.
5: Eu te peço o louvor da harpa cristã. O 370, em nome de Jesus.
0: Mais grato a ti.
5: Ser mais grato a Deus. Né, minha irmã?
0: Com certeza, querida. Deus abençoe, missionária Graciete, aí em Sapiaçu. Bom dia de paz pro irmão Val, no bairro do Portão, em Governador Mangabeira. Deus abençoe Val e toda a família. Georgina, os filhos aí sempre na sintonia. Bom dia de paz pra você, meu irmão. Obrigado pela audiência. Muito bom dia pra Manuela, no Cercadinho, ligada conosco, o pessoal do Cipoal. Deus abençoe, Manuela. Obrigada pela audiência, minha querida.
6: Pai do Senhor, Mônica, eu sou o Lucas de Santos.
0: Oi, Lucas.
6: Eu estou assistindo aqui o programa. Eu tenho 9 anos.
0: Olha aí o Lucas, neto da irmã Jael de Santo Estevão. Deus abençoe, Lucas. Muito obrigada pela companhia. Deus abençoe também a irmã Jael. Pessoal em Santo Estevão ligado com a gente. Bom dia de paz para o irmão Manuel do Táxi, também na sintonia, ouvindo a gente. Deus abençoe, Manuel. Ótimo dia para você. Um bom dia para a querida Maria José, em Pacatu, Sergipe, ligada conosco, né? Internauta conectada na programação Vox. Deus abençoe, Maria José, em Sergipe, na sintonia. Ótimo dia para você, querida.
7: Paz do Senhor Jesus, Mônica, estou passando
0: aqui ainda
7: para te dizer um bom dia, Mônica, para toda a tua família.
0: Para você também, minha irmã.
7: Para todos também os cooperadores deste programa e para todos os ouvintes da Zé, minha amiga.
0: Amém.
7: Que o Senhor próprio corredor te guarde e te proteja, Mônica. Se for possível, Mônica, toca uma música com Raíssa e Rabel. Uma música dessa cantora que eu gosto de linda.
0: Deus abençoe Carmelita, em São Gonçalo dos Campos.
8: Bom dia, minha irmã Mônica
0: Bom
8: Costa.
0: Bom dia,
8: paz do Senhor Jesus.
0: Paz.
8: Aqui quem fala é Jaqueline Moreira.
0: Oi, Jaque.
8: Ô, minha irmã, manda um alô aí para meu irmão Henrique, obreiro sim, da Igreja Caminho dos Vivos, que
0: Deus
8: ele é caminhoneiro.
0: Henrique.
8: Ele escuta essa rádio 24 horas.
0: Olha
8: com o filho
0: aí,
8: dele, Pedrinho, Vicente, a esposa Cris.
0: Deus abençoe ele, família.
8: Um alô para a mãe aí no Gravatá, Maria das Neves Sena, Joí, minha irmã Gal aqui da Segunda Travessa Marita Martins, a irmã Zene de Vazeda. Alô, irmã Zene, um abraço. Que Deus abençoe a senhora grandemente. E todos os ouvintes de AZ. Eu quero ouvir aquela música: Te amo, um Deus.
0: Deus abençoe, Jaqueline Moreira em Santo Antônio de Jesus. Daqui a pouquinho eu toco Bondade de Deus pra você, tá bom, minha irmã? Um abraço pra Rayane em São Roque do Ipirá, mandando alô pra mãe dela, Dona Ruth, para o pai Irênio, para a irmã Raíssa, para a tia Maria. E ela pediu aqui uma canção de Silvan Santos. Deus abençoe, Rayane aí em São Roque do Ipirá. Muito obrigada pela sintonia. Bom dia de paz pro Dedé, o na Suzana, Cruz das Almas, tá ligado também, né, Dedé? Deus abençoe. Excelente dia pra você. Bom dia de paz pro irmão Gilmar em São Félix. Ele colocou aqui: Jesus tá voltando. É verdade, meu irmão. E precisamos estar preparados, né? Deus abençoe, irmão Gilmar, aí na cidade de São Félix, sempre na sintonia da Vox FM. 9h32, está na hora do clássico, com indicação musical. Hoje é Mara Lima, a canção Em Memória, a canção do ano de 2003. Nós vamos lembrar, essa canção tem composição do pastor Eliseu Gomes e ganhou várias versões essa canção, né? Ganhou uma regravação ao vivo no projeto comemorativo de 43 anos, Louvor Eterno, com participações especiais. Mas a canção original é do ano de 2003 e nós vamos lembrar essa canção com a cantora Mara Lima, Em Memória. Vamos lá fazer uma viagem direto ao túnel do tempo.
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Tá, e você ouviu Fernanda Brum, que a tua glória fez comigo, 9h45, muito bom dia pra você, estamos juntos aqui na programação da nossa Vox, e lembrando que você pode nos ouvir em qualquer lugar, você pode nos ouvir em casa, na academia, no carro, e é super simples, viu? 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Vox FM 105.9, a rádio do bem. 9h46, bom dia pra você. Chegando o som de Isaías Ade, Bondade de Deus.

0: Tá aí, você ouviu Luísa Posse, a canção é Ele. Antes foi Isaías Zade com a canção Bondade de Deus. Vamos dar uma pausa pro intervalo, daqui a pouquinho a gente volta com muito mais.
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Já estamos de volta pela Vox FM 105.9, a Rádio do Bem. 10 horas agora, 6 minutos, 10 e 6. Deixa eu fazer um convite especial para você. Olha, vai acontecer o seminário para casais da ADECAL, o seminário de casais ADECAL Cruz das Almas, do dia 25 a 27 de setembro. Vai acontecer no CETEP Alberto Torres, em Cruz das Almas. Um momento especial para fortalecer o amor, renovar a aliança e edificar a vida dois. Palestrantes: Pastor Rivalilson, Pastor Raul Santos, Pastor Chico Malaquias, Jane e Franri e Pastor Evilásio Bastos. E a programação vai ser a seguinte: de sexta-feira, dia 25, à noite, começa aí às 19 horas, com palestras de abertura. No sábado, dia 26/9, à tarde, às 13h30, tem testemunho, palestra e coffee break. À noite, tem também palestra e jantar. E no domingo, dia 27, pela manhã, às 8h30, tem palestra, coffee break, testemunho e almoço de encerramento. Seminário para casais ADECAL, um encontro preparado para você e seu cônjuge. Venha participar, você é o nosso convidado. Será um tempo de aprendizado, comunhão, restauração e fortalecimento dos casamentos. Vai ser bênção pura aí o seminário para casais ADECAL. E vai acontecer aí do dia 25 a 27 de setembro. 10 horas agora, 7 minutinhos, vamos dando sequência à programação. Aparecendo como uma das mais pedidas, Eliane Fernandes, é tempo de cantar.

0: de cantar.
1: Pois é, tempo de cantar. Tá aí o som da Eliane Fernandes.
0: Meu irmão!
1: 10 horas e 12 minutos.
2: Bom
1: dia pra você. Vamos com participações.
3: Oi, Mônica, bom dia.
1: Olá, querida, Jesus. Bom dia,
3: tudo
1: paz.
3: Bem?
1: Tudo bem, minha
3: aqui
1: irmã?
3: Aqui quem fala é Cláudia do Furtado. Gostaria de pedir
1: Oi, Cláudia.
3: Um louvor. Que Deus é esse? Também gostaria de mandar um abraço para todos os irmãos da Igreja Assembleia de Deus em Quixabeira 1. Grande abraço, estou coladinha aqui ouvindo a Rádio Vox FM.
1: Obrigada, minha querida. Deus te abençoe. Um abraço para Cláudia de Furtado, Governador Mangabeira. Tá aí na sintonia Vox.
0: Oi, Mônica, bom dia. Paz
1: bom
0: do
1: dia, querida.
0: Jesus.
1: Paz.
0: Faça para mim, por favor, um louvor. Eu ofereço meus filhos, Fernanda, Nicolas, Joab, Micael e todos os ouvintes. Para mim, meu esposo. É, o louvor da Mara Lima. Hoje eu estou muito feliz, não dá para disfarçar.
1: Deus abençoe. Bom dia, bom dia, querida. Maria José, em Salvador, está na sintonia Vox.
4: Dia.
1: Bom dia, minha querida.
4: Um para Maria Helena.
1: Sim.
4: Que mora ali ao lado da Praça da Bandeira.
1: Olha aí.
4: Uma louca, ela tá fazendo feliz aniversário.
1: Que bênção.
4: Queria dedicar uma música para ela, uma música gospel.
1: Vamos cantar parabéns para dona Maria Helena.
5: Parabéns para você.
1: Parabéns, dona Maria Helena. Chuva de bênçãos na vida da senhora, viu? Deus abençoe a cada dia mais e mais. Recebendo os parabéns, faltou só a pessoa se identificar aqui, né? Mas receba aí, dona Maria Helena, um abraço da senhora, tá bom? Um abraço de feliz aniversário. Deus abençoe. Muitos anos de vida com paz, saúde. É o que nós aqui da Vox também desejamos, viu? Deus abençoe a cada dia mais e mais. Pra você também que tá completando idade nova hoje, muitas felicidades, viu? Chuva de bênção em sua vida. Quem mais aqui ouvindo a programação Vox? Vamos lá?
6: Bom dia, graça e paz. Hoje
1: bom
6: eu vou
1: dia,
6: dar, mandar
1: irmã.
6: Uma cedo pra você ouvir, viu?
1: Mande aí.
6: Tô assim, minha filha, parabenizando minha sobrinha Francineide, viu? Flor, sua mãe Tati, toda a família, as irmãs da Deus e Amor, também parabenizando ela, sua filha Jamile, seu esposo também. Tá parabenizando ela também, viu?
1: Que Deus abençoe, muitas felicidades.
6: Coloca um louvor aí, o tempo de cantar, viu?
1: Pronto, tocamos agora. Parabéns, aniversariante.
6: Família Carneiro também que tá ligada, missionária Ana.
1: Eita, Glória.
6: Tá ligada, meu amor. Que Deus abençoe. Dê um dia abençoado, viu? Assim, minha triste com a mamãe da nossa amiga Maridalva, que faleceu. Mas Deus chama o comando
1: Deus
6: de tudo, né,
1: os
6: Mônica?
1: Corações.
6: Valeu, meu
1: amor.
6: Deus abençoe, te dê um bom dia.
1: Amém. Deus abençoe. Parabéns, aniversariante. Abraço pela Flor no Paraguai, aqui em Muritiba.
7: Bom dia, amor.
1: Bom dia, minha irmã.
7: Que é Carmen de Santo Antônio de Jesus. Ô, Mônica, por favor, eu gostaria de te pedir qualquer um louvor de Chile Carvalho.
1: Carvalho, eu toco sim, minha querida.
7: Assim, Medina. É porque hoje tá aniversariando, viu, meu irmão?
1: Olha aí, mais aniversariante.
7: Eu esse louvor, viu? Medina. É Manuel de Assim Medina.
1: É Manuel,
7: tá,
1: né?
7: Aniversariando, viu, meu irmão?
1: Pronto.
7: A gente tá te pedindo esse louvor, viu?
1: Toco já.
7: Se puder, faça. Tu pudesse fazer isso pra mim. Meu querido, Deus te abençoe, meu irmão. Chegou um bom dia, amor.
5: Parabéns,
7: meu irmão.
1: Parabéns aí pro Emanuel, completando a idade nova. Carmen, parabenizando ele por este dia especial. Deus abençoe. Paz, saúde e alegria sempre, viu? Parabéns aí a todos os aniversariantes do dia de hoje. Abraça a Carmen de Santo Antônio de Jesus, parabenizando aí o Emanuel.
8: Paz, Mônica.
1: Paz, meu irmão.
8: Deus
1: abençoe. Amém, você
8: todos
1: também.
8: Vindo do Traco direto de Feira de Santana, ligadinho na Vox. Mano, queria um louvor de Lázaro, quem era eu. Esse louvor é forte, é benção
1: toco
8: pura.
1: Toco já, meu irmão. Deus abençoe.
8: Deus abençoe. Forte abraço.
1: Um abraço pro Binho do Tax, em Feira de Santana, trabalhando, mas sempre nos dando a carona, né, Binho? Deus te abençoe.
9: Bom dia, minha irmã Mônica.
1: Bom
9: que
1: dia,
9: Deus te proteja, te guarde, minha irmã. Deus é poderoso,
1: amém.
9: Grande e fiel. Só temos que ser grata, meu Deus, por tudo que Ele faz conosco.
1: Amém.
9: Deus te proteja. Eu quero parabenizar minha irmãzinha Maria Helena, que está fazendo aniversário hoje. Que Deus proteja, guarde, ilumine, dê tudo de bom na vida dela. Aqui é a minha irmã, a sua irmã Jó, aqui da Rua do Ceará. Eu quero o louvor de Eu Andei Sem Destino. Obrigado, meu amor. Fica com Deus. Deus abençoe você e
1: toda a sua família. Um abraço, minha querida. Deus abençoe Jona, Rua dos Fiados, aqui em Muritiba. Ela também parabenizando Dona Maria Helena. Deus abençoe Dona Maria Helena. Muita felicidade. A senhora é bênção. Aquele abraço bem especial. Quem mais aqui ouvindo o nosso programa? É de Jocelme Oliveira dos Campinhos. Ela disse que está agradecendo a Deus por tudo, desejando um bom dia para todo mundo e para o esposo dela, Daniel, na barraca Deus é Fiel. Eita glória! Deus abençoe. É de Jocelme Oliveira dos Campinhos. Deus abençoe o esposo dela, o Daniel. Aí está sempre ligado nos ouvindo. Bom dia de paz para Lio, na Pumba, Cruz das Almas. Está ligada também conosco. E está mandando alô para as filhas, né? E para o irmão Genival Fiuza. Deus abençoe. Ela pediu tempo de cantar. Já tocamos aí atendendo essa indicação. Deus abençoe Neide em Feira de Santana. Obrigada pela companhia, viu, Neide? Um abração pra você, minha querida.
10: Bom dia, paz, senhora amada.
1: Paz, meu irmão.
10: Esta manhã, dia 15 de setembro de 2006, que Deus abençoe cada vida, cada família,
1: amém,
10: cada coração.
1: Deus te abençoe também, viu?
10: Cada criança. Aí possa se mover nessa manhã, nesse dia, a cada família nessa manhã. Isso vai estar presente, né, em cada lar. Em cada família, minha querida. Na tua vida, na tua casa, na minha
1: amém,
10: vida,
1: meu
10: na
1: irmão,
10: minha
1: Deus
10: família.
1: Abençoe você também.
10: E para se abençoar a vida de vida nesse momento que amém. Se encontra. Só o Pai sabe como se encontra nessa hora.
1: Verdade, meu irmão. Que o Senhor alcance Deus. Esses corações.
10: É o que o Senhor abençoe esse dia que se preparou para todos nós.
1: Amém. Deus abençoe José em Sapiaçu. Ótimo dia para você, pro seu filho aí, meu irmão. Bom dia de paz. Obrigada pela audiência. Gilmar de São Félix está parabenizando Dona Maria Helena, que está completando idade nova hoje. Olha aí, viu, Dona Maria? Muitas felicitações para a senhora. Gilmar de São Félix também deixando um abraço por este dia especial. Quem mais aqui, produção, ouvindo o nosso programa? Muitas participações. Luísa de Sapatuí tá ligadinha com a gente, pediu a canção de Gercinho, Deixa Eu Adorar, oferecendo para todos os ouvintes. A Islã de Cajazeiras 8 pediu aqui um louvor. Deus abençoe a Islã. Vou ver se eu tenho aqui, viu, Islã? Se eu tiver, eu toco para você. Ele pediu uma canção da Gabi Sampaio. Juscelia do bairro Santana tá ligada com a gente também. Deus abençoe, Juscelia. Obrigada pela audiência, minha querida. Quem mais aqui ouvindo a gente? Denilson, em Santanópolis.
11: Bom dia, Mônica Costa.
1: Bom dia, meu irmão.
11: Tudo bem? Tudo a paz bem, do Senhor Jesus para todos os ouvintes da Rádio Vox.
1: Amém.
11: Quero mandar um alô para o povo aqui de Santanópolis. Estou falando aqui da sim. Fazenda Pilão. Quero mandar um alô para a minha irmã Zene e toda a família. Meu irmão Denilson. Meu irmão Galego Predeiro. Para a minha família Emily Evelyn. Igual, minha esposa. E quero mandar um alô também para o meu pastor Reginaldo, irmã Nailde e para todos os ouvintes da Baixa Alegre.
1: Pronto, meu irmão. Deus abençoe, viu? Muito obrigada pela audiência. Bom dia de paz para Lio do Churrasquinho em Conceição da Feira. Deus abençoe, Lio. Ótimo dia para você. Todo mundo ligadinho aqui, acompanhando a programação Vox. Bárbara daqui de Muritiba, parabenizando Dona Maria Helena, né? A mãe dela. Ah, que bênção. Deus abençoe, Bárbara. Está parabenizando Dona Maria Helena. E também mandando aqui um alô pro esposo Adson. Deus abençoe. Pediu aqui um louvor, né? Eu acho que Adson também está completando idade nova. É isso, Bárbara? Vamos cantar parabéns para os dois também. Ela pediu uma canção para dedicar para eles. É a próxima canção. Vamos cantar os parabéns mais uma vez?
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1: Parabéns para a Dona Maria Helena, para o Adson, que está completando a idade nova. A Bárbara está parabenizando eles por esse dia especial. Que as bênçãos de Deus repousem sobre a vida de vocês, viu? Deus abençoe, muita paz, saúde e alegria sempre. E a gente vai dedicar aí a próxima canção, tá bom? Agora 10h20, chega do som de Juliane Souza.

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1: Tá aí pra você o som do Lázaro, Quem Era Eu. Essa foi a pedido do Binho do Táxi lá de Feira de Santana. Deus abençoe, Binho. Obrigada pela audiência. 10h32, está na hora do nosso quadro Dicas de Saúde.
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1: Vamos conferir então as nossas dicas de hoje. Eu vou falar para você sobre a cevada. A cevada é um cereal que fornece muitos benefícios para a nossa saúde, como é favorecer o emagrecimento, diminuir o colesterol ruim, combater a prisão de ventre e ainda manter a saúde da tireoide. Esses benefícios são possíveis porque a cevada é um alimento funcional, rica em fibras, carotenoides, minerais como zinco, selênio e magnésio. Tem nutrientes com propriedades antioxidantes, acetogênicas, laxantes e hipocolesterolêmicas. A cevada, ela é muito fácil de ser encontrada, pode ser na forma de grãos, de flocos, de farinha. É utilizada aí em diversos preparos, né? Então, ela tem muitos benefícios para a nossa saúde, previne envelhecimento precoce, como eu já falei, combate a prisão de ventre. Também aí diminui o colesterol ruim, ajuda no emagrecimento, fortalece o sistema imunológico, mantém a saúde dos olhos, previne a diabetes, fortalece os ossos, melhora o humor e o sono e mantém a saúde da tireoide. Olha aí os benefícios da cevada para a nossa saúde. Essas foram as dicas de hoje, viu? Nosso quadro vai estar de volta amanhã no mesmo horário aqui na programação Vox FM.
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1: 10h35, chegando o som de Shirley Carvalhais, Vou Adorar.

0: Aí o som de Paulo César Baruch Neto, grato sou, seja grato ao Senhor em todo tempo. Deixa eu mandar um alô aqui pro Sérgio do Táxi em Cruz das Almas, tá na sintonia, acompanhando a nossa programação. Deus abençoe, Sérgio, ótimo dia para você, bom trabalho, muito obrigada pela audiência, a turminha que tá sempre ligada aqui, acompanhando a programação Vox. Quem mais aqui, produção, ouvindo a gente?
1: Aqui é Mônica, aqui é Maria de Lourdes, Santo Antônio de Jesus.
0: Oi, tô querida.
1: Para dizer que tô aqui ouvindo esse programa maravilhoso, desejar um bom dia, em nome de Jesus.
0: Amém, minha irmã, obrigada pela audiência, Maria de Lourdes, aí em Santo Antônio de Jesus, tá ligada.
2: Bom dia, Mônica.
0: Bom dia, Detinha.
2: Do livro do caminho, Jesus liguei nos seus passos, Mônica. Manda um alô pro pastor Josué, manda um alô aí pra Maíta, Tonha, Coque, Sulli, Margot, quando vai ficar dando, vindo no lado do e todos os ouvintes que estão na escola, Daniel e Dede Teixeira.
0: Pronto, minha irmã.
2: E passa um louvor pra mim aí. Wagner Santos, não vai embora, fica comigo, Detinha, cuida já. Tô na escuta, viu, Mônica? Amanhã eu vou fazer a tua terapia, vou ver quando chegar cedo, pegar você.
0: Obrigada, Betinha, pela audiência. Ela tá sempre ligada, viu, gente? Mesmo quando ela sai, ela fica nos ouvindo aí no fone de ouvido, né, Netinha? Um ótimo dia pra você, minha irmã. Obrigada pela audiência. 10h45, vamos ao hino da Harpa Cristã com indicação da Graciete de Sapeaçu. Hoje vai ser o hino 370, Grato a Ti.
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0: Deixa Eu Adorar. Esse é o som do Gercinho. Adore em todo tempo, em qualquer situação.
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0: Linda canção, finalizando minha participação por hoje. Gercinho com a canção Deixa Eu Adorar.
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0: Deus permite, vamos estar juntos amanhã, 9 da manhã, mais uma edição do nosso CADEB. Você continua na sintonia da Vox, viu? Porque é bênção pura.
2: Hora certa.
0: Vox FM 10h54.
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4: Maravilha! Bom dia, Salvador! Bom dia, Bahia! Bom dia, capital soteropolitana, estamos de volta. Este aqui é o programa O Pastor Responde, programa que é patrocinado pelo CEADEB Comunicações, que vai ao ar de segunda a sexta e tem as suas reprises aos sábados e domingos, e é um programa da Rádio 105.9 FM, a Rádio do Bem. Glória a Deus, quero mandar um abraço aqui para você, que já está participando conosco através da 105.9, como também através do nosso Instagram, isso mesmo, Pastor Márcio Braga Oficial. Você pode participar conosco e mandar aí a sua pergunta, dar aí o seu alô. Já queremos mandar um abraço aqui para o nosso irmão Maurício, para o nosso irmão Hugo. Deus abençoe as suas vidas. Hoje estamos nessa programação para trazermos uma palavra de Deus para a sua vida e para que o Espírito do Senhor venha falar forte. Você que já está conosco aqui pelo Instagram pode e deve compartilhar essa programação. Mande uma mensagem para alguém, mande uma mensagem para um amigo, compartilhe, comente, dê seu like. Olha, você sabe que quando você dá seu like, né? Manda aqueles coraçãozinhos, essa programação ela pode chegar para mais pessoas, beleza? Um abraço para o nosso missionário Edivanildo. Edivanildo, ele que manda participação aqui para nós. Deus abençoe, muito obrigado. Quando foi você no aniversário da igreja Assembleia de Deus? Muito bem. Olha, estamos juntos aqui e você que já está conosco, se sinta à vontade, tá bom? Mandar um abraço para o povo também de Muritiba, um abraço para o povo de Muritiba, um abraço para o povo de Jacobina, um abraço para o povo aí do Litoral Norte, um abraço para o povo aí de Valença, olha aí o povo de Valença, Deus abençoe Valença, pastor José Lima, fizemos uma festa maravilhosa aí, foi muito lindo, 80 anos da Assembleia de Deus de Valença e 71 anos do Círculo de Oração. Foi uma festa espetacular, eu quero agradecer a Deus pela sua vida, você que esteve nessa linda festa, várias caravanas, várias igrejas, vários irmãos de vários lugares e foi muito bom. Foi bom demais, tá bom? Olha, um abraço também para a igreja aqui em Salvador, na Liberdade e na Paralela. Também mando um abraço para o povo aí de Estela Maris, com o pastor Wellington Borges. Deus abençoe a todos vocês. Mais uma vez, quero trazer aqui uma palavra de Deus para o seu coração. Lembrando que, como sempre, ó, estamos aqui com o nosso cafezinho maravilhoso. Cafezinho da Rádio Vox aqui é topíssimo. E com a xícara e o pires, né? Olha, você que sabe, a linguagem aqui da xícara e do pires é que a gente fala sobre casamento, tá bom? Casamento. Então, quando eu falo sobre homens, e aí eu procuro dar aqui algum conselho, eu apresento os homens como os pires. E quando vou falar para as mulheres, eu apresento como as xícaras, né? Então, tá aqui seu Pires e Dona Xícara e fazendo parte aqui dessa programação, tá bom? Se você tiver alguma pergunta, você pode mandar para nós aqui e vai ser um prazer nós respondermos. Mas muito bem, olha, eu estava meditando hoje pela manhã, depois do nosso matutino ali na sede da Assembleia de Deus de Arembepe, Nós saímos da sede, estávamos no matutino, 4h40 da manhã, nós já estávamos de pé para estarmos indo para o nosso matutino. E ao chegar em casa, fiz ali o que eu sempre digo aos irmãos, que é muito bom você ter o cachorro-terapia. Pastor Márcio, o que é cachorro-terapia? É você pegar os cachorros que você não comprou, foi seus filhos que pegaram, sua esposa que pegou, e é você que tem que estar saindo para passear. É cachorro-terapia. Um abraço à nossa irmã Adilma Santana. Deus abençoe. E aí, meditei um texto logo após, que está aqui em Timóteo, tá bom? Você vai achar a Bíblia aí comigo. Em Timóteo, é o segunda epístola de Timóteo, e você vai ver aí uma coisa muito interessante. Segunda epístola de Timóteo, capítulo 4, isso mesmo. E o versículo 9 é a seguir, que diz assim: procura vir ter comigo depressa, porque Demas me abandonou, amando o presente século, e foi para Tessalônica. Crescente foi para a Galácia, Tito para Dalmácia, só Lucas está comigo. Toma João Marcos e traze-o, pois é muito útil, porque me é muito útil para o ministério. Também enviei Tíquito a Éfeso. Quando vieres, traze-me a capa que deixei em Troade, em casa de Carpo, e os livros, principalmente os pergaminhos. Alexandre, o latrueiro, causou-me muitos males. O Senhor lhe dará paga segundo as suas obras. Tu guarda-se também dele, porque resistiu muito às nossas palavras. Amém. Muito bem. Gente do céu, é interessante, e aqui tem um versículo que diz também aqui, ó, eu ia ler e não li, né? Ninguém me assistiu na minha primeira defesa, antes todos me desampararam. Que isso lhes não seja imputado, mas o Senhor assistiu-me e fortaleceu-me, para que por mim fosse cumprida a pregação e todos os gentios ouvissem, e fiquei livre da boca do leão. Meus irmãos, eu estava em casa hoje quando o Senhor me permitiu ler esse texto, onde Paulo já está em Roma, e estando ele lá em Roma, a Bíblia diz que ele foi passar por uma audiência, né? Foi passar por um julgamento. E aí Paulo fala umas coisas assim muito sérias aqui, muito sérias para mim. Né? E eu queria dizer para você, com base na história de Paulo, que nós vivemos dias como os que Paulo viveu. E aí eu vou explicar a você. Cada pessoa que foi citada aqui nominalmente representa os tipos de pessoas que passam pelas nossas vidas. Tá? As pessoas que são citadas neste texto representam para mim os tipos de pessoas que passam nas nossas vidas. E também o que passamos em nossas vidas. Perceba que a primeira citação de Paulo é um pedido de auxílio. Ele diz para Timóteo: venha ter depressa comigo. Tenha pressa de vir falar comigo. Nós, nesses dias que estamos vivendo, e você sabe que as lutas, as batalhas, elas têm a cada dia aumentado e muitos estão como Paulo. Muitos de nós estamos como Paulo, precisando de um auxílio, precisando de um apoio, precisando de um socorro. E aí vem a pergunta: com quem nós podemos contar? Com quem nós podemos contar? Essa é a pergunta de milhões. Com quem? Eu vou até colocar aqui, ó. Nós podemos contar. Você que está me ouvindo agora, eu lhe pergunto: com quem você pode contar na hora das dificuldades? Sua família, seu marido, seus filhos, seus amigos, com quem você pode contar? Com quem você pode mandar uma mensagem dessa e dizer: vem ter depressa comigo? Você tem alguém na sua vida? Você tem alguém na sua casa? Você tem alguém na sua história? Que se você disser assim agora: vem ter depressa comigo, ele larga tudo para lhe ajudar, para lhe atender? Você tem alguém na sua vida? Você tem alguém na sua história? Você tem alguém no seu rol de amigos? Que se você disser assim agora: rapaz, pelo amor de Deus, vem aqui me socorrer. Porque, meus irmãos, a cada dia que passa, parece que é cada um por si, Deus por todos. Um abraço ao nosso irmão Flávio Santos. A cada dia que passa, parece que é cada um por si e Deus por todos. Olha o que Paulo diz: a primeira pancada, Demas me abandonou. Demas me abandonou. Esse Demas aqui era um obreiro. Era um obreiro. Que não é citado só nesse texto. Demas é citado, salvo engano, em mais duas referências bíblicas, três com essa. E Paulo, ele faz uma coisa que hoje muitas pessoas têm medo de falar. Paulo dá o nome de todo mundo. Paulo cita o nome de todo mundo, não deixa um nome de fora. E o primeiro nome que ele fala é de quem o abandonou. Você precisa estar preparado para o abandono. Você precisa se preparar, porque você pode ajudar pessoas que vão lhe abandonar depois. Infelizmente, nós vemos muito isso nos casamentos, né? Infelizmente, nós vemos muito isso na criação dos filhos. Eu não estou falando sobre aquele filho que ele vai seguir a vida dele. Não estou falando daquela filha que começa a vencer em concursos, em entrevistas de trabalho e precisa viajar, precisa mudar de estado, às vezes de país. A gente torce por eles. Mas eu lembro de uma história, eu ouvi essa história, eu tinha uns 35 anos quando eu vi essa história. Conta que um pai que criou um filho com muito carinho, esse pai era fazendeiro, e esse menino cresceu e tal, e assumiu toda a fazenda, aquela coisa toda e tal. teve filhos, teve um filho, e o avô viu ele crescendo ali e tal. E aí um dia, a convivência foi começando a ficar difícil, a esposa começou a ficar contra o sogro e tal. E resultado, para resumir, o filho resolveu mandar o avô embora, mandar o pai embora. E aí, é uma história isso, né? Esse pai que estava mandando... Esse filho que estava mandando o pai embora, pegou um cobertor, uma garrafa de água e deu ao pai, mandou ele embora. Só um cobertor e uma garrafa de água. E o neto garrou no avô. Não, meu avô não vai embora, meu avô não vai embora, meu avô não vai embora. Meu avô não me deixe, meu avô não me deixe. E o avô disse, não, seu avô tem que ir, seu pai não me quer mais aqui. E aí o avô saiu. O avô saiu. O neto largou a mão do pai e correu atrás do avô. E aí o neto disse, meu avô, me dê um pedaço desse cobertor. Aí o avô disse, mas um pedaço comigo, me deu um pedaço desse cobertor. Aí o avô rasgou um pedaço do cobertor e deu para o neto. E o neto voltou chorando com aquele cobertor, pedaço do cobertor. E é claro, né, que aí a nossa ideia é o quê? Pô, esse menino vai querer ficar com esse pedaço do cobertor para sempre estar lembrando do avô. Quando o pai viu ele voltando com o pedaço do cobertor, virou para ele, para que você pegou esse pedaço de cobertor de seu avô, que não sei o quê? Disse que o menino olha para o pai e diz assim, eu vou guardar esse pedaço de cobertor para lembrar o que o senhor fez com meu avô, para quando eu estiver na idade eu fazer o mesmo com o senhor. As coisas, irmãos, estão indo de mal a pior nos relacionamentos. Muitos filhos estão botando os pais em asilo. É asilo, né? Ah, mas é o lar do idoso. Olha, eu acho que o lar para idoso, ele deve existir, deve ser muito bem preparado, mas para que idoso? Para o idoso que não tem pai, que não tem filhos, para o idoso que não tem família, para o idoso que não lutou pela família que hoje está ali botando ele para fora. Mas, infelizmente, Demas me abandonou. Tá? Então, Demas aqui, o abandono de Demas, refere-se a todos aqueles que nós ajudamos, que nós cooperamos, que nós ajudamos a criar, a formar, que fizemos qualquer tipo de contribuição. E que na hora que você mais precisava, Demas lhe abandonou. Um abraço para Adilson Faleta, Deus abençoe. A Yara também, Deus abençoe Yara, está aqui nos acompanhando pelo Instagram. Contribua aí, tá certo? Coopere, participe, dê o seu like, mande mensagens, dê aí a sua parcela de participação. Essa live, ela já estará concluindo-se. E aí Paulo diz, Demas me abandonou, vem ter depressa comigo. Então, duas lições rápidas aqui. Primeira lição, procure ter amigos que não te abandonem. Procure ter relacionamentos duradouros. Ah, um abraço para a nossa irmã Marizane. Procure ter relacionamentos que só a morte separe. Porque Demas está abandonando muita gente. A outra verdade é, procure ter pessoas do seu lado que quando você precisar, com um telefonema, com um clique, com um zap, já lhe dê um auxílio. Não é? Um abraço à nossa irmã Paloma, um abraço para a nossa irmã Vera Lúcia, um abraço para o Vitor, um abraço para a Neide. Deus abençoe vocês, tá bom? Continue compartilhando, continue curtindo. Já já eu vou estar saindo daqui e indo para o canal do TikTok. Se você também ainda não nos acompanha no TikTok, você vai também aí abrir seu TikTok e botar aí Pastor Márcio Braga. E vai me seguir também lá, que nós fazemos meia hora aqui e meia hora no TikTok. Então, essa é a primeira lição, tá? Um abraço à nossa irmã Ana Alice. Deus abençoe. É. Então, nós precisamos ter pessoas que não nos abandonem e ter pessoas que, quando precisarmos, elas possam nos atender. O outro versículo cita aqui: Crescente foi para a Galácia. Crescente foi para a Galácia. A gente precisa ter entendimento que as pessoas têm as suas ocupações. As pessoas têm as suas ocupações. Tem gente que não nos abandona, mas também não fazem muita questão de ficar com a gente, não. Como é isso, pastor? Sabe aquela pessoa que ela poderia ter te dado um pouquinho mais de apoio, mas logo, logo já achou o que fazer e foi fazer para não ficar com você? Olha, irmão, Paulo estava com um julgamento marcado. Paulo estava para entrar em uma batalha judicial. E Crescente foi para a Galácia. Crescente foi para a Galácia. Tem pessoas que elas têm tempo para tudo. Para ir para a Galácia, para ir para a Tessalônica, para ir para Jerusalém, para ir para tudo que é lugar, menos ficar com você para a hora do julgamento. Né? Infelizmente, irmãos, nós estamos vendo muitos crescentes indo para a Galácia. Pastor, explica isso melhor. Algumas pessoas crescem e já não conseguem mais ficar com você. E aqui eu não estou falando sobre aquela pessoa que cresce e precisa se mudar, não. Eu estou falando de pessoas que, porque eles melhoraram de vida, porque eles melhoraram de condições, você já não presta. Pastor, tem isso? Tem. Tem. Tem pessoas que crescem, irmão, mas eles continuam com seu contato de telefone, eles crescem, mas eles continuam com contato com você, eles crescem, mas vêm por jogar o futebol, eles crescem, mas eles continuam comendo pizza com você, né? Eles crescem, mas eles continuam vindo para a igreja. Mas tem alguns que, quando crescem, vão para a Galácia. Eles não têm mais apego a nenhuma forma de situação. Às vezes é uma coisa que podia fazer amanhã, mas eles vão logo hoje para não ficar com a gente. Eu repito, Paulo estava com um julgamento marcado. Tá? Um abraço aqui ao conferencista Barreto, Deus abençoe. Bom, seja bem-vindo. Então, nós precisamos ter cuidado, porque Crescente está indo para a Galácia. Sabe aquela pessoa que você esperava que ficasse? E aí tem um detalhe: Crescente não abandona verbalmente. E aqui, por favor, viu? É só uma forma de aplicar a mensagem, tá? Porque você não vê uma justificativa aqui. Você não vê uma justificativa de Crescente. Paulo aplica que todos desampararam ele, né? Aí o que é que acontece aqui? Crescente poderia, vamos supor aqui, fazer aquela viagem para a Galácia daqui uma semana. O texto, pelo menos, não sugere uma situação de urgência. Tinha uma urgência. Paulo ter o apoio. Mas Crescente foi para Galácia. Deus há de nos guardar, irmão Valdir, Deus há de nos guardar. Que nosso caminho possa ter pessoas que não tenham tanta pressa em ficar longe. Tem gente que tem pressa de ficar longe da gente, né? Ah, depois a gente fala, tá, não sei o quê. Tá. Eu repito, a cada dia que passa, é Deus por... É cada um por si, Deus por todos, né? Você vê que até Jesus, gente, talvez você está achando absurdo, né? O que eu estou falando aqui. Ah, pastor, está dando... Não, gente, Jesus, segundo a Bíblia, quando chegaram no Getsêmani, todo mundo correu. O único que ainda quis mostrar uma resistência foi Pedro, mas ainda mostrou de forma errada, tentando matar o cara lá. Tentou matar lá o soldado. Pedro ainda foi que mostrou a resistência dele lá com a espada e tal. Mas todos foram embora. Ah, pastor, mas ali também, o que é que o senhor acha? O senhor também ficaria? Não sei, que eu não estava lá, né? Eu acho que eu ficaria até mesmo por causa da minha natureza. Mas todos abandonaram Jesus. Agora vamos lá. E da crucificação, quem ficou? Só João. Só João. Na crucificação, só tinha João. Estou falando dos homens, porque ficou Maria Madalena, Maria, irmã de Clopas, salvo engano, irmã de, mãe de Maria, e Maria, mãe de Jesus. Três Maria, tinha três Maria lá e um discípulo. Cadê os outros? Cadê Bartolomeu? Cadê Tadeu? Cadê Pedro? Cadê Natanael? Cadê Felipe? Cadê Tomé? Cadê Tiago? Cadê Tiago, filho de Alfeu? Que tinha Tiago, irmão de João, e cadê Tiago, filho de Alfeu? Só tinha João. Então, Crescente foi para Galácia. Aí, vem aqui, só Lucas está comigo. Rapaz, eu quero aqui, ó, dizer que Lucas salvou aqui o dia. Lucas. Agora, meu Deus do céu, isso aqui é terrível. Lucas não era um discípulo de Jesus. Lucas foi alguém que apareceu no caminho do apóstolo Paulo e passou a acompanhar Paulo e copiar todas as coisas que acontecia no ministério de Paulo. É. E Paulo e Lucas eram doutor. Era o doutor Lucas. Eu vou dizer uma coisa aqui, não espero que você se chateie. E nem espero que você me entenda. Só espero que você medite. Lucas era um doutor. O caráter desse cidadão, a humildade, o prisma, a equidade, ó o nível. Eu quero dizer que pessoas de alto nível não abandonam. Pessoas de alto nível não te deixam na mão. Procure Lucas. Procure ter um Lucas na sua vida. Tá certo? Olha só, gente, são 11 horas e 31 minutos. Estamos terminando aqui o primeiro bloco. Eu convido você a continuar conosco e ir agora lá para o TikTok, porque nós vamos continuar essa mensagem lá. Um abraço.

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2: Maravilha, maravilha, meus irmãos. Bom dia, você daí, eu daqui, é nós. Juntos e misturados no programa que mais cresce nas rádios net, programa O Pastor Responde, programa que vai ao ar de segunda a sexta, tendo suas reprises aos sábados e domingos, e tem como âncora nosso líder maior, pastor Valdomiro Pereira. 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

E você precisa estar preparado para o abandono, né? Muitas pessoas estão, infelizmente, nos abandonando. Muitas pessoas estão, infelizmente, nos deixando só. Nós estamos vendo dias onde parece-me que cada dia está ficando mais cada um por si e Deus por todos. Então, Demas abandonou Paulo. Você tem que ter paz, tem que ter coração forte para passar por abandono. A outra verdade desse texto é que Paulo diz que ele precisava de um socorro rápido. Ele diz para Timóteo: vem ter depressa comigo. É? Então, nós precisamos de pessoas que, se você ligar, ele atenda. Se você mandar uma mensagem, ele veja e lhe socorra. Infelizmente, hoje existem pessoas que sabem da sua dor, sabem da sua luta, sabe do que você tem vivido e, infelizmente, não tem podido, você não tem podido contar, tá certo? Um abraço ao nosso irmão Ailton, ele que está aqui participando conosco também já aqui na programação. E você pode compartilhar, compartilhe essa live com mais pessoas, porque hoje aqui o pastor responde. O meu cafezinho de sempre é importante demais. E aí, Paulo cita aqui todas as pessoas nominalmente, né? Tem gente que não fala meu nome, não. Paulo fala o nome de todo mundo, irmão. Fala de Demas, que o abandonou, fala de Crescente, que foi para Galácia, mas também Paulo diz assim, ó, mas Lucas está comigo. Graças a Deus pelos Lucas que Deus levanta, né? No meio de toda a luta, sempre Deus prepara um conforto, um consolo. E no caso de Paulo aqui, era Lucas. Paulo estava para enfrentar um julgamento, né? Um julgamento sério. Não esse julgamento aí de Alexandre de Moraes, que já está, né, sendo aí iniciado no dia de hoje. Espero em Deus que Deus lá do céu entre nessa causa e dê a ele aquilo que lhe cabe. Mas, diz o texto que Paulo cita o nome de Lucas como alguém que estava com ele. Que Deus levante pessoas para estar com você. Que Deus levante pessoas para te dar cobertura, que Deus lhe dê, levante pessoas para lhe dar auxílio, que Deus venha te ajudar, tá certo? Obrigado aí, Josafá, valeu, Josafá, você é bênção, vaso de terra, Pai do Senhor Jesus, valeu. Então, nós precisamos, mas Paulo cita outra coisa que é interessante. Paulo diz assim, ó, traz contigo João Marcos, porque é muito útil para o ministério. João Marcos é útil para o ministério. Me permita dizer isso aqui para você. Você precisa ter maturidade para conviver e suportar as fases de João Marcos. Como é isso, pastor? É. João Marcos, ele passou por três fases. Três fases. A primeira fase, nobre pastor Josafá, amigo, foi a fase de que ele acompanhou a missão. Ele acompanhou a missão. É a fase que ele estava começando a ser útil. Ele estava começando a ser útil. João Marco é sobrinho do apóstolo. Ai, meu Deus, agora me esqueci aqui. Mas eu vou lembrar. Ele é sobrinho do apóstolo e a Bíblia diz que ele, na segunda viagem, ele abandona Paulo, né? Ele abandona Paulo, ele abandona a obra. E a Bíblia diz que ele e o tio, Paulo e o tio, têm uma discussão por causa de João Marcos, né? Discussão séria, séria, séria, séria, porque ele queria que João Marcos seguisse a obra. E Paulo disse, não, ele não estava com a gente na outra hora, ele saiu, ele correu. Então, você precisa ter paz para entender as fases de João Marco. A primeira fase, acompanhando a obra. A segunda fase, abrindo mão da obra. Né? Ele não consegue ficar ali servindo, trabalhando. E aí, quando ele vê a luta, quando ele vê a batalha, ele, ó, pega a linha. Né? É perigoso. Os momentos de João Marcos, ele é meio. É. Mas vem a terceira fase. E nessa terceira fase, ele agora está sendo útil. Então,

0: começando a ser útil, deixando de ser útil e voltando a ser útil. São as três fases de João Marcos. Começando a ser útil, deixando de ser útil e voltando a ser útil. Tá certo? Então você tem que ter ali a paz para suportar o sobrinho de Barnabé, né? O sobrinho de Barnabé era o tio de João Marcos. Mas Paulo cita o nome dele, cita o nome dele. Eu acredito que quando Paulo começou a saber que João Marcos voltou a ser útil, que João Marcos estava trabalhando, Paulo também já estava mais velho, Paulo disse: rapaz, esse rapaz vai ser útil para o ministério. E aí ele manda chamá-lo, né? Então tem pessoas na sua vida que ele vai passar as fases de João Marcos na sua vida. Eles vão começar a te ajudar, depois vão te deixar na mão e depois vão poder voltar a te ajudar. E você precisa saber lidar com essas fases de João Marcos, porque, como disse Paulo, ele é útil, né? Tem pessoas que, se você não tiver paciência com elas, você não vai descobrir o potencial que elas têm. Vou repetir isso aqui. Tem pessoas que, se nós não tivermos paciência com elas, nós não descobriremos o potencial que elas têm, tá? O que você hoje precisa fazer é pedir a Deus graça para entender João Marcos. Talvez você esteja com João Marcos na sua vida aí agora, que está na fase do começando a ser útil. Mas também você pode estar com João Marcos, que está na segunda fase, deixando de ser útil. Ou você já está na fase do bônus, onde João Marcos voltou a ser útil, tá? Então eu espero que você saiba lidar com as fases de João Marcos. Um abraço aqui para o nosso irmão, filho do Altíssimo, Pai do Senhor, Deus abençoe. O Josafá de aqui na secretaria. Eu, pastor José Francisco, evangelista Saulo, Roberto, presbítero Gileade, irmã Sara e o pastor Evandro. Beleza? Deus abençoe a todos vocês aí. É bom demais saber que nobres, nobres servos de Deus estão acompanhando aqui a programação do Pastor Responde, o programa da nossa convenção na 105.9 FM, tá? Um abraço, Deus abençoe. Estamos em Salvador, nosso irmão pergunta aqui se eu sou de Salvador, sou de Salvador, mas estou pastoreando a Igreja Assembleia de Deus ali em Arembepe. Beleza? Na região de Camaçari. E aí, Paulo, ele cita João Marcos, mas Paulo, ele cita outro nome aqui. Paulo, ele cita o nome de Tiquito. E ele diz assim: também enviei Tiquito a Éfeso. Também enviei Tiquito a Éfeso. Paulo aqui está falando sobre alguém que não só estava com ele, que não só era útil, mas Paulo está falando de alguém que era disponível para ir e vir. Quando você fala sobre alguém que é citado assim, ó, enviei, você está falando sobre alguém obediente. Você está falando sobre alguém obediente. Lembra do centurião de Cafarnaum, que ele disse assim: eu tenho soldados ao meu comando. Eu digo a esse vai, ele vai, eu digo a esse vem, ele vem. Eu digo a esse faça isso, ele faz. Eu digo a esse fique aqui, ele fica. Então, o centurião estava falando sobre pessoas obedientes, pessoas que entendem de ordem, de autoridade. E Tiquito entende disso, né? Ele sabe obedecer. Um abraço aqui à nossa irmã Aline Rezende. Ela diz: meu Deus, que honra ouvir o Senhor mais uma vez. Eu aceitei Jesus com 13 anos de idade em Esplanada. Meu Deus, e hoje tá com que idade, irmã Aline? Diga aí com que idade você está, que essa notícia me trouxe muita alegria saber disso aqui. Deus te abençoe aí, tá certo? Me diga quantos anos tem aí que você aceitou a Jesus enquanto eu pregava lá em Esplanada. Então, e a alegria é toda minha, tá certo? Que o Senhor, que estava ministrando a palavra, o pastor era o pastor Ivan. de Moraes. Aí tem muito tempo, meu Deus, tempo há mais de 10 anos isso, né? Hoje estou com 35 anos, casada e servindo a Jesus. Uhul! 22 anos de idade. E a Aline está aí, firme e forte, para a glória do nome de Jesus. Aí, Aline, você me alegra o coração, porque a Bíblia diz em João 16, versículo de número 14 a 15, não foste vós que me escolhestes, mas eu que vos escolhi a vós e vos nomeei, para que vades e dê fruto, e o vosso fruto permaneça. Então, quando eu vejo você firme, por meio de uma pregação que Deus lhe trouxe para Cristo, onde eu estava sendo o palestrante, o ministro da mensagem, eu me alegro demais, porque o meu fruto prosperou, permaneceu em Cristo Jesus. Parabéns, Deus abençoe sua vida, tá bom? Ó, Newton Antônio, pastor pela filha, amém, um abraço aqui, ele mandou um abraço, obrigado. Também aqui, Pretim, diz aqui, gratidão a Deus pela sua vida, pelo seu ministério, uma voz profética da nossa Bahia, Salvador, Brasil. Obrigado, meu irmão. Olha, vocês estão vendo testemunhos aqui e eu estou feliz por saber que temos feito um bom trabalho para Cristo nessa Bahia e nesse Brasil e nessa capital. Um abraço a Eliana, ela manda parte aqui para nós, Eliana Batista. Obrigado. O Marcos, também aqui, o Marcos Sotero Júnior, ele diz shalom a todos. É, na tela para subir a live, meu povo. É, dedo na tela, é isso aí. Admiro muito o seu chamado. Obrigado, Luciene. É, Lucineia, valeu. Então, nós vivemos, e você que está aqui nos seguindo, obrigado, dê seu like, dê aí seu brinde, mande aí sua participação, faça seu comentário, dedo na tela para subir a live e nos siga nas nossas redes sociais, beleza? Olha, o Senhor pregou aqui na Ilha de Maré, o Senhor é uma bênção de Deus. Vou estar aí na Ilha de Maré esses dias de novo, viu? Muito bem, Deus abençoe. Eu levantei e aceitei Jesus. Maravilha, Aline. Estou muito feliz por você, tá bom? E aí, irmãos, o Fábio Tavares também está aqui, Deus abençoe. E aí Paulo fala que ele mandou Tiquito para Éfeso. Nós precisamos de pessoas debaixo da autoridade do nosso ministério que sejam obedientes. Um pastor não manda nas pessoas. Ele orienta pessoas, ele direciona pessoas. Tá? Ele dá o caminho, ele mostra a direção. A Bíblia diz que a ovelha ouve a voz do seu pastor e lhe segue. A Bíblia diz que o pastor conhece as suas ovelhas e as suas ovelhas são conhecidas dele. É. Então, você que está aqui, você que entrou aqui, você que é novo por aqui, seja bem-vindo e saiba que você precisa ser útil ao reino de Deus. Você precisa ser útil à obra de Deus. Não seja um Demas que abandona. Não seja um crescente que vai para a galáxia. Seja um Lucas que está comigo, disse Paulo. Né? Seja um Tiquito que Paulo diz, vá ali em Éfeso para mim. Eu preciso que você faça algo para mim. Que é obediente. Né? Que está presente. Porque Paulo ele cita aqui e diz o seguinte, Timóteo, traga para mim os livros e a capa que eu deixei em Troade. Mas aí Paulo faz aqui um comentário muito sério. Ele diz, Alexandre o Latrueiro causou-me muitos males. E aí eu preciso dizer isso. Eu não sei se é mal de Alexandre, porque tem muito Alexandre de gente boa, mas tem os Alexandre que é problemático. Mas este Alexandre também aqui é citado. E sabe o que é que Paulo diz para esse Alexandre? Ele me causou mal, tenha cuidado com ele, mas Deus vai dar a ele a paga pelas suas obras. Sabe o que é que Paulo está dizendo? Deus não vai deixar passar isso barato. Deus não vai deixar passar isso em vão. Deus não vai deixar que essa atitude de Alexandre fique por isso mesmo. Está no texto. Está no texto. Paulo está dizendo, está tudo registrado. Quando Paulo diz assim, ó. Paulo diz assim, ó. O Senhor lhe pague segundo as suas obras. Paulo está dizendo assim, está registrado. Obras aqui é o registro daquilo que foi feito. Tipo o relatório da Polícia Federal agora contra Alexandre de Moraes. O que quer que as pessoas tenham feito com você, o que quer que as pessoas estão fazendo contra você, ei, está registrado. Tenha calma, Deus vai dar a paga. Um abraço ao Wilton. Deus vai dar a paga a todos que fizeram mal a você. Deus vai dar a paga a todos que se levantaram contra você. Deus registrou todos os males, palavras, calúnias, fofocas. Paulo bota no plural. Alexandre, o latrueiro, me causou muitos, tá no plural, males. Deus é que sabe o que esse cara fez. E aí me permita dizer, foi males contra Paulo, não foi contra Márcio Braga, não. Eu tô falando sobre alguém que tinha um nível de espiritualidade inacreditável. Esse cidadão aqui, é o que eu acredito, foi o que foi arrebatado até o terceiro céu. Esse cidadão aqui tem um currículo de cura, de milagre, de evangelismo terrível, e alguém consegue se levantar contra um Paulo da vida. Claro, Jesus disse que se alguém perseguiu o mestre, vai perseguir os seus domésticos. Se perseguir o pai de família, vai perseguir os seus filhos. Então, nós estamos aqui dizendo que o nome de Alexandre, o latrueiro, está no livro de ata de Deus para o dia da paga. Eita, meu Deus. Não vai ficar um, irmão, que não vai ter sua paga. Não vai ficar um. Não vai. Não vai. Faraó teve a sua paga. Herodes foi comido de bicho, teve a sua paga. Jezabel foi jogada de cima. Jezabel foi jogada de cima. De cima da janela, teve a sua paga. Acabe foi furado com a flecha da justiça, teve a sua paga. Nabucodonosor virou bicho, teve a sua paga. Atalia teve a sua paga, foi morta dentro do próprio palácio, tá certo? Não fica um, não fica um, não fica um. Mais cedo ou mais tarde vai se cumprir aquele ditado: aqui se faz, aqui se paga. E quem não só paga, tem uns que vão pagar só aqui, porque no meio do tratamento de Deus, ele acaba se arrependendo, Deus perdoa. Mas tem uns que vão pagar aqui e vão pagar depois, tá certo? E que Deus tenha misericórdia desses, porque a paga de Deus não é fácil, não. Tá? Deus é amor, mas Deus também é justiça. E aí Paulo, ele deixa claro aqui que Alexandre Latoeiro lhe causou muitos males, que o Senhor lhe dê a paga. E aí Paulo, ele fecha aqui dizendo: mas o Senhor estava comigo e me fortaleceu para que fosse cumprida a pregação e todos os gentios ouvisse e eu fiquei livre da boca do leão. Mesmo que Alexandre lhe cause males, mesmo que Demas lhe abandone, mesmo que Crescente vá para a Galácia, mesmo que João Marcos esteja longe, mesmo que Timóteo ainda não tenha chegado, porque ele vai vir ainda vai ter que passar em Troade para depois te alcançar, o Senhor estava com Paulo, o Senhor estava com o apóstolo, e ele conseguiu cumprir ali a pregação, cumprir ali o seu propósito, e quem precisava ouvir a mensagem, ouviu. Né? Um abraço à nossa irmã Sandra Araújo, ela que está ali em Mata de São João. Então você que está me ouvindo aqui agora, nos siga aqui na nossa rede social, se você ainda não nos seguia, participe sempre, mandando flores, lembranças, brindes, esses negócios do TikTok, porque isso faz com que a nossa live cresça e você está ouvindo uma mensagem poderosa e sabe o quanto essa mensagem hoje foi importante para a sua vida, para a minha vida, para a nossa vida, tá? Saiba que Deus tem sempre o melhor para nós. O Wilton, ele diz aqui, pastor, gostaria de tirar uma dúvida. Como o senhor organiza uma mensagem para ser ministrada? Wilton, a primeira coisa é você ter o texto que você quer pregar, né? Você precisa ter o texto que você quer pregar. Primeira coisa, você tem o texto, pronto. Segunda coisa, você tem que ler bastante o que você vai pregar. Lê bastante. De preferência com papel e caneta na mão, tá certo? Terceiro, você tem que intitular, tem que dar um tema. Tem que botar ali para você saber para que caminho você vai. Quarto, você vai começar agora a desenvolver o tema. Eu lhe aconselho aí pelo menos 4 pontos, né? E a conclusão. Quinto, você deve agora lembrar que a sua mensagem tem que ter começo, meio e fim. Como é que faz isso? Se você começa uma mensagem tipo, o Senhor é meu pastor, você já sabe que ali você tem o personagem do pastor, você vai ter o personagem da ovelha, você vai ter ali o vale, você vai ter ali o cajado. Então você pode desenvolver a mensagem de acordo com os versículos, sempre dando prioridade ao pastor que está ali ao seu lado, tá bom? E aí você tem que lembrar que essa mensagem tem que ter uma conclusão com apelo. A conclusão é quando você vai fazer a aplicação da mensagem e, no final, fazer o apelo para aqueles que, porventura, estejam ali para ouvirem a salvação em Cristo e uma oração. Né? Provavelmente, geralmente, o pastor permite que o pregador ore ou então você passa para o pastor após a sua ministração. É mais ou menos por aí. Olha, nós estamos preparando um curso para pregadores e você vai poder participar. Nós até temos aí um grupo de WhatsApp, pregadores de excelência. Depois me mande uma mensagem, tá bom? Que eu vou colocar você lá nesse grupo, pregadores de excelência, tá bom? De vez em quando a gente faz umas lives e bota lá, beleza? Um forte abraço.
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Vamos ler a palavra de Deus? Gênesis capítulo 12, versículos 1 e 2. Está escrito assim: Ora, o Senhor disse a Abrão: Sai-te da tua terra e da tua parentela e da casa de teu pai para a terra que eu te mostrarei. E far-te-ei uma grande nação, e abençoar-te-ei, e engrandecerei o teu nome, e tu serás uma bênção. Meus amados irmãos e meus amados amigos, Deus, ele tem sido maravilhoso com a humanidade. Apesar do homem pecar, e a Bíblia Sagrada nos mostra que Deus aborrece o pecado, mas ele ama o pecador. Deus fez o homem à sua imagem e semelhança. E a vontade de Deus é que o homem viva uma vida feliz. Infelizmente, o pecado tem atrapalhado a vida do homem. E aí, infelizmente, a cada dia e a cada momento, você está ouvindo, através do rádio, através da televisão, ou até pessoalmente, a violência se alastrando. Quantas pessoas têm observado ou têm visto pessoas sendo assassinadas na sua frente, e observando também, vendo através da televisão, a violência aumenta a cada dia. Mas tudo isso é por causa do pecado. Interessante, outro dia eu comentava sobre a sabedoria divina e como Deus tem dado sabedoria ao homem, eu me referia à questão do avião. O homem que sai daqui de Salvador para São Paulo em um avião e em 2 horas ele chega em São Paulo. Imagine há anos atrás, quando as pessoas se deslocavam, às vezes de animal ou de carro com pouca velocidade. Mas, infelizmente, o homem pegou essa sabedoria divina para fazer o avião e transportar pessoas e utiliza o próprio avião para matar pessoas, que são os aviões de guerra. Tudo isso é a maldade do homem, é o pecado do homem, porque o homem tem se distanciado de Deus. Mas volto a lembrar, a vontade de Deus é que o homem seja feliz. Agora, para que o homem também alcance esta felicidade, ele precisa andar com Deus, ele precisa obedecer a Deus. E os 2 versículos que lemos nos fala de um homem por nome Abrão, que mais tarde Deus muda o seu nome para Abraão. Abraão ficava ou morava em uma cidade, em uma região, e era um homem bem sucedido. E é bom lembrar também que Deus, ele não concorda ou não aceita pessoas preguiçosas, pessoas que não gostam de trabalhar, pessoas que só querem usufruir dos bens dos outros. Deus não concorda e não aceita esse tipo de coisa. Mas Abraão era um homem bem sucedido. E eu falava, para o homem ser abençoado, para o homem ser feliz, ele precisa andar com Deus e fazer a vontade de Deus. E um dia Deus, então, chama Abraão para uma tarefa que eu diria que muita gente não teria coragem de enfrentar. Abraão, bem sucedido na sua terra, no meio dos seus parentes, e Deus chama então para o mesmo deixar a sua terra, deixar os seus parentes, para uma terra que ele não sabia aonde era e como seria esta terra. Mas ele decidiu ouvir a voz de Deus e aceitar o projeto de Deus. Meu irmão e minha irmã, olha, é um perigo ouvir a voz de Deus e não concordar
com a orientação de Deus. A gente, inclusive, tem um exemplo na Bíblia do próprio Jonas. Jonas, Deus falou com ele para ir à cidade de Nínive anunciar naquela cidade a necessidade do arrependimento. Deus disse que destruiria aquela cidade por causa do pecado e Jonas desobedeceu a voz de Deus. Desobedeceu a voz de Deus, trouxe uma grande dificuldade para aqueles que estavam no navio e, o pior, foi lançado no mar e teve que viver 3 dias no ventre de um grande peixe. Mas me chama a atenção, inclusive, Jonas falando que ele clamou e Deus lhe ouviu do ventre do inferno. Jonas entendeu que no ventre daquele grande peixe, no fundo dos mares, ele disse que estava assim, no ventre do inferno, mas Deus lhe ouviu. É bom também observar isso aqui. Deus está pronto para ouvir o homem, o clamor do homem, em qualquer momento, independente de onde o homem esteja. Se ele clamar o Senhor está pronto para lhe ouvir e lhe atender. Mas voltando a Abrão, Abrão ouviu a voz de Deus, atendeu o chamado de Deus e saiu para a terra que o próprio Deus lhe disse que mostraria. Mas, meus amados irmãos e meus amados amigos, no versículo 2 do capítulo 12 do Gênesis, está escrito assim: e fartiei uma grande nação. Observe que quando Deus convoca o homem e o homem atende à convocação de Deus, Deus também tem compromisso com este homem. Abraão estava deixando a sua terra, os seus parentes, mas Deus lhe prometeu fazer dele uma grande nação. E na sequência diz: e abençoar-te-ei, e engrandecerei o teu nome. Além de Deus fazer de Abraão uma grande nação, Deus está lhe dizendo: olha, eu vou te abençoar e vou engrandecer o teu nome. Existe um corinho que a gente canta que diz: quem tem Jesus, tem tudo. Meu amado irmão, minha amada irmã, existe alegria maior do que saber que um dia vai morar no céu com o Senhor? Nós já temos a bênção de Deus. Quem serve a Deus já tem a bênção de Deus. É abençoado por Deus. E aí, o salmista também escrevendo, ele diz o seguinte: olha, fui moço, sou velho, nunca vi um justo desamparado, nem a sua descendência mendigar o pão. Aí eu volto a lembrar: atenda o chamado de Deus e faça a vontade de Deus. Porque você, fazendo a vontade de Deus, a bênção de Deus vai permanecer na sua vida. E foi o que Deus disse a Abraão: eu vou te abençoar, eu vou engrandecer o teu nome. Mas existe um outro fator aí que Deus fala com Abraão, que ele precisava também viver. Deus diz a Abraão: e tu serás uma bênção. Meu amado irmão, minha amada irmã, você foi chamado por Deus. Você já serve a Deus. Independente do que você está exercendo na igreja, é um membro, é um congregado que gosta de oração, ora por todas as pessoas. Você é um obreiro que está ajudando na porta da igreja. Você é um pregador do evangelho. Você é um cantor. Independente da posição que você está exercendo na igreja, você trabalha na área social, você é dirigente de círculo de oração, você é recepcionista, independente do trabalho que você está realizando para Deus, você foi chamada ou chamado por Deus para realizar esse trabalho.
Deus tem um compromisso de engrandecer o teu nome, Deus tem um compromisso de abençoar a sua vida, mas o que Deus quer de mim e de você é que sejamos também uma bênção. A gente precisa ser uma bênção no nosso lar, no nosso trabalho, na igreja aonde congregamos, na rua aonde nós passamos todos os dias, às vezes, para ir trabalhar. Nós precisamos ser uma bênção. As pessoas precisam olhar para mim e para você e entender que eu e você, nós somos abençoados por Deus, mas que nós também estamos transmitindo para as pessoas a bênção que Deus nos deu. Então, meu irmão, minha irmã, seja uma bênção para Deus e seja uma bênção para as pessoas. Que Deus continue com você, com a sua família e que a bênção de Deus permaneça na sua vida. Vamos orar. Querido Deus, Pai que estás nos céus, eu te agradeço, Senhor, por mais esse momento especial. Deus eterno, Deus maravilhoso, continue conosco, continue nos abençoando, Pai. Que sejamos uma bênção para as pessoas que estão próximas da gente e também para aquelas que estão distantes. Deus eterno, Deus maravilhoso, visite nesta hora aqueles que estão hospitalizados, aqueles que foram desenganados. Pai, Tu és o médico dos médicos e nós confiamos em Ti e no Teu poder. Deus eterno, Te pedimos também

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12 horas 39 minutos, 12h39, terça-feira, 15 de setembro de 2026. Boa tarde para você, tudo bem? Estamos nós aqui na Vox, a Rádio do Bem, projeto missionário das Assembleias de Deus no Estado da Bahia, presidência do pastor Valdomiro Pereira da Silva, direção Vox, pastor Arilson Santos. Eu, Eduardo Guedes, estou aqui. Eu estou aqui, você como vai? Tudo bem? Tudo ótimo no trabalho, em casa, onde quer que você esteja, que a mão de Deus te proteja. 12h39. 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Julgamento sobre Moraes, sessão de julgamento sobre o que o STF vai resolver. Sessão do STF analisa relatório da Polícia Federal sobre relação entre Moraes e Daniel Vorcaro. O clima está tenso em Brasília. Após se declarar impedido, Nunes Marques, que é um dos ministros, pediu autorização para deixar a sessão. Suspeição e impedimento são termos que são utilizados hoje, né? Toffoli também pediu para não participar da votação. Então, dois já lavaram as mãos. Deve durar o dia inteiro hoje, né? Obras do VLT Salvador, viu? Obras do VLT vão interditar trecho da BR-324 durante 11 noites em Salvador. Vamos direto à notícia? Vamos direto à notícia, Bahia. Um trecho da BR-324, na altura de Águas Claras, em Salvador, terá alterações no trânsito durante as noites entre quarta-feira, dia 16, amanhã, e sexta, dia 26, por causa do avanço das obras do veículo leve sobre trilhos, o VLT em Salvador e região metropolitana. A intervenção será realizada sempre das 22 até as 4 da manhã, para permitir a instalação de fechamentos laterais do vão central de um viaduto construído sobre a rodovia. Durante o período, haverá mudanças no fluxo de veículos nos acessos ao sentido Salvador-Feira de Santana, Águas Claras e Estrada do Derba. Motoristas que passarem pela região devem ficar atentos à sinalização provisória e as orientações sobre os desvios. A intervenção é mais uma etapa das obras do VLT na região de Águas Claras. O VLT de Salvador e região metropolitana está sendo construído em três trechos, terá aproximadamente 43 quilômetros de extensão, com 50 paradas, além da estação da calçada.

Investigado é preso por sequestrar e matar adolescente na Bahia. Um homem de 41 anos que estava sob investigação por sequestro e matar um adolescente foi preso hoje, dia 15, na cidade de Itabela, no extremo sul da Bahia. Lucas Santos, de 17 anos, desapareceu no dia 10 de maio e o seu corpo foi encontrado 3 dias depois em um trecho da BR-101 em Itamaraju, na mesma região do estado da Bahia. A investigação apontou como motivo do crime uma suspeita dos investigados sobre um possível envolvimento do adolescente com um grupo criminoso rival. A Bahia agora é assim, né? Alguém é suspeito de participar de um grupo rival, tira fotos fazendo gestos, sinais, pode perder a vida.

0: 12:44. Um homem baleado corre até uma igreja pedindo socorro no interior do estado da Bahia. Um homem de 30 anos foi baleado na noite de domingo no bairro Cidade Nova, cidade de Serrinha, região de Feira de Santana. Mesmo ferido, ele conseguiu correr até uma igreja para pedir socorro. Segundo a PM, a vítima foi atingida por disparos nas proximidades da Avenida CM, perto de um bar. Ferido com sangramento, o homem procurou socorro em uma igreja. Uma equipe do pelotão de motociclistas Carcará, da Companhia de Emprego Tático, foi acionada e encontrou a vítima com ferimentos. 12:45. Câmara de Vereadores de Cachoeira aprova uma moção de pesar pelo falecimento do Dr. Leonardo Dias Cleon Muritiba, ocorrido há 15 dias atrás em um grave acidente que vitimou o médico oftalmologista. 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Joel está em Candeias.
1: Irmão Eduardo,
0: fala, Joel.
1: Irmão, hoje à noite começamos a...
0: Começa hoje, Joel.
1: Para o nosso Senhor, Salvador Jesus Cristo, aquele que morreu na cruz por todos nós, né? Grande culto hoje na congregação de Pindoba. Primeiramente, eu quero agradecer primeiramente a Deus, vocês aí da Vox, que anunciaram essa grande festa da congregação de Pindoba. Estou trabalhando, mas estou ouvindo a programação de vocês. Entendeu? Que Deus abençoe a cada um de vocês aí da Vox, nosso pastor, entendeu? Presidente geral. Que Deus abençoe a vida de cada um.
0: Valeu, Joel.
1: Você.
0: Então, Joel lá de Candeias, filho da saudosa vovó Rosa, está dizendo que hoje, dia 15, começa as comemorações do 53º aniversário da Assembleia de Deus em Pindoba, Campo de Candeias. Levitas, Leiliane Bispo, Vânia Santos, Júnior, Pedro Henry, Marcelo, Sônia Silva, Liliane, Moisés e Banda Atalaia. Preletores, Leonardo Cunha, Presbítero Antoniel Magno, Tia Telma, Evangelista Aleph Santos, Pastor Joaldo, David Moutinho, Presbítero Neilson e o Presbítero Josafá Santos. De 15 a 21 de setembro, Assembleia de Deus de Pindoba, dirigente o Presbítero José Roberto, presidente o pastor Claudomiro Pereira, Assembleia de Deus Candeias, em especial aí Pindoba. Um abraço especial, valeu Joel, Deus abençoe. Meu amigo Francisco, em Terra Dura, humildes, ouvindo o programa. Você me fez uma pergunta, Francisco? Pode sim, Francisco. Você pode pedir uma segunda via do seu cartão. Você pode pedir aí o bloqueio do seu cartão. Você é titular, você pode resolver essa situação diretamente na agência ou no INSS. 12:48, Manuel do Táxi.
2: Eduardo, aparece o senhor. Abraço para a Velho dos Consos, para a Gegé da Mildinha, a Jocelita do Crepe, Paulo Pintor, Lança 35, todos, Deus do Cuí, todos mais. O Eduardo, eles, os torcedores, os adversários, estavam torcendo para a Bahia tomar a remada, mas Bahia, deu sapé, caiaiá, e está com 46 pontos, está na quarta posição. Os adversários estão só tristes, olhando para o pé.
0: Valeu, Manuel, missionário Anil, desencarnação de Salinas, ouvindo o programa. Flor, mora no bairro Paraguai.
3: Estou aqui ligado aí, procura saber aí da prefeita Rose sobre o cartão do EJA, que diz que ia liberar dia 9 e até hoje a gente está esperando em nada os idosos. Estamos esperando os alunos lá do EJA, viu?
0: EJA
3: Aguardaria
0: Muritiba.
3: A resposta aí de alguém da prefeitura, da secretária de Educação.
0: Valeu,
3: da
0: Flor.
3: Prefeita Rose, viu?
0: Tá feito.
3: Valeu, Eduardo, Deus abençoe, uma boa tarde. Estou aqui
0: tá
3: ligado.
0: Tá feito sua reivindicação. 12:49, Alô Nissim, Castro Alves. porque essa boa tarde, Nicinha. Boa tarde, Paulo. Boa tarde, porque Dona essa Laura.
4: Terra não é só de paz.
0: Esse é Israel,
4: que
0: bispo.
4: Que fazemos para te obedecer, Deus. Crianças crescem quase sem futuro. Mundo da droga é um jogo duro. O povo pede para sobreviver. A paz do Senhor Jesus, meu irmão, minha amiga, Eduardo Guedes, estamos agradecidos a Deus por tudo, como sempre, né, meu irmão Eduardo, sempre aqui trabalhando, mais ligado no programa CEDEB Notícias, primeira e segunda edição, e Deus abençoe a vida de vocês, a coordenação, a liderança aí, a toda a direção da Rádio Vox, os apresentadores, pastores, manda um alô para Joel e família lá no Buqueirão, ele não perde a programação, o diácono Antônio Nery também aqui, família, viu?
0: Valeu, Israel.
4: O trabalho, ligo o rádio, tá ligado. E muita gente ligada. Deus abençoe. Tenha uma ótima tarde, fica na paz.
0: Cida de Castro Alves também está ouvindo o programa. Presbítero Israel e família. Manda um abraço para Bruninha. Alô, Bruninha. Está mandando um abraço para você. Alô, Dona Celina Ferreira. Mãe de Antônio Ferreira. Mãe do Edson. Mãe do Carlinhos. Vários filhos e filhas. Celina Ferreira ouvindo o programa. Deus abençoe. Fala, Tereza. Alô, Tereza! Câmbio, Tereza!
5: Bom dia, Eduardo Guedes, meu amigo! Bom dia muito especial, a paz do Senhor! A palavra de Deus diz: levo meus olhos para o monte, de onde virá o meu socorro? Vem do Senhor que fez o céu e a terra.
0: Valeu, Tereza! Presbítero Luiz, um abraço a todos!
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0: Doze e cinquenta e três. Fechando o programa, não desligue os seus rádios, vem aí o bate-papo esportivo com Assis França. Eduardo, por que França não está participando do programa? Por causa do horário político, não tem 5 minutos de programa. 5, 10, às vezes 15. Então, quando passar o horário eleitoral, França volta com toda a sua irreverência. Domingos do Incruso, boa tarde. Nicinha de Castro Alves, boa tarde. Boa tarde, Bruninha. Boa tarde, Matheus. Boa tarde, povo abençoado. Fui, boa tarde, até amanhã, se Deus quiser.
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14: Hora certa.
0: 12h53.
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0: Na Bahia são 13 horas mais um minuto.
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0: São 13 horas mais 2 minutos e nós estamos chegando. Chegando e juntos ficaremos até as 14 horas. Deixaremos os senhores bem informados e bem atualizados aqui pela Vox FM 105.9, a Rádio do Bem. Um projeto missionário das Igrejas Assembleias de Deus da Bahia, presidente pastor Valdomiro Pereira da Silva. A gestão e direção do pastor Edson Santos, ao lado de Léo Mateo, estou e ficarei até as 14 horas, quando chega Gesiel no seu rádio com Tarde Vox. Acabou de apresentar o CEDEB 2ª edição, José Eduardo Guedes. A todas e a todos, meu abraço, meu boa tarde. Hoje é terça-feira, hoje é o dia 15 de setembro de 2026, eu estou aqui e a temperatura é entre 25 e 29 graus, porque a partir de agora...
1: Vamos conferir as principais manchetes esportivas.
0: A bola rolou e a rede balançou na 27ª rodada da Série A e o Bahia venceu em casa por 2-1 a equipe do Remo de Belém do Pará. Bahia! A Série B, a bola rolou e a rede balançou ontem e hoje terá muito mais. Amanhã tem jogo e partida atrasada da 21ª rodada da Série A. A Libertadores e América é destaque. A Sul-Americana também. E as duas máquinas de fazerem gols no Intermunicipal continua funcionando. Copa Rural de São Félix, até amanhã saem os próximos confrontos. Os estádios de futebol, diz os municípios, que vai ser pior do que o ano passado pela temperatura alta. Quem se classificou, quem vai se classificar no final de semana, ficaremos sabendo. Intermunicipal é o cardápio do futebol amador. Três amistosos da seleção que começa o primeiro daqui a 10 dias. A data FIFA vai parar a Série A e a Série B. A Série C, continuidade, a Série D já acabou. 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
1: São 13 horas mais 11 minutos, tudo bem, Léo? Um abraço, boa tarde para você, um abraço a todas e a todos. Quero mandar um abraço aqui para minha amiga Nice e a filha Carol. Carol, olha, dia 25, seu aniversário, eu tô ligado, viu, Carol? Eu tô ligado aí, meu endereço é um bolo de chocolate, um bolo de dinheiro, viu, Carol? Carol, um amor, Nice, maravilhosa. Todo mundo gente boa. Quero mandar um abraço a Vânia aí no Sete Pecado, aí no Bom Jardim, né? Bom Jardim. E minha amiga Aline. Alô, Aline, um abraço a você e um abraço a todos, tá bom? Aqui a gente abraça todo mundo, sintam-se abraçados e abraçadas, certo? Olha, o Bahia jogou ontem pelo Campeonato Brasileiro da Série A na 27ª rodada e o Bahia trouxe um resultado sensacional. Ganhou por 2-1. Agora, eu tô aqui pra criticar porque eu reclamo muito de quem reclama de tudo. Reclamo muito de quem reclama de tudo. E às vezes o torcedor reclama demais. Agora, o Bahia perde muito gol, muito gols, é, muitos gols perdidos que o Bahia não faz os gols e aí complicado. 2-1, o placar certo era 6-1 para o Bahia, estamos conversados e acabou. 6-1, tá certo? Agora, dizer a você que não podemos esperar muito desse futebol. Jogador que às vezes joga 3, 4 partidas bem e depois uma ele joga mal. E o Bahia perdeu muitas oportunidades quando estava ganhando de 1-0. E o futebol é isso aí, vamos esperar aí. Vai ter a parada FIFA aí, a rodada que vem. Vamos esperar ver o que é que vai acontecer. É isso? Vamos esperar porque tem muita água para rolar, muito futebol para acontecer. E aqui eu vou esperar. Vou esperar ver o que é que vai dar. A Série B também vai ter uma parada, a Série A terá parada e a gente vê. O próximo adversário que a gente está cada dia mais preocupado com o futebol é porque você vê alguns clubes jogando muito e os resultados não bons. Outros jogam razoável e ganham e a gente vai acompanhando aí ver o que é que vai acontecendo aí. Dentro do futebol, que é assim mesmo, futebol não adianta. E eu sempre falo, não fique reclamando não, seu menino, porque o futebol, infelizmente, é assim mesmo, e estamos conversado. Isso... E a Série A, além desse jogo de Bahia 2, Remo 1, o próximo compromisso do Bahia é lá em Curitiba, dia 20, às 19h30, com o Atlético Paranaense. É o próximo aniversário, aí vai dar uma parada, que é necessário, né? Pra gente ver o que vai acontecer. E falar de acontecimento, Vitória. Vamos falar um pouco do Vitória. Vitória e Cruzeiro jogam no próximo domingo, às 16 horas. E aí o Vitória. E minha amiga Carol é apaixonada pelo Vitória. Alô, Carol! Ela é apaixonada, né? Não tem aquela moça que o aniversário dela é dia 1º.
2: Cruzeiro!
1: Ela é Flamengo doente. É minha amiga Paty. Paty, vi ela hoje. Vi ela hoje, minha amiguinha Paty. Viviane sumiu, né? Viviane sumiu. Nunca.
3: Eu tô curioso.
1: Você vai ficar curioso a vida toda. É problema seu, não quero nem saber. Ó, minha amiga Paty é Flamengo. Ela disse se pudesse, ia todos os jogos do Flamengo. Aí fica difícil, 38 jogos, você não ia aguentar. Ai, meu Jesus do céu. Oh, meu Deus. Não é isso? Léo, é verdade, você não torce por ninguém, você não gosta muito de futebol, não, né? Mas trilha com você. Aí, também não. Ah, é gado, correr atrás de gado no cavalão, com aquele jipão, aquela roupa de fazendeiro. Você tem cara de fazendeiro, viu, Léo? Pode não ter. É, rapaz, o cara é pior do que Lampião, viu? O cara é pior. Ele gosta de correr atrás de boi. Ô, menino, fica quieto, rapaz. Fica domingo em cruz. Aí domingo faz assim. Ô, França, não faça isso com meu amigo Léo, não. Não pegue no pé de Léo, não. Ninguém tá pegando. Quem vai pegar no pé dele? Quem vai pegar no pé dele é a bota de fazendeiro que ele tem. Não eu, tá bom? São 13 horas mais 14 minutos. 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
0: Eu tô curioso.
1: 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Ei, ô, sai daí, ô, todo feio. Viu? Deixa lá, deixa esses caras lá. Tô tranquilo, tô em paz. Ai, deixa lá. São 13 horas mais 17 minutos. Outra coisa que me chama muita atenção. Vocês dizem assim: ô, França, você fala que o campeonato intermunicipal é o maior campeonato amador do mundo. Com certeza absoluta, o campeonato intermunicipal é o maior campeonato amador do mundo. Olha, nós temos 417 municípios, nós temos muitas localidades, muitas cidades, que é maior do que muitas cidades desse Brasil. Nós temos São José de Itaporã, que acreditamos que tem quase 16 mil habitantes. Lá é uma localidade muito grande. E Muritiba é uma cidade, um município maravilhoso, como outras cidades são também. E os clubes que subiram para a série, da série D para a série C, saiu da quarta para a terceira. ABC do Rio Grande do Norte, Asa de Arapiraca, vice-campeão da quarta divisão, Uberlândia campeão, Gama de Brasília e Goiatuba Nacional do Amazonas. É brincadeira, é uma festa do futebol. Tá? França, e ontem teve o quê, França, no futebol? Ontem teve muita coisa. A Série A, o Bahia venceu por 2 a 1 Remo, merecidamente, que era para dar enfiado em 6. E a Série B teve ontem duas partidas e hoje terá muito mais. E a gente vai falar, vamos falar. Esse América de Minas Gerais, aqui na minhas contagem, ele já caiu. Na minha contagem. Eu contando 1, 2, 3, 4, 5, 6, 7, 8, 9, 10. Ele tá lá embaixo. Tá mais embaixo do que a sereia em alto mar. Pronto. Viu? E acabou, não adianta, Chapecoense também já foi, esses times não vai segurar. Ah, França, mas não acabou, ainda tem 11 jogos, tem 10 jogos, tem 8 jogos. Rapaz, contra fatos não argumento, estamos conversando e acabou. Contra fatos não há argumento, seu Francisco, estamos aí conversando. Alô, Danilo de Carlos de Paulo, um abraço a Danilo. Ah, ele não fala no meu nome, eu tô ouvindo aqui. França é tão ingrato, França é tão... Eu não sou ingrato, não sou ruim, não sou bom, não sou grande, sou pequeno, sou forte, sou magro, sou nada. Eu sou eu e jacaré é o bicho anda dentro d'água, com a boca aberta esperando você pra ele dar a mão. Você já viu alguém andando puxando uma zebra, Léo Mateo? Não, nunca viu, né? Assim, eu não, e lá ele. A zebra é braba. Eu nunca vi ninguém andando, caminhando com a zebra, já viu? Eu já vi gente abraçada com a onça, já vi gente abraçada com um jacaré, botando a boca, o braço no jacaré, já vi de tudo. Agora, puxando uma onça, abraçado com a onça, sim, mas a zebra não.
0: Meu filho, vamos conversar de futebol.
1: Peraí, ô Léo, só um minuto aí, Léo. Pelo amor de Deus, Léo. Eu sei quem é que tá te aguardando agora, eu já sei quem é. Deixa lá, o fazendeiro é isso. Aí domingo. França.
2: Essa é a vida dele.
1: Não, tô falando de domingo, não, você é doido. Ah, você pega no pé dele, né, meu amigo Assis? Francisco de Assis, França, não é isso? Vocês estão ligados.
2: Quem é o locutor?
1: É ele, deixa ele lá.
2: Quem é o locutor?
3: Assis, França.
1: Mandar um abraço ao pessoal da localidade de Belém, no município de Cachoeira. E um abraço especial para todos vocês de todos os lares, né, Léo? Léo, vem daí com esse blocão. Ó, deixa eu falar só aqui, ó. 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Mas eu não. Quem come gordura não fica velho, morre. E eu não vou atrás de gordura. Você gosta de gordura, Léo? Gosta, né? Mais ou menos. Ele gosta de um churrasco. É isso que eu tô sabendo aí, que ele gosta de um churrasco. É, Léo Mateo gosta de churrasco. Léo, acorde pra vida. Quem come churrasco não fica velho. Comer churrasco é bom. Agora, gordura, o churrasco faz. Caminhos, amigos, amigos da gordura. O churrasco e gordura andam junto. Agora você tem que comer
2: agora.
1: Calma, rapaz. Você tem que comer o churrasco e deixar a gordura de lado. Porque quem come gordura não fica velho, morre. Tá bom? Aí é fatal, tá certo? Você venda aí que daqui a pouco eu volto.
4: Meu Deus, você
1: não tem juiz nessa cabeça. Eu vou dar o conselho, você fica dizendo que eu tenho que ter juiz. Se eu não tiver juiz, quer dizer, coma todo tipo de gordura. Que quando você estiver batendo o pé, aí eu digo, bata os dois, bata um só não. Tchau. 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Alô, Zé Pinóquio, Josi, Tati e Besouro. 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

Uma rodada ontem no estádio Arena Fonte Nova em Salvador, Bahia 2, Remo 1. Com esse resultado, Bahia hoje é o quarto da classificação da Série A no geral. Já na Série B, na 28ª rodada, duas partidas aconteceram ontem. Avaí 1, Vila Nova 1, América Mineiro 0, São Bernardo 2. Hoje teremos no Estádio do Café em Londrina, Londrina e Ponte Preta, às 19h30. No Estádio Elado Barros Carvalho, os Aflitos em Recife, Náutico e Operário do Paraná, às 19h30. E no Estádio Rei Pelé em Maceió, às 19h30, não, 21h30. CRB Esporte Clube do Recife, no Estádio Rei Pelé em Maceió, 21h, na capital alagoana. Ontem tivemos também Ribeirão Preto, Botafogo 1, Goiás 3. Amanhã nós teremos pela Série A, 21ª rodada em partida atrasado. Botafogo e Grêmio jogam às 19h30. Essa é a Série A, que após a rodada final de semana só voltará a partir do dia 7.

Uma partida para hoje, Platinense versus Fluminense, às 19 horas. É os jogos das quartas de finais da Copa Libertadores de América. Amanhã nós teremos LDU e Palmeiras, 19 horas, 21h30, Corinthians e Estudiantes. E teremos na quinta-feira Flamengo versus Independente Del Valle, às 21h30. Já na Copa Sul-Americana, nós teremos duas partidas para hoje, às 21h30, lá no Morumbi, São Paulo versus a equipe do Boca Juniors da Argentina. Hoje também teremos Vasco e Santa Fé, às 19 horas. Amanhã, Atlético Mineiro e Santos, 19 horas. Montevideo City, Torque e Cienciano, na quinta-feira, 21h30. Essa é a Série A, Série B e a Série C, França. Jogos só para o final de semana. Final de semana teremos aqui a Série C, que você vai ver a terceira rodada. Ferroviária de Araraquara versus o Brusque, Paysandu Internacional de Limeira, Maringá e Botafogo de João Pessoa, Santa Cruz e Floresta do Ceará. E já tem mais de 25 mil ingressos vendidos para jogo de Santa Cruz e Floresta do Ceará, domingo, 16 horas, no estádio Arena Pernambuco.

Campeonato Intermunicipal, a sexta rodada, nós teremos muitos jogos, é a ida das classificações e seleções. Rodelas e Glória no estádio Otávio de Souza. Estádio Manuel Otávio de Souza em Rodelas, Bahia. Rodelas e Glória. Paulo Afonso e Tucano no estádio Alonso José Pereira de Souza. Araçais e Conde no Municipal de Araçais. Rio Real e Crisópolis no estádio Roberto Santos em Rio Real. Valente e Santa Cruz no Valente e Santa Luz no estádio Evandro Mota de Araújo. Nós teremos Ixu e Conceição do Coité no Domingão em Aporá. Biritinga e Serrinha no Manuelito de Carvalho em Biritinga. Barrocas e Santa Bárbara no Mariano Santana em Serrinha. Capim Grosso e Miguel Calmão no Franciscão em Capim Grosso. Ipirá e Pé de Serra no José Luiz dos Santos em Ipirá. Anguera e Amélia Rodrigues no José Lide Vieira Neves, o Zelitão. Feira de Santana e Santanópolis no estádio Alberto Oliveira e Joia no final de semana em Feira de Santana. São Félix e Cabaceiras do Paraguaçu no estádio Dr. Arlindo Rodrigues na cidade de São Félix. Conceição da Feira e Cachoeira no estádio Antônio Serra em Conceição da Feira. Catu e Alagoinhas no estádio Antônio Pena em Catu. Lauro de Freitas e Pojuca no estádio Edivaldo Costa dos Santos. Salbara e Maragogipto José Araújo em Salbara. Simões Filho e São Felipe no estádio Professor Reitor Edgar Santos em Simões Filho. Santo Antônio de Jesus e Brejões no estádio José Trindade Lobo em Santo Antônio de Jesus. Castro Alves e Tatim no estádio Américo Barreto em Castro Alves. Irajuba e Jaguaquara no estádio Ângelo Galvão. Estádio Ângelo Galvão lá em Irajuba. Ibirapitanga e Léus no estádio Altamirano Santos. Itabuna e Aurelino Leal no estádio Humberto Badarol em Itajuípe, é o mando de campo de Itabuna. Brumado e Vitória da Conquista no estádio, claro, estádio Humberto Cardoso Brito. Contendas e Poções no estádio Lorival Ribeiro da Silva. Itapetinga e Coaraci no estádio Antônio Carlos Magalhães em Itapetinga. Barro Preto e Catimba no Junival Lucas em Barro Preto. Itamaraju e Teixeira de Freitas no Antônio Barbosa Teixeira. Santa Cruz da Vitória e Camacã no Mariano Santana, o Marião.

Copa Rural de São Félix, a festa do município de São Félix, que tem o apoio total da Prefeitura Municipal de São Félix, no esporte, na cultura, no social e no bem da comunidade. Nós tivemos o final de semana a paralisação, motivo falecimento de uma pessoa no município de São Félix. E nós teremos Ponte do Sinuque, Subaúma, Santo Antônio e Itabocas. Para resolver até amanhã saberemos, mas a próxima rodada, que seria a quinta, Boa Vista, Itabocas, Santo Antônio versus Ponte do Sinunga. Vamos ver o que é que vai acontecer, ou se vai acontecer rodada dupla no município, que terá o apoio da Prefeitura Municipal de São Félix. E falar dos amistosos da seleção brasileira, o Brasil fará dois amistosos e aqui a gente vai falar para vocês tudo direitinho que você quer saber. Nós teremos três jogos, Austrália e Brasil na próxima sexta-feira, dia 25, 7 da manhã. Aí no dia 29, Austrália e Brasil às 7 da manhã, dia 29, na terça-feira. Brasil versus Índia no dia 3 do 10. É a Confederação Brasileira de Futebol, é o futebol nível

0: Ô, Franri, um abraço a você, não é isso? E aí eu tô qualquer dia eu vou à Cruz das Almas pegar Franri de surpresa e aí tomar um café. Café com bolo de chocolate, né? Um bolo tem que ser de chocolate. Ou bolo de chocolate ou bolo de dinheiro, não é isso? São 13 horas mais 40 minutos e eu estou aqui abraçando todo o pessoal da capital e região metropolitana. Alô, Grande Salvador. Alô, linda Feira de Santana. Feira de Santana é uma das cidades mais bonitas desse Brasil, né? E Muritiba é a cidade do amor, da paz, da tranquilidade, povo bom, maravilhoso, gente boas de primeira qualidade, né? Não tem um rapaz que diz assim, gente boa de primeira qualidade. Ah, o placar esportivo acabou para hoje, viu? E aí, se você quiser fazer qualquer chamada aí, você pode chamar à vontade, tá bom?
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0: É aquele rapaz que diz assim, gente boa de primeira qualidade.
1: Eduardo Guedes.
0: Cara, tem um coração grande, gente boa esse rapaz, viu? Alô, Zilton Rocha, alô, Gildásio, alô, Gilmaci. Gilmaci é fazedor de bolo, né? Deixa lá, mandar um abraço aí pra todo o pessoal que tá ouvindo a gente em todas as localidades da nossa região, em todas as localidades da nossa Bahia. Um abraço especial, pessoal da Encantos Confecções, todas e todas. Alô, Sil! Alô, Diego! Um abraço aí pra Josi, pra Meire, pra todo mundo. Alô, São! Alô, Neinha, um abraço a todo mundo aí, todo mundo. A quem eu não falar o nome, sintam-se abraçadas e homenageadas, tá bom? 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E 10 reais, você chega com, tira assim, 10 reais do bolso, você compra uma peça à vista, com dinheiro na mão, tá? 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Ah, eu quero fazer meu crediário, faz também, tá bom? É assim, e na próxima quinta-feira vai estar aqui, sabe quem? Doutor Marcelo. Marcelo Mazzi e Josuel da Multi Mais Negócios para a gente falar de futebol, não é isso? Alô, doutor Marcelo Mazzi, alô, Josuel da Multi Mais Negócios. 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E se você disser, eu quero aferir minha pressão, vai aferir na hora, lá não paga nada para aferir a pressão, tá certo assim? Você tem uma pressão boa, Léo, Matheus, mas pressão apressada ou pressão sem ser apressado? Mais ou menos. É, você, rapaz, você também, né? E quem não sabe, Léo Mateó é o maior praticante de como é que chama? Trilha. Ele gosta de trilha. Gosta de trilha. É, ele não gosta de futebol. Ah, esses cavalos que você tem lá, um bocado de cavalo, né, Léo? É verdade que eles são praticando aquelas corridas de argolinha também, é? É um esporte bonito. Você gosta também de argolinha? Léo, Matheus...
2: É a vida dele.
0: Não, calma, você tá um pouco preocupado. Ele é praticando de trilha, é prático, trilha com moto, e argolinha é cavalo, os cavalos grandão, cavalo beleza. Tudo grande, tem agora, parece que 8 cavalos. E aí a festa bonita.
3: Só me faltava essa.
0: É, porque ele anda na moto. Rapaz, eu encontrei um dia Léo ali no caminho, depois do estádio de futebol. Léo tava descendo uma moto, que ele veio só pegar um negócio aqui em Muritiba. O cara tava todo melado de lã, parecia assim, um, sei lá, o cara bota capacete, aquela roupona toda suja de lã. E a moto parecia assim. Ei, menino, fica, você me deixa estressado, rapaz. Viu? Fico nada vocês aí também, hein? E Léo gosta de trilha, gosta também de cavalo. Ele disse que gosta da corrida de argolinha. É um esporte bonito também. Eu
2: você
0: gosto...
2: parece estar assim meio nervoso,
0: pelo viu? Pelo contrário, hoje eu estou melhor do que ontem. Hoje eu estou bem melhor do que ontem, viu, Léo? Graças a Deus, eu não tenho que reclamar. Reclamar de

0: quê.
1: Quando você tem dinheiro, é outra coisa, viu?
0: Fique na sua aí, venha devagar, viu? Pra você ter ideia, tem gente que reclama mais de tudo. Se toma café de manhã, reclama. Se sai sem tomar café, reclama. Se tem um café, reclama. Se não tem um café, reclama. Tudo reclama. É que nem torcedor. Se joga esse jogador, não presta, e bota aquele, é ruim. Se o treinador não vale nada, o presidente... É apenas uma complicação, reclama de tudo. 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Quando eu chego lá, as meninas já sabem. Eu quero uma camisa, ela já pega a camisa certa. 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Eu gosto de gastar. Gastei comigo mesmo, viu? E dizem que a gente tem que gastar, tem que gastar, porque é que vai guardar o dinheiro pra quê? Alguém já disse que partiu dessa terra e veio avisar você que levou dinheiro ou que deixou dinheiro? Não, porque na hora que você bate o martelo, acabou. Pronto, é isso. E tristeza não adianta, eu já disse aqui diversas vezes. Eu já disse aqui diversas vezes a você, Léo. Não gosto de tristeza, não gosto de reclamações, pra mim tá tudo bem. Aí você passa, bom dia, senhora. Oi. E aí, meu amigo, tudo bem? Oi.
2: Xiii.
0: E aí você passa, fala, passa assim, balança a mão.
3: Agora virou moda isso.
0: É, se é verdade, você tem um pessoal aí que você passa, bom dia. Ah, faz assim, oi. Tudo bem? Mais ou menos. Nada tá bom.
1: É, pois é. É isso mesmo.
0: Vou arranjar uma zebra pra você sair com a mão assim no ombro dela, pra você caminhar com ela. Eu duvido, porque reclama de tudo. Tem gente que reclama de tudo. Se vai sacar um dinheiro, reclama. Se vai pagar, reclama. Se vai receber, tampouco.
1: Pronto, justamente, acertou, viu?
0: Reclama de tudo. E no futebol não é assim. Eu vejo o torcedor, rapaz, um jogo bom, um jogo maravilhoso, e o torcedor reclamando. Ah, só 1-0? Só 2-1? Ah, não dá. Esse treinador, cabeça de bagre. Esse jogador no meu time não joga. Ah, rapaz, o presidente tá mentindo pra gente. E aí, meu amigo, vai... Quando morrer, vai levar alguma coisa? Não vai, claro que não. E a vida, ela é boa pra você viver, não tá reclamando, tá bom? Reclama de tudo, de tudo. Aí diz assim, aí vai pra um zoológico, chega lá, vê a onça, linda, leve pra casa, pra você ver o que é bom. Ah, o jacaré, né, França, ele é tão bonzinho, olha onde ele tá ali, ó. Bota a mão na boca dele pra você ver o estrago. Mas se tem jacaré, se der a dentada, vai ficar sem nenhum dente. A pessoa reclamando, mas o jacaré não quer paz com esse povo, não, viu? Não quer encrenca, não, viu? Ah, se o tubarão morder, vai quebrar os dentes todinho. Porque quem reclama demais não tem o que perder. O jacaré, o tubarão, tem o que perder, não é isso? Ei, deixa de risada escandalosa. O tubarão, você sabe qual é o time chamado o tubarão? É o Ferroviário de Fortaleza. Faz boas equipes, mas
1: olha, não é assim só. Como são as pessoas, são as criaturas.
0: Deixa esses caras lá, Léo. Esse Léo é um cara... Você tá igual àquele outro, tá? É pra você.
1: Eu mesmo não.
0: Não tem o leão, que é o Vitória. Não tem a cobra coral, que é o Santa Cruz. Não tem o urubu, que é o Flamengo. Se pá, tiver isso mais, Viviane. Alô, Viviane! Viviane sumiu, foi, Viviane. Alô, Dona Clarice, maravilhosa. Ô, mãe boa, viu, Dona Clarice? E Viviane é uma pessoa fantástica, viu? Maravilhosa, viu? E dizer a você que a gente tá aqui pra falar de futebol.
1: Vai, vai não, viu?
0: Não, vou agora não. Calma, Léo, calma. Léo, fica na tua, Léo. Esse Léo Matheus, eu vou te contar uma história, viu? Léo Matheus, vou te contar uma história. Só uma onça na sua trilha, viu? Atrás de
2: você. Deixa a vida dele.
0: Pode
2: ir se preparando aí.
0: Você é outro que se mete ou não te cabe. Fica na tua aí, viu? É, no seu aniversário, vou mandar você ir lá pra Encantos Confecções comprar um blusão pra você. Comprar um blusão pra você, menino. Esse menino aí, que ele é amigo, ele disse que gosta de mim, né, Léo? Manda dar um presente, manda ele escolher um blusão aí. Chegar aí na loja, diga, vem cá, cadê aí o telefone de França aí?
2: Liga, só se for agora.
0: Aí eu mando liberar um blusão pra você. Porque você vai, diz que vai fazer a trilha à noite. Nunca vi falar em trilha à noite. É um esporte que não se pratica à noite, tá certo? Argolinha é o dia todo, vaquejada, tá? E aí a gente vai levando a maré, não é isso? Vamos falar nisso. Você acredita nessa seleção brasileira que o treinador Carlo Ancelotti tá querendo colocar ela de novo aí no painel, nos estádios de futebol? Não, porque é uma seleção, bons jogadores, mas que futuro é que tem? Não vai pra onde? Não vai pra canto nenhum. Né, meu querido Luiz, ex-funcionário do Banco do Brasil, Luiz Pimentel, né, Léo? Você conhece Luiz? Não conhece não. Mas você não conhece ninguém. Você mora em Muritiba, mora mais na fazenda do que na cidade, rapaz. Para de cuidar do gado, dos cavalos. Vem pra cidade, rapaz. Tá brincando.
2: Deixa a vida dele.
0: São 13 horas mais 49 minutos. E dizer que...
1: Um abraço. Quando vai nadar tão bonzinho.
0: Calma aí, rapaz. Deixa eu concluir a palavra aí. Você também tá igual.
1: Quando vai nadar tão bonzinho.
0: Vocês não tem jeito também. Mas você disse que não gosta de tristeza. Os meninos não podem rir. Claro que eles têm que rir o dia todo. E o dia todo eles rindo é melhor pra mim. Que eu não gosto de tristeza. Eu não gosto de tristeza.
4: Assis França.
0: Que tristeza, pra que ela mandar um abraço aí para o pessoal aí do consultório clínico odontológico de Muritiba. Alô, Claudinha, um abraço aí para essa galera boa, tá bom? E a gente vai embora, né, Léo? Não tem muito o que falar. Natividade na Vila Residencial, alô, Natividade. Gente maravilhosa essa moça, viu? Eu chamo moça porque é uma pessoa maravilhosa. Eu gosto de todo mundo, pessoal aí do Manteiga, do H, dos H's, de todos os lugares. Sinta. Ai, ele não manda um abraço pra mim, abraçado, tá bom? Vamos embora? Esse foi mais um bate-papo esportivo comigo mesmo, Assis França. Ao lado de Léo Mateó, que é um cara que não tem tristeza, é um rapaz alegre. Ele é um rapaz alegre, Léo Mateó. Não tem tristeza, viu? E aí, se for tristeza, não venha pra cá. Fique por lá mesmo. A cadeira da tristeza não chegou até hoje aqui perto de mim. Tá bem distante, tá bom? Vamos embora. Amanhã voltaremos, se Deus quiser, falar de futebol, falar de muita coisa. E dizer assim, que a paz, a alegria, a felicidade, o amor, a consciência, a verdade, a gratidão e Deus no coração. Esse foi mais um bate-papo esportivo comigo mesmo, Assis França. Léo Mateu da continuidade e vem aí Zezé com Tarde Vox. 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Que a paz continue pertinho de você e diga sim à gratidão e Deus no coração. Boa tarde, até amanhã. Se Deus quiser, um abraço para você, Léo Mateó.

0: acabamos de apresentar o bate-papo esportivo que deixou você bem informado e bem atualizado. Até o nosso próximo encontro. Obrigado pela audiência. 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
0: Carimbando e dando glória, graças a Deus. Juntos mais uma vez. É a programação da família, uma tarde de sucessos. Como é bom estar com você mais uma vez, hein? Graças a Deus. Vamos aproveitar bem essa tarde, vamos ouvir música de qualidade, vamos louvar e adorar e meditar na palavra do Senhor. Juntos aqui na 105.9. Vox FM no ar 24 horas por dia. Projeto missionário da Assembleia de Deus na Bahia. Presidência do pastor Valdomiro Pereira. Coordenação Vox, pastor Arilson Santos. Eu sou Gesiel Rodrigues. Quero saber como está você hoje. Tudo em paz? Na bênção? Vamos enfrentando os desafios deste dia também e vamos agradecendo. Tarde tá bonita, hein? Muito sol na Bahia. Conta pra mim como está você fora da Bahia e do Brasil também. Todo mundo convidado para mandar aí seu áudio, sua mensagem. 71991-6-1059. 71991-6-1059. E para quem está aniversariando hoje, parabéns! Tem gente aí que eu sei, seja bem-vindo, seja bem-vinda. Agora 2h04, estamos aqui em nome do Senhor Jesus. Porque dele, por ele e para ele são todas as coisas, glória pois a ele eternamente. Muito bom estar na sua companhia, parabéns pela escolha. Chega para mais pertinho, isso, porque aqui é o seu lugar.
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0: 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Porque Deus amou o mundo de tal maneira que deu seu Filho unigênito, para que todo aquele que nele crê não pereça, mas tenha vida eterna. Ousado amor! Abrindo mais uma hora de músicas com Isaías Saad, aqui na programação da família. Uma tarde de sucessos.

Exército de Deus, marchando em nome do Senhor. Tá aí Elaine Martins, antes teve Isaías Saad, Ousado Amor. Agora 2h14, hein? Vamos juntinhos aqui. É um privilégio meu, viu? Compartilhar todas as tardes com você. Tem muita gente no trabalho, tem gente que tá almoçando agora, bom apetite. E quem já está em casa, tá de férias também, é? Olha só! Tá viajando? Curtindo as férias, né? Então, bom descanso. O importante é nos acompanhar. Fica de fora, não. A casa é sua, a família é nossa. Manda aí a sua mensagem. Daqui a pouquinho vou testar seus conhecimentos. Manda o seu alô aqui também pelo 71996-1059. Quero trazer à memória o que me pode dar esperança. As misericórdias do Senhor são a causa de não sermos consumidos, porque as suas misericórdias não têm fim. Renovam-se cada manhã. Grande é a tua fidelidade, a minha porção é o Senhor, diz a minha alma. Portanto, esperarei nele. Palavra de Deus para mim e para você em Lamentações 3, 21 a 24. Olha, quando essa passagem foi escrita e o livro de Lamentações como um todo, o profeta Jeremias estava passando por um momento de grande dificuldade. Não apenas ele, mas todo o povo de Judá. Aquilo aconteceu num momento de grande dor, logo após a destruição de Jerusalém pelos exércitos da Babilônia, por volta de 586 a.C. Então, esse é o contexto histórico, esse é o contexto do momento no qual Jeremias escreveu essas palavras. E ele toma uma decisão, ele tem uma atitude que faz toda a diferença. Mesmo em meio àqueles momentos de grande aflição para ele, para o seu povo, ele diz: quero trazer à memória o que me pode dar esperança. Eu não sei a situação que você está passando agora, quem sabe seja uma aflição semelhante àquela de Jeremias, do povo de Judá, mas traga à memória aquilo que pode lhe dar esperança. Olha, as misericórdias do Senhor se renovaram essa manhã e elas são a causa de não sermos consumidos. Lembre aquilo que Deus tem feito em sua vida. Tantos livramentos, curas, renovação espiritual e, acima de tudo, a salvação. Traga à memória, neste momento, aquilo que pode lhe dar esperança. Pense nisso, viva essa palavra e continue aqui com a gente. Ele pode fazer tudo de novo. Ele renova as nossas forças. Ele está conosco hoje também.

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Thay Nengo Vieira, David Cairo, Emanuel. Antes teve Sheila Gabriela Gomes, Tu Podes Fazer de Novo. Agora 2h27. 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Quantos testemunhos recebemos aqui a cada dia, e é uma grande bênção compartilhar com você a cada dia também aqui na programação Vox. Olha, tem muita gente interagindo. Daqui a pouquinho manda o seu alô. Tem gente aniversariando aí hoje, né? Isso, eu tô sabendo. Então, já já o seu alô especial, 2h28. Agora vamos de clássico, porque a cada hora eu trago uma canção inesquecível. Essa vem de 1998. Diante do Trono, Aclame ao Senhor. Para você que indicou, aqui, lembrando experiências com Deus no clássico da hora.

É sim, Tempo de Cantar, tá aí, você ouviu Eliane Fernandes. O clássico da hora foi Com Diante do Trono, Aclame ao Senhor. Agora 20 para as 3, boa hora para eu convidar aqui o pastor Joel Ribeiro. Sempre nesse horário trazendo variedades, assuntos interessantíssimos, melhorando a nossa comunicação e reflexões maravilhosas.

0: Olá, pastor Joel, seja bem-vindo. Muito boa tarde.
1: Olá, José Rodrigues, muito boa tarde. Boa tarde para você e para toda a audiência da Rádio do Bem, a Rádio Vox. Vox no ar é bênção no lar. Cada segundo sem Jesus é uma bênção que se perde, um perigo que se corre. Trago, José, alguns provérbios para reflexão. Primeiro, uma esmola não enriquece ao pobre que recebe, nem empobrece ao rico que dá. Duas, ou segunda, quando alguém quiser lhe inferiorizar, não dê atenção. Ninguém é pior do que aquilo que é, nem melhor. Somos o que somos e nem mais nem menos. Três, tudo que merece ser feito, merece ser bem feito. Quatro, de todas as coisas da vida, esta é a que mais me entristece. Quando acerto, ninguém se lembra. Quando erro, ninguém se esquece. 5. Estava triste porque não tinha sapatos, até que vi um homem que não tinha os pés. Sempre tem alguém pior, né? 6. Os amigos nos rodeiam quando a nossa bolsa está cheia. 7. Sejamos como o sândalo, que perfuma o machado que o fere. 8. O dinheiro, quando bem adquirido e bem administrado, é um bom servo. Se não for assim, ele será um péssimo senhor. 9. As melhores lições são aquelas que são ministradas através de bons exemplos. 10º e último. Deus não é uma força impessoal, como alguns pensam. Ele é uma pessoa que age, que fala, que ama. A prova disso está em João 3,16. Deus amou o mundo de tal maneira. É isso aí, Gesiel. Até a próxima.
0: Até lá, pastor Joel Ribeiro, sempre trazendo esse conteúdo de qualidade aqui na Vox. Amanhã tem mais, viu? Variedades. Agora 2h43.
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nós temos amigos! E vai ter virada, hein? Bia e Brenda, Natália Braga aqui na Vox. Antes você ouviu Israel Santos, Joquebed. Agora 10 para as 3, tudo em paz aí? Bom saber que você está com a gente aqui. Hoje eu vou testar seus conhecimentos, vá se preparando. Em instantes também vamos ter o momento mais especial da programação. Pastor Valdomiro Pereira ministrando as Escrituras, a Palavra de Deus, que é o ponto central da programação Vox. Então, continue com a gente aqui. Vamos em frente? Aqui eu mando o seu alô.

Boa tarde, carimbando e dando glória. Olha só, hein? Alô para você, Cássio Alves. Alô, meu irmão Israel. Tá ligado, indicando música. Toda a família aí, né? Isso mesmo, dirigentes e componentes do Círculo de Oração. Alô, pessoal de Cruz das Almas, Sapé-Açu também, presbítero Hélio, a esposa, nossa irmã Nalva. Alô, evangelista Manuel, a esposa Lúcia, pastor Edilson Marcos e a sua esposa Viviane. Todo mundo aí ligado. Alô, Castro Alves. Alô, para você, sabe onde? Em Oliveira dos Campinhos. Daniel está por lá. Alô, Barraca Deus é Fiel. Toda a turma aí trabalhando com qualidade sempre. Andrelina de Mapelli e Simões Filho, tá ligada? Alô, Manuel do Táxi, tá em Muritiba? Betinho está no Pau Ferro também em Muritiba. Vovó Rosa em Maria Preta. Alô, Cachoeira. Baiaco em Cruz das Almas, né? Isso, abração pra você, viu, Baiaco? Valde Governador Mangabeira, sempre interagindo, carimbando e dando glória. Alô aqui pra família, né, Val? Georgina, Miguel e Miriam. Dedéu está em Cruz das Almas. Alô, Ana Késia, Ana Helena, Maria da Paz na aldeia. Alô, Dona Aide, tá no loteamento Duas Palmeiras. Jussi, no loteamento Solar Eventos também. Janice está em Santo Antônio de Jesus, tá gostando da programação. Alô aqui pro Rony de Sapé-Açu, manda abraços pro Ramon, aniversariando hoje. Oferecendo aí Salmos 91 para ele, valeu. Alô, pastor Edmilson, missionária Júlia, pastor Benedito, sua esposa, irmã Damiana, grande abraço aí para vocês. Pastor Isaías, a nossa irmã Jociene também, pastor Israel, pastor Marcos. Alô aí para toda a turma em Sapé-Açu. Valeu mesmo, hein? Daqui a pouquinho eu volto com mais alôs. Fica de fora, não. 719-9916-1059. A Rádio do Bem, carimbando e dando glória.

0: Marcos Antônio. Encerrando mais uma hora de músicas, continue com a gente, viu? Daqui a pouquinho volto na programação da família, uma tarde de sucessos. Até já.
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0: Vox FM, 4 para as 3.
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0: tarde maravilhosa para você, seja fortalecido, seja fortalecida na alegria do Senhor. Ele que cuida de nós a cada momento, a cada instante, em cada detalhe. Deus de detalhes, abrindo mais uma hora com o Pastor Lucas. Programação da família, uma tarde de sucessos.
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0: Aí você ouviu William e Rose Nascimento, teu cenário vai mudar. Antes teve Pastor Lucas, Deus de Detalhes, agora 3:16. Eu lembro que daqui a pouquinho, quem responde primeiro, eu vou querer saber quem vai ser rápido ou rápida aí, viu? Já já tem pergunta no ar, então vamos testar seus conhecimentos aqui na Vox, 3:16, e aqui você fica sabendo. Bem, gente, hoje eu vou falar de estátua. A maior estátua do mundo, a mais alta. Sabe quantos metros ela tem? 182 metros. É conhecida como Estátua da Unidade, está situada na Índia, em Gujarat, tá? É, lá na Índia. Então, o nome dela é Estátua da Unidade. Só para você ter uma ideia, a Estátua da Liberdade, que fica nos Estados Unidos, Nova York, ela tem 93 metros. Já essa aqui que eu estou falando tem praticamente o dobro, né? Isso mesmo, 182 metros. Olha aí, sabia dessa? O nome dela é Estátua da Unidade. Se você não sabia, ficou sabendo.
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bênção. Somos filhos de Deus. Já agradeceu hoje por isso? Tá aí, Galvano. Antes você ouviu Canção e Louvor, Rei Santo. Tarde Vox, programação da família, uma tarde de sucessos. Eu lembro que hoje vamos ter aqui uma hora de músicas sem intervalos, inclusive aquela que você já está indicando aqui pelo 71991-6-1059. Em instantes, a palavra pastoral, pastor Valdomiro Pereira, ministrando as escrituras aqui na Vox. E daqui a pouquinho também vou testar seus conhecimentos. Fica ligado aí, hein? Vá se preparando. Agora eu trago mais um clássico. 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Já nos ouve aí também no rádio do carro. Obrigado pela carona nas ruas e estradas da cidade. Muita gente fora da Bahia também, fora do Brasil. Valeu pela companhia. Parabéns pela escolha. 105.9. A Rádio do Bem trazendo sempre clássicos, canções inesquecíveis. Eu vou trazer da década de 80, Victorino Silva, Meu Tributo. Uma canção que marcou uma época, experiências com Deus, e você volta a lembrar aqui no Clássico da Hora.

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2: O título de hoje é Impossível. Leitura bíblica, Josué capítulo 12, do versículo 1 ao 24. Versículo-chave: os dons e o chamado de Deus são irrevogáveis. Romanos capítulo 11, versículo 29. Parece humanamente impossível uma multidão de escravos ser capaz de vencer 31 reis cujos povos e nações já estavam consolidados havia séculos. Há apenas 40 anos, os israelitas haviam saído do Egito, não como uma nação política e militarmente organizada, mas tão somente como um grande ajuntamento de pessoas sem qualquer treinamento, preparo e equipamentos militares. Precisariam enfrentar muitas guerras para conquistar seu território em uma região com muitas cidades fortificadas e muradas, como Jericó. Mas o que parece impossível, absolutamente, não é quando o

0: próprio Deus promete que daria aquela terra ao seu povo. Declaração que repetiu reiteradas vezes ao longo da sua caminhada para encorajá-los. Ao lado de Moisés e depois de Josué, o Senhor sempre esteve à frente de Israel a despeito de todas as fraquezas e pecados desse povo. Apesar do nosso versículo-chave aparecer em outro contexto, é perfeitamente aceitável e bíblico fazer essa junção, pois o apóstolo Paulo está falando exatamente da fidelidade de Deus no tratamento com o seu povo, dizendo que os dons, dádivas, presentes, promessas e o chamado de Deus são irrevogáveis. Algumas versões dizem que Deus não volta atrás. E foi exatamente isso que aconteceu no texto que estamos trazendo nesta meditação, considerando a desobediência e rebeldia do povo e sua fraqueza e gritante deficiência diante do poderio numérico e bélico dos inimigos. Do ponto de vista humano, a história do povo de Israel estava destinada ao fracasso. Mas, porque Deus estava à frente, seu povo foi vitorioso e irremediável e irreversivelmente conquistou a terra prometida. Prezado ouvinte, a palavra de Deus é inabalável e imutável. Impossível não é o que humanamente parece inviável, mas o que vai contra a vontade soberana do Senhor. O que Ele prometeu, Ele fará. E ponto final. Você crê nisso? Confie no Senhor e obedeça à sua palavra e veja o impossível acontecer.
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2: A Rádio do Bem, agora 3h47, chegou a hora! Atenção, atenção! Pois é, chegou a hora de testar seus conhecimentos aqui na Vox. Tá preparado aí? Tá preparada? Então, vamos lá, hein? Atenção! Eu quero saber o seguinte, eu falei aqui há alguns minutos sobre a maior estátua do mundo. Você se lembra de onde? Lá na Índia, 182 metros. Agora, eu quero saber que rei na Bíblia mandou construir uma enorme estátua de ouro? Foi? Então, qual o nome dele? Eu quero saber o nome do rei, tá na Bíblia, hein? Ele mandou construir uma estátua grande de ouro. Atenção, 71991615. E ele queria que o pessoal adorasse, é? Olha aí, hein? É, eu quero saber o nome dele. Que rei na Bíblia mandou construir uma estátua grande de ouro? Já responderam aí? Já? É mesmo? O nome é um pouquinho difícil, né? Vamos lá! Yeah! Atenção! Quem respondeu primeiro? Quem foi? Alô, Cruz das Almas! Carimbaço aí pra vocês, hein? O primeiro a responder foi Manuel Carlos! De novo, hein? Foi rápido! O nome desse rei é, ou era, Nabucodonosor. É, ele mandou construir uma enorme estátua de ouro. E essa estátua, de acordo com os investigadores, os arqueólogos, ela tinha aproximadamente 27 metros de altura. A estátua que está na Índia, eu falei, né? 182 metros, essa daqui de Nabucodonosor, que ficava na planície de Dura, lá na Babilônia, tinha aproximadamente 27 metros, tá bom? Então, essa história, esse fato está no livro de Daniel, capítulo 3. Você pode ler todo o contexto, o livramento que Deus deu aos seus servos que permaneceram fiéis diante de tudo aquilo, hein? É verdade, leia todo o capítulo, vale a pena. Então, valeu, carimbaço especial aí para você, em Cruz das Almas. Valde Governador Mangabeira respondeu certo. Josinete de Feira de Santana acertou. Maria de Cruz das Almas. Jerônimo de Feira de Santana, tá certo, mano. Andrelina de Mapela e Simões Filho também acertou, foi. Rayane de São Roque de Pirá, certa. Daniel de Oliveira dos Campinhos mandou bem. Carlos de Santo Antônio de Jesus, tá certo, mano. Carmelita de São Gonçalo dos Campos também acertou. Então o nome era Nabucodonosor, o rei babilônico, tá? Isso mesmo. Quem responde primeiro volta a qualquer momento aqui na Rádio do Bem. 105.9. Vamos juntos, hein? Celebrando a vida, carimbando e dando glória. Fica de fora não. A casa é sua, a família é nossa.
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0: Vox, a Rádio do Bem. Está encerrando mais uma hora de músicas. Resgate Daniel. Continue com a gente. Daqui a pouquinho eu volto, hein? Vamos juntos, celebrando a vida, fazendo a festa. Já já tem mais. Programação da Família. Uma tarde de sucessos.
1: Hora certa.
0: Vox FM, 5 para as 4.
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Ótima tarde para você. Vamos juntos aqui na programação da família. Uma tarde de sucessos, você vai fazendo a programação comigo. 71 99 16 1059.

Seja bem-vindo, Senhor Jesus. Vamos caminhando, aproveitando bem essa tarde que está bonita. Muita gente chegando em casa agora, depois de um dia de trabalho. Então, a Vox já fica aí, né? O radinho já fica ligado aí, 24 horas por dia. Você ouviu Amanda Ferrari, antes teve Jota Neto. A gente toca aqui todos os ritmos e estilos. Eu lembro que daqui a pouquinho vai ter uma hora de canções, inclusive aquela que você já está indicando aqui, viu? Vamos?

0: Boa tarde, carimbando e dando glória na bênção, na paz de Cristo, hein? Olha só, alô São Roque de Ipirá, tem gente lá, audiência que não para de crescer. Alô Raíssa, tá ligada? Manda abraços aqui pra mamãe Ruth, vovó Jormelina, sempre ligada, né? Valeu! Quem mais? Alô pra você em Feira de Santana. Alô aqui pro Jefferson, tá em Feira de Santana, ele e família, né? Josi está em Florianópolis, Santa Catarina. Vá na paz, viu, Josi? Sempre tem gente aí nesse horário saindo para resolver alguma questão. Então, vá na bênção. Se possível, coloca o fone no ouvido, viu? Aplicativo aí, liga na box e vai nos acompanhando. Quem mais? Deixa eu ver. Alô aqui para o Carlos Antônio, está em Santo Antônio de Jesus. Minha irmã Carmelita, em São Gonçalo dos Campos. Alô aqui para a Rayane, em São Roque de Pirá também. Alô aqui para o papai Irênio, para a mamãe, né? Raíssa, para a mamãe Ruth, a irmã Raíssa. E para as tias também. Alô, tia Maria, aí em São Roque de Pirá. Valeu! Olha só, que bom, hein? Então, fica de fora não. Manda aí a sua mensagem, 71996-1059.
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0: A Rádio do Bem acompanhando você, carimbando e dando glória, tocando a canção que você já indicou. Agora com Silvan Santos.

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Programação da família, uma tarde de sucessos. Aproveitando bem, viu? Cada momento dessa tarde é um presente de Deus. É um tempo que não voltará mais. Então aproveite bem, continue com a gente. Em instantes, palavra pastoral. Pastor Valdomiro Pereira ministrando as escrituras aqui na Vox. Agora eu vou trazer mais uma canção inesquecível. Essa vem da década de 70 e sempre quando os clássicos tocam aqui na Vox, eu tenho certeza que muitos viajam ao passado lembrando experiências maravilhosas. Oséias de Paula, A Espera de Jesus, é o clássico da hora.

no livro de São João, no capítulo 3 e o versículo 16. Está escrito assim: porque Deus amou o mundo de tal maneira que deu seu Filho unigênito, para que todo aquele que nele crê não pereça, mas tenha a vida eterna. Meus amados irmãos e meus amados amigos, estamos aqui sempre falando da salvação do homem. Entendemos que a maior necessidade do homem é alcançar a salvação, e a salvação o homem só pode alcançar aceitando a Cristo como Salvador e permanecendo fiel a Ele até a morte. E aí, meus amados irmãos, olhando para o versículo que acabamos de ler, a Bíblia nos mostra que Deus amou o mundo de tal maneira. Este mundo que nós estamos falando é o próprio homem, a mulher, aquele que foi criado pelo próprio Deus, foi feito pelo próprio Deus, mas um dia desobedeceu e pecou. E quando o homem pecou, ele se afastou de Deus. E quando o homem se afasta de Deus, ele perde a oportunidade de morar no céu e ter uma vida eterna depois da morte, de paz e de descanso. Mas Deus, pela sua grande bondade, pela sua grande misericórdia, Ele quer que o homem retorne a ter contato com Ele para um dia ir morar no céu. Ele não quer que o homem se perca. O homem, quando ele se afasta de Deus, ele caminha para a condenação eterna, e a Bíblia Sagrada nos fala que essa condenação eterna é o inferno, um lugar de sofrimento, e Deus não quer que o homem vá para esse lugar de sofrimento. Ele quer que todos alcancem a salvação. E para isso, é preciso que o homem chegue ao conhecimento da verdade. Está escrito na Bíblia Sagrada: conhecereis a verdade e a verdade vos libertará. Jesus Cristo é a verdade que leva ao céu. Jesus Cristo é a verdade que transforma o homem. Jesus Cristo é o Filho de Deus. Jesus Cristo é o Salvador dos homens. E aí, meus amados irmãos e meus amados amigos, se olharmos para o que o homem vive fazendo, para o comportamento do homem, com certeza a gente fica indignado, fica triste com muitos males praticados pelos homens. E para a tristeza nossa, às vezes até por alguém que tem conhecimento da Bíblia Sagrada, que tem conhecimento da Palavra de Deus. Mas isso, meus amados irmãos, também, desde o princípio que a gente observa que pessoas que andaram com Deus, é o caso do primeiro homem, que foi feito por Deus, desobedeceu a Deus, se afastou da presença de Deus. Então nós não podemos nos escandalizar se nesses últimos dias encontrarmos pessoas também que foram fiéis a Deus, que foram tementes a Deus e se afastaram da presença do Senhor e hoje às vezes até nos traz alguma decepção. A Bíblia também está escrito que aquele que está em pé olhe para que não caia. É importante, então, estar olhando para Jesus Cristo, que é o autor e consumador da nossa fé. E agradecendo a Deus pela sua grande bondade. Como falávamos, olhando para que o homem, para que o homem tem feito ou tem praticado, era para Deus ter abandonado o homem. Era para Deus ter se afastado totalmente do homem. Mas não. Deus, pelo seu grande amor, e como inclusive está escrito na própria palavra de Deus, porque Deus amou o mundo de tal maneira, não é? Imagine esse grande amor de Deus para com a humanidade. Ele deu o seu Filho unigênito, o único Filho, para que viesse a este mundo. E, infelizmente, os homens não entenderam na época Jesus Cristo como Filho de Deus e mataram, crucificaram. Mas aí também é bom lembrar que para que eu alcançasse a salvação e que você alcançasse a salvação,
era necessário o sacrifício de um justo. E Deus, pelo seu grande amor, enviou o seu Filho amado, Jesus Cristo, para que ele fosse sacrificado ali na cruz para perdoar os meus pecados e os teus pecados. Aí está, então, o grande amor de Deus para com o homem. E aí, meu irmão, minha irmã, é preciso que cada um de nós, aqueles que já encontramos com Jesus Cristo, cada dia agradeça a Deus pelo seu grande amor. Viva com Deus, adorando a Ele em todo momento da sua vida, agradecendo a Ele por tudo que Ele tem feito por nós. E você, meu amigo, que ainda está no pecado, que não teve o encontro com Jesus Cristo, o Filho de Deus, já ouviu falar muito de Jesus Cristo, inclusive aquele, é claro, que morreu na cruz, porque a gente sabe que aparece muitos por aí que falam de um Cristo que não morreu na cruz. Mas nós estamos falando daquele que morreu na cruz para perdoar os meus pecados e os teus pecados. Se você não teve um encontro com Ele, é necessário ter esse encontro. Visite uma igreja, aceita Jesus Cristo como teu Salvador, leia a Bíblia Sagrada e agradeça a Deus por tudo que Ele tem feito pela sua vida, por esse grande amor de Deus, de entregar o seu Filho Jesus Cristo para morrer na cruz e perdoar os nossos pecados. Jesus Cristo, o Filho de Deus, Ele foi crucificado, mas ressuscitou e está vivo e vivo para sempre. Prometeu também que vem nos tirar dessa terra. E Ele vem nos tirar, sim, para nos levar para o céu. Morarmos no céu com o Senhor para sempre. A salvação é para aqueles que aceitam a Jesus Cristo como Salvador. É para aqueles que reconhecem esse grande amor de Deus. É para aqueles que permanecem fiéis a Jesus Cristo até o fim. Permanecem fiéis até a morte. Meu irmão e minha irmã, infelizmente, muitas pessoas têm se afastado de Deus, têm deixado de andar com Deus, perderam a oportunidade de ir morar no céu, porque alguns já partiram para a eternidade. Mas você, eu, nós, precisamos nos mantermos fiéis, agradecendo a Deus todo dia por tudo que Ele tem feito por nós. E você, meu amigo, aceita Jesus Cristo como Salvador, porque só Ele é quem perdoa pecados, só Ele é quem salva, só Ele é quem leva para o céu. Agradeça a Deus pelo seu grande amor e viva com Deus. Vamos orar. Querido Deus, Pai que estás nos céus, eu te agradeço, Senhor, por mais esse momento, que aqui o Senhor tem nos dado a oportunidade de transmitirmos a Tua Palavra. Que a Tua Palavra penetre em cada coração, em cada vida. Ó Deus eterno, perdoe os pecados. Senhor, repreenda as enfermidades. Resolva os problemas. Eu sei, Senhor, que o Senhor tem a solução para todos os problemas. Eu sei que o Senhor pode resolver, Senhor, todos os nossos problemas. Deus eterno, eu te peço que continue abençoando a Tua igreja, abençoando o Teu povo, Pai Celestial, e nos ajude a permanecermos fiéis até o dia da volta gloriosa do Seu Filho amado, Jesus Cristo. Amém.

0: Deus, consagrando a Deus todos os nossos dias. Obrigado pela companhia nessa tarde, foi bom estar com você. Tá aí Elião Oliveira, antes teve Get Worship, Marcos Antônio e a palavra de Deus ministrada pelo pastor Valdomiro Pereira. Eu volto amanhã, se Deus permitir, 14h aqui na programação da família. Vem aí uma hora de música sem intervalos, hein? Aquela que você já indicou. E depois tem Ulisses Menezes com as mais pedidas. Ele chega por aqui às 18h. Continue com a gente. 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
1: Hora certa.
0: Agora 2 minutos para as 5.
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O Senhor não falha. O Senhor não mente. O Senhor não muda.

0: hora certa.
1: Vox FM, 3 para as 6.
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2: Agora 6:09, uma excelente noite para você. Começando as mais pedidas na programação, aquelas músicas mais solicitadas durante o dia, retornando agora, um oferecimento da sua Igreja Evangélica Assembleia de Deus na Bahia, na presidência do pastor Valdomiro Pereira da Silva. Começamos com Fernandinho, Santo para Sempre. Uma boa noite para você.

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0: Aí começamos com essa linda canção, esse louvor, Santo Pra Sempre. Bernardinho.
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0: Agora 6:16. Que bom saber que você está na sintonia, viu? Obrigado pela sua audiência. Nosso irmão Israel Bispo, ele está na cidade de Castro Alves e manda uma paz do Senhor Jesus para Mateus, missionário, e a esposa Emily, que eles são de Moçambique. Estão passando aí um tempo, não é? Estão evangelizando na cidade de Castro Alves. É, o Mateus, ele é genro do pastor Edilson Marcos, e Emily é a filha também do pastor Edilson Marcos. Obrigado a vocês pela audiência.
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0: Com certeza, essa é a Angélica Reis, Vou Triunfar. Antes você ouviu o André Fontes, Ele Me Chamou de Alguém. Agora 6:28. Obrigado a você pela sua audiência, a você que está em casa, no trabalho, está viajando, está na Vox, Rádio Vox, a rádio do bem. 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Agora 6:29 e continua.
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você ouviu Aline Barros, O Hino. Antes você ouviu também Antônia Gomes, Dono do Tempo. 6h39, nosso muito obrigado a você pela sua audiência. A nossa irmã Carmelita, ela está em São Gonçalo dos Campos, sempre na sintonia.

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0: Fernandes, Felício Matos, confia no Senhor. Agora faltando 12 minutos para as 7, estamos juntos até as 7 com as mais pedidas da programação.
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2: De tudo que se deve guardar, guarde o seu coração.

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1: Aí, finalizando as nossas pedidas de hoje, Delino Marçal, Guarda Meu Coração. Eu sou Ulisses Menezes, vou ficando por aqui, mas volto daqui a pouquinho, às 20 horas, com Tempo de Amar. Na sequência, vem um rápido intervalo e a Voz do Brasil. Uma excelente noite para você.
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1: Hora certa. Vox FM 6:54.
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0: Em Brasília, 19 horas. Está no ar a Voz do Brasil. As notícias do governo federal que movimentaram o país no dia de hoje.
1: Olá, uma boa noite.
0: Boa noite para você que nos acompanha em todo o país.
1: Terça-feira, 15 de setembro de 2026.
0: Vamos aos destaques do dia.
1: A infraestrutura por trás da tela. Data centers mantém o mundo conectado.
0: E Brasil sanciona a lei que cria regime tributário especial para a instalação desses espaços no país.
1: É o Redata. A medida prevê incentivos fiscais e o uso de energia renovável. Pablo Mundi.
2: A nova legislação também contempla serviços de computação em nuvem e operações de inteligência artificial, como treinamento e geração de respostas por modelos de IA.
0: Produção agrícola e pecuária.
1: Brasil colheu cerca de 361 milhões de toneladas de grãos na safra 2025-26, 2,6% a mais em relação à anterior.
0: E produção de carnes deve ultrapassar 34 milhões de toneladas em 2026 e 2027. Natália Cosme.
3: De acordo com a Conab, o resultado permitirá um aumento nas exportações sem comprometer o abastecimento do mercado interno.
1: Um refúgio científico no meio da Amazônia.
0: Às margens do Lago Tefé, a biblioteca reúne mais de 28 mil obras ligadas à região. Cleide Lopes.
4: Localizada em uma região cercada por áreas protegidas, ela é o único local com conteúdo científico em um raio de mais de 500 quilômetros.
1: Hoje na apresentação, Luciana Vasconcelos e Nazi Brum.
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1: Sancionado o regime especial de tributação para serviços de data centers, o Redata.
0: A lei prevê incentivos fiscais e suspende a cobrança de tributos federais para a compra de equipamentos destinados à instalação, ampliação e modernização dos centros de tecnologia, os data centers.
1: Uma das obrigações das empresas é o compromisso com a sustentabilidade e o uso de energia limpa.
0: Mas você sabe o que são os data centers? Vamos entender na reportagem de Pablo Mundim.
2: Data centers são estruturas que armazenam, processam e gerenciam grandes volumes de dados e aplicações digitais. O Brasil passa a ter um regime especial de tributação para estimular a instalação de data centers no país. A nova lei cria incentivos fiscais para a compra de equipamentos usados nesses centros de processamento de dados. Para ter acesso aos benefícios, as empresas terão de cumprir contrapartidas. Entre elas, reservar pelo menos 10% da capacidade de processamento para o mercado interno, utilizar energia de fontes limpas ou renováveis e investir no país. Também haverá exigências de eficiência no uso da água para o resfriamento dos equipamentos. O secretário executivo do Ministério da Fazenda, Rogério Seron, destaca o papel dessa medida na indústria 4.0.
5: É uma crítica muito recorrente quando se discute data centers, a questão do consumo excessivo de água e que isso pode ser um problema. As novas soluções já que se chamam de circuitos fechados, o projeto endereça isso de uma forma muito adequada. Então, o consumo de água não será um problema. E a energia, a nossa energia, sim, esses data centers consomem muita energia, mas diferente do resto do mundo, aqui a gente produz energia limpa, de baixo carbono e renovável. Então, novamente, isso não vai ser um gargalo, vai ser uma grande oportunidade.
2: A nova legislação também contempla serviços de computação em nuvem e operações de inteligência artificial, como treinamento e geração de respostas por modelos de IA. Segundo o ministro do Desenvolvimento, Indústria, Comércio e Serviços, Márcio Elias Rosa, o regime prevê a suspensão por 5 anos de tributos na compra de componentes eletrônicos e outros equipamentos de tecnologia da informação e comunicação.
6: Há uma suspensão dos tributos federais. Nós temos a expectativa de que estados nos acompanhem, que os municípios nos acompanhem, mas o fato é que há uma suspensão dos tributos federais sempre que o produto não tiver produção nacional equivalente, desde que seja destinado para o ativo, né, imobilizado desses investimentos e vale por 5 anos. Ou seja, nós estamos em face de uma grande inovação.
2: A entrada no programa dependerá de autorização do Ministério da Fazenda e as empresas precisam estar em dia com os tributos federais. Reportagem Pablo Mundim.
1: A gente acabou de falar dos incentivos aos data centers, aqueles galpões gigantes, verdadeiros supercomputadores que fazem a mágica da internet da internet aconteceram de dia, guardando nossas fotos e fazendo funcionar a inteligência artificial.
0: Mas para entender como a gente chegou até aqui, vale a pena voltar um pouquinho no tempo e ver como a internet evoluiu ao longo das décadas.
1: Quem é dessa época vai lembrar. 30 anos atrás, navegar na web era aquela novela da conexão discada, cheia de bips, chiados e paciência.
0: Pois é, Nazi, de lá para cá tudo mudou. Hoje, mais de 90% dos brasileiros estão conectados. E aquela internet lenta deu lugar a uma rede rápida, que está na palma da mão, no celular, no trabalho e no nosso dia a dia.
1: Pois é, confira os detalhes dessa evolução na reportagem de Gabriela Noronha.
7: Quem lembra desse som inconfundível da conexão discada? Há cerca de 30 anos, esses bips e chiados significavam que alguém estava se conectando ao mundo novo. No Brasil, a internet começou a se popularizar no final dos anos 90 por meio de modems ligados à linha telefônica. Só na década de 2000, com a introdução da banda larga, foram possíveis conexões mais rápidas e estáveis, como explica Giovanni Almeida, professor da Faculdade de Ciências e Tecnologias em Engenharia da Universidade de Brasília.
8: No início, era a tecnologia discada. Então, quem poderia ter acesso à internet era quem tinha um telefone em casa. E depois, então, começa a ter uma evolução, que é quando surge a tecnologia que a gente, né, chama de rede de telefonia celular. Então, se tem desde a primeira geração, né? Aí por isso tem 1G, 2G, 3G, 4G e hoje 5G. Aí, a partir da tecnologia 4G, é que ficou mais forte, aí coincide com o uso do smartphone, surgimento do smartphone, que aí permite que hoje a gente tenha, né, esse acesso na palma da mão.
7: Com a expansão da infraestrutura de internet e a diversificação das tecnologias, cerca de 169 milhões de pessoas no Brasil já estão conectadas hoje. Segundo dados do Instituto Brasileiro de Geografia e Estatística, o IBGE, mais de 90% da população já tem acesso à rede, o que muitos não sabem é que, embora o destino final seja a tela do celular ou do computador, o caminho percorrido pelo sinal varia entre a fibra ótica, a rede móvel e o satélite. De acordo com Thiago Brown, assessor do Departamento de Investimento e Inovação do Ministério das Comunicações, cada tecnologia atende a uma realidade geográfica e a diferentes necessidades de uso.
9: O que é muito importante a gente ter em mente é que todas essas tecnologias, seja satélite, telefonia móvel ou fibra ótica, elas se complementam, né? Então, naquela região onde é mais difícil chegar a fibra ótica, a gente consegue, através de uma comunicação de telefonia móvel, levar conectividade banda larga para a população. E aí, mais difícil ainda, aquela região mesmo remota, de rural, de fronteira, por exemplo, em estados que tem muita densidade de floresta, mas existe gente morando ali, existem brasileiros morando ali, a gente tem a solução via satélite para levar também.
7: O assessor do Ministério das Comunicações destaca ainda que, para além das experiências cotidianas, redes estáveis e ultra rápidas permitem o acesso a serviços públicos digitais como telemedicina e conteúdos educativos.
9: Com a chegada da internet de alta velocidade, a gente consegue levar saúde. Um especialista da área médica consegue fazer o atendimento desse brasileiro que está numa região rural, por exemplo, né? E aí, acesso à educação nem se fala, né? A internet hoje tem todo o conteúdo de todos os tipos.
7: Para mais informações sobre as tecnologias disponíveis e a qualidade dos serviços prestados, basta consultar a página da Anatel na internet no endereço anatel.gov.br. A agência regula e fiscaliza o setor de telecomunicações, estabelecendo normas técnicas e mediando conflitos entre consumidores e operadoras. Reportagem Gabriela Noronha.
0: O Brasil colheu cerca de 361 milhões de toneladas na safra 2025-26, segundo estimativa da Companhia Nacional de Abastecimento, a Conab.
1: O volume representa alta de 2,6% em relação à temporada anterior. A área plantada também deve crescer, chegando a 83,5 milhões de hectares. Confira na reportagem.
3: A produção brasileira de grãos na safra 2025-2026 fechou o ciclo estimado em 361 milhões e 700 mil toneladas, segundo a Companhia Nacional de Abastecimento, a Conab. É o 12º e último levantamento para o período de setembro do ano passado a agosto deste ano. Os números mostram um aumento de 2,6% em relação à temporada anterior. A área de plantio estimada é de 83 milhões e 500 mil hectares, crescimento de 1,7% em comparação com o ciclo anterior. Os maiores aumentos de área estão nas lavouras de soja e milho. Segundo Nayara Bittencourt, diretora de Política Agrícola e Informações da Conab, as condições climáticas contribuíram para os dados estimados.
10: Então, em relação à soja, nós temos 180,4 milhões de toneladas colhidas. Esse resultado ele decorre tanto de uma expansão de área plantada e também das condições climáticas que foram bastante favoráveis nesse ano, com uma boa produtividade do ciclo. O milho também é uma cultura de destaque aqui, com 144 milhões de toneladas, também com condições climáticas bastante favoráveis nas principais regiões produtoras.
3: A Conab também apresentou uma estimativa para a próxima safra, de 2026 a 2027. A produção brasileira pode chegar a 366 milhões e 600 mil toneladas de grãos. Soja e milho apresentam tendência de crescimento. De acordo com a Conab, o resultado projetado reflete uma maior área semeada, o que compensa uma ligeira perda esperada na produtividade média nacional das lavouras. Quem comenta é o presidente da companhia, Silvio Porto.
11: Nós estamos apresentando aqui uma expectativa de crescimento de área praticamente para todas as culturas, mas nós estamos identificando uma redução de área no Rio Grande do Sul, mas nós estamos identificando também uma compensação dessa redução em outros estados.
3: O IBGE, que faz um levantamento anual da safra, estima para 2026 uma produção agrícola de 352 milhões e 900 mil toneladas, 2% acima do resultado registrado em 2025. Arroz, milho e soja representam 92,9% da produção estimada e ocupam 87,4% da área a ser colhida. Entre as regiões, o Centro-Oeste apresenta a maior estimativa de produção, seguido por Sul, Sudeste, Nordeste e Norte. E Mato Grosso é o maior produtor, com 32,1%, seguido por Paraná, Rio Grande do Sul, Goiás, Mato Grosso do Sul e Minas Gerais. Com locução de Thaís de Araújo, reportagem Luciana Colares de Holanda.
0: No mercado de carnes, também há projeção de alta nos próximos anos.
1: Segundo a Conab, o resultado será puxado pela produção de carne suína e de frango em 2026 e 2027.
3: Segundo projeções da Conab, Companhia Nacional de Abastecimento, a produção brasileira de carnes deve ultrapassar 34 milhões de toneladas neste ano e no próximo. O valor é 2% maior que o volume obtido em 2025 e foi influenciado sobretudo pela avicultura de corte e a suinocultura. De acordo com a Conab, o resultado permitirá um aumento nas exportações sem comprometer o abastecimento do mercado interno. Os dados divulgados nesta terça-feira também estimam alta na produção de ovos no país nos próximos anos. A publicação completa pode ser acessada no endereço www.gov.br/conab. Natália Koslick para a Voz do Brasil.
0: Atenção, participantes da Prova Nacional Docente.
1: O Instituto Nacional de Estudos e Pesquisas Educacionais Anísio Teixeira, o INEP, recomenda aos inscritos consultar com antecedência o local de prova, que será aplicada no próximo domingo, 20 de setembro.
0: As informações estão disponíveis no cartão de confirmação da inscrição no sistema PND.
1: Os portões serão abertos ao meio-dia, no horário de Brasília, e fechados pontualmente à 1 da tarde.
0: O resultado final está previsto para 15 de dezembro.
1: Mais informações em pnd.inep.gov.br.
0: Dicas do Enem.
12: Oi, meu nome é Davi Enzo e a minha pergunta é: quantas horas por dia eu preciso estudar?
0: A professora de Biologia, Maria Antônia Ferreira, vai responder essa dúvida. Vamos conferir.
13: Para essa pergunta, não existe uma resposta exata, porque isso é muito individual de cada um. Eu diria para vocês focarem mais em qualidade de estudo e menos em tempo. Porque, por exemplo, se você estudar 2 horas por dia, mas essas 2 horas forem bem proveitosas com foco total, é mais eficiente do que 5 horas toda hora oscilando o foco. Então, eu acho que assim, o máximo possível que você consiga manter um bom rendimento, um bom foco ali nesse tempo de estudos. Lembre-se, no dia da prova vocês estarão realizando exercícios, vocês precisam estar preparados para responder questões. O Enem é muito mais do que simplesmente decorar um monte de teoria. Ele é uma prova de leitura, interpretação e preparação para responder exercícios.
0: As provas do Enem vão ser realizadas nos dias 8 e 15 de novembro. 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Um local de conhecimento no interior do Amazonas, onde é possível acessar obras dos primeiros cientistas que pesquisaram a região.
1: Biodiversidade, populações ribeirinhas e recursos naturais estão entre os temas das pesquisas.
0: A biblioteca que fica em Tefé é um convite para pesquisadores, estudantes e qualquer pessoa que queira saber mais sobre a Amazônia brasileira.
1: Ela é um centro de pesquisa de excelência vinculado ao Ministério da Ciência, Tecnologia e Inovação.
14: Preservar a Amazônia é garantir vidas no planeta, mas para preservar é preciso conhecer. E é justamente esse o objetivo da biblioteca Henri Waterbeats. Às margens do Lago Tefé, no Amazonas, a biblioteca conta com 28 mil obras científicas dedicadas à região. Mais do que reunir livros, a biblioteca é há mais de 3 décadas uma guardiã da memória científica da Amazônia. A bibliotecária Graciete do Socorro Rolim conta um pouco sobre a sua história.
15: Nós temos vários títulos de vários viajantes naturalistas que andou aqui pela região amazônica. Se você quiser fazer uma pesquisa histórica dos primeiros estudos relacionados aqui na região, tanto na parte de biologia, botânica, zoologia, arqueologia, a parte da antropologia, esses livros, eles são fontes riquíssimos dessas informações.
14: O acervo conta com publicações sobre a conservação da biodiversidade, uso sustentável dos recursos naturais, estudos sobre populações ribeirinhas e diversidade socioambiental. A biblioteca é uma fonte de consulta para pesquisadores, estudantes e profissionais de diversas áreas. Localizada em uma região cercada por áreas protegidas, ela é o único local com conteúdo científico em um raio de mais de 500 quilômetros, como explica Graciete do Socorro Rolim.
15: Além da importância dela científica, né, o lugar é muito bonito. Tem os janelões de vidro. Então, dá a vista direta para o Lago Tefé. A vista é muito linda.
14: Para saber mais sobre a biblioteca Henri Waterbeats, é só acessar a página mamirauá.org.br. Reportagem Cleide Lopes.
0: Os gabaritos preliminares do Exame Nacional de Avaliação da Formação Médica, o ENAMED, e da primeira etapa do Revalida já estão disponíveis para consulta.
1: O prazo para apresentar recursos termina nesta quinta-feira, dia 17 de setembro.
0: As versões definitivas do gabarito oficial da prova, objetiva e o resultado definitivo, serão publicados no dia 4 de dezembro.
1: O ENAMED avalia a formação médica. Já o Revalida comprova diplomas médicos expedidos por universidades de fora do Brasil para exercício profissional no SUS.
0: Para mais informações, acesse gov.br/inep.
1: Conhecer o território indígena e seus caminhos pode fazer toda a diferença na hora de salvar uma vida.
0: Por isso, foi implementado um projeto piloto em Dourados, no Mato Grosso do Sul, o SAMU Indígena.
1: A equipe conta com profissionais indígenas e reduzem mais da metade o tempo de resposta em emergências em saúde nos territórios.
16: Com atendimento na língua nativa, o SAMU indígena funciona 24 horas por dia, 7 dias por semana, e atende cerca de 25 mil indígenas de 3 etnias que vivem na Reserva Dourados, em Mato Grosso do Sul. Desde agosto do ano passado, quando foi implementado o projeto piloto, o serviço já registrou mais de 2.400 ocorrências, uma média de 204 atendimentos por mês. A secretária de Saúde Indígena do Ministério da Saúde, Lucinha Tremembé, diz que o SAMU indígena dá mais celeridade aos atendimentos de urgência.
17: Com o SAMU, a gente consegue aí um fato muito importante, que é a redução do tempo de espera.
16: O número para acionar o serviço é o mesmo que funciona no restante do país, o 192. O que muda no caso do SAMU indígena é a equipe. Ao todo, são 14 profissionais da saúde. 7 deles são indígenas e falam fluentemente português e guarani. A equipe também conhece bem a região, o que dá mais celeridade ao atendimento. O Everton Nunes, da etnia Terena, é um dos enfermeiros que trabalham na viatura e fala da importância da rapidez na resposta ao chamado.
18: O que difere é que nós já conhecemos a aldeia, né? A gente sabe por onde conseguimos entrar, até porque em dia de chuva é mais difícil de entrar. Os condutores sabem, por aqui eu não posso passar, porque se eu passar por aqui, a minha VTR vai ficar. Essa questão de logística mesmo, da condução, do condutor levar a equipe até esse atendimento e até também do tempo-resposta. Tempo é vida.
16: As comunidades indígenas da Reserva de Dourados contam com o suporte de 2 unidades básicas de saúde indígena, um polo base e um distrito sanitário especial indígena. Mas nos casos de ocorrências mais graves, a equipe do SAMU leva o paciente para unidades de saúde e hospitais da região para atendimento especializado. Reportagem Graziele Bezerra.
0: Com as eleições chegando, é importante reforçar: o voto é livre e secreto.
1: Prática de assédio eleitoral no trabalho é crime.
0: Quem traz os detalhes é a repórter Larissa Graciano.
19: Nos últimos 4 anos, o Ministério Público do Trabalho recebeu quase 5 mil denúncias de assédio eleitoral. O voto é secreto, é um direito previsto na Constituição. Mas tem patrão, tem chefe que usa do cargo e do poder econômico para pressionar empregados a apoiar esse ou aquele candidato. E isso é crime. No começo, a prática do assédio eleitoral envolvia pressões diretas, como ameaça de demissão. Hoje, a maioria dos casos é mais velada, como mensagens do chefe com vídeo ou pesquisas eleitorais postadas em grupos da empresa ou enviadas diretamente ao trabalhador. Falas do patrão no ambiente de trabalho, sugerindo que a situação pode ficar difícil se determinado candidato vencer, é outro exemplo. E para configurar assédio, não precisa ser um ato repetido. É que essa pressão, esse constrangimento, ainda que feito uma única vez, tem potencial de gerar medo no trabalhador e direcionar seu voto, afirmou a advogada da União, Alessandra Lopes.
20: Sobretudo esse medo que a pessoa vai nutrir de ser penalizada, de ser removida, de ser transferida, né, de local, de ir para um local onde tem menos condições, de mudar a sua escala de trabalho, de perder o emprego também, né, no final das contas. A gente não quer que ninguém que esteja numa relação hierarquizada, que tenha poder econômico privilegiado, possa coagir outras pessoas e, portanto, desequilibrar o pleito.
19: Uma das provas mais comuns apresentadas pelo trabalhador são as conversas de WhatsApp. Por isso, a orientação para você que é dono de empresa ou coordenador de uma área e que tem poder hierárquico sobre seus trabalhadores é saber os limites do que pode e do que não pode, como alerta o procurador do trabalho, Igor Souza Gonçalves.
21: O empregador tem direito à sua liberdade de pensamento, à sua liberdade política, mas quando ele está dentro do ambiente empresarial, ainda que ele esteja num grupo de WhatsApp, numa conversa informal com aquele determinado trabalhador, ele deve se recordar que, em muitos casos, o que está ali não é o CPF dele, é o CNPJ dele. Então, às vezes, esse tipo de brincadeira, esse tipo de mensagem, ele pode ter uma conotação e um potencial de constranger aquele determinado trabalhador. trabalhador. A gente já teve diversas condenações aí a valores vultuosos, né, nas eleições de 2022, de 2024, a responsabilização de empregadores públicos e privados, condenações de dano moral coletivo que passaram e a casa dos milhões, né, porque é um dano que se entende que não é só a liberdade de pensamento do trabalhador, é um dano a toda a democracia.
19: Abrir as portas da fábrica, da loja ou da repartição pública para que um candidato converse com os funcionários é outro tipo bem comum de assédio eleitoral e deve ser denunciado. Para prevenir a prática também no serviço público, foram realizadas mais de 50 palestras em vários órgãos federais. Houve ainda a assinatura de uma parceria para dar agilidade no encaminhamento das denúncias que podem ser feitas, por exemplo, no site do MPT, o Ministério Público do Trabalho. De Brasília, Larissa Graciano.
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0: Fique agora com as notícias do Poder Judiciário do Congresso Nacional. Uma boa noite.
1: Boa noite, até amanhã.
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22: STF analisa petição referente ao relatório da PF no âmbito do caso Master.
23: STJ define que milhas e pontos de programas de fidelidade podem ser penhorados para pagar dívidas.
22: Mesários vão até o dia 3 de outubro para concluir o treinamento para as eleições 2026.
23: Boa noite, eu sou Leandro Bezerra.
22: E eu sou Walter Lima.
23: O plenário do Supremo Tribunal Federal realizou nesta terça-feira uma sessão extraordinária com o objetivo de analisar a petição 16662 referente ao relatório produzido pela Polícia Federal no âmbito do caso Master, relacionado ao ministro Alexandre de Moraes.
22: Na sessão de hoje, os ministros debateram questão de ordem apresentada pelo decano da Corte, ministro Gilmar Mendes.
23: Os ministros, neste primeiro momento, analisam se acompanham ou não o presidente do STF, ministro Edson Fachin, no sentido de julgar a petição 16662 separadamente da petição que faz questionamentos sobre a conduta do ministro André Mendonça nas investigações sobre o caso Master.
22: Depois houve o pedido de vista do ministro Flávio Dino para ter mais tempo para analisar o caso e o julgamento foi suspenso.
23: Milhas aéreas e pontos de programas de fidelidade podem ser penhorados para pagar dívidas.
22: O entendimento é do STJ, Fátima Uchoa.
24: A penhora é um ato processual que vincula bens do devedor ao pagamento de dívidas. Uma empresa credora pediu que operadoras de cartão de crédito e programas de fidelidade de companhias aéreas informassem a existência de pontos em nome de um devedor. O Tribunal de Justiça do Distrito Federal negou o pedido, mas no STJ a relatora ministra Nancy Andrighi destacou que a lei não impede, em regra, a penhora de pontos de fidelidade com valor econômico, que são considerados bens digitais integrantes do patrimônio do devedor. E no caso julgado, a empresa deverá indicar quais programas pretende consultar para que o tribunal de origem avalie a possibilidade de penhora.
23: Você já teve dificuldade para se desconectar do trabalho?
22: Para chamar a atenção para este problema, o TST e a Universidade de Brasília lançaram uma campanha sobre saúde mental. Larissa Batista.
25: A campanha tem um recado direto: sua saúde é a fronteira que o trabalho não pode ultrapassar. E ela mostra que o descanso também é cuidado. Os materiais serão divulgados durante o mês de setembro nas redes sociais da Justiça do Trabalho, em parceria com os 24 TRTs espalhados pelo Brasil. Não deixe de conferir. E se precisar de apoio emocional, ligue para o Centro de Valorização da Vida, pelo número 188. As ligações são gratuitas e o atendimento é feito 24 horas por dia.
23: Mesários têm até o dia 3 de outubro para concluir treinamento para eleições 2026.
22: Capacitação pode ser feita pelo aplicativo Mesário ou pelo ambiente virtual de aprendizagem do TSE. Fábio Ruas.
26: Além da capacitação à distância, o treinamento também pode ser presencial, de acordo com a orientação de cada cartório eleitoral. O curso virtual reúne informações sobre os procedimentos que deverão ser adotados por quem vai trabalhar nas sessões eleitorais, O conteúdo foi atualizado para as eleições 2026 e contempla o novo fluxo de votação, com orientações práticas para o dia da eleição. Quem concluir o treinamento e trabalhar nos dois turnos poderá acumular 6 dias de folga.
23: Justiça Federal condena líder de esquema financeiro a mais de 23 anos de prisão por lavagem de dinheiro.
22: Decisão atendeu a pedido do MPF e também responsabilizou outros dois envolvidos na fraude. Carla Zanetti.
2: Segundo investigações, o esquema fraudulento operava a partir da cooptação de vítimas para contratação de empréstimos consignados de alto valor em instituições financeiras. Em troca, os suspeitos prometiam quitar as parcelas dos financiamentos e repassar os lucros do investimento para as vítimas. Entre 2019 e 2022, foram movimentados cerca de R$ 156 milhões. O réu líder do esquema foi condenado a 23 anos de reclusão por lavagem de dinheiro. Já os outros dois acusados já estão cumprindo as próprias penas.
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23: A você uma boa noite.
22: E até amanhã.
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7: Eu sou Humberto Pinheiro e estes são os destaques de hoje do Jornal do Senado, que começa agora. Senado deve analisar projeto que protege recursos do Fundo Constitucional do Distrito Federal. Campanha busca conscientizar a população sobre a doação de órgãos. Senado vende mais de 20 mil livros na Bienal de São Paulo. Boa noite. O Senado Federal deve analisar o projeto de lei complementar que busca proteger os recursos do Fundo Constitucional do Distrito Federal. A proposta altera o novo arcabouço fiscal para garantir o funcionamento dos serviços essenciais da capital do país. Repórter Douglas Castilho.
8: O texto tem como objetivo central retirar o Fundo Constitucional do Distrito Federal, o FCDF, das restrições fiscais que recentemente passaram a limitar o aumento dos seus recursos. O FCDF é utilizado para manter as polícias militar, civil e penal, o Corpo de Bombeiros, a saúde e a educação de Brasília, mas passou a ter seu orçamento obrigatoriamente limitado nos anos em que a União registrar contas no vermelho. O consultor de orçamento do Senado, Sérgio Machado, demonstrou cautela com as idas e vindas de exceções às regras fiscais, porque podem prejudicar a transparência orçamentária.
9: O problema da inclusão sucessiva de exceções às regras fiscais é que isso traz prejuízo à transparência, à simplicidade do nosso sistema orçamentário e, em alguma medida, à própria efetividade da medida original. Por outro lado, é claro que há mérito em muitas dessas exceções. Afinal, estamos mesmo tratando de uma obrigação prevista constitucionalmente.
8: A lei do arcabouço fiscal já havia excluído expressamente o FCDF dos limites de controle de gasto. Mas uma lei complementar aprovada em agosto estabeleceu uma regra geral que afetou os repasses ao fundo. O projeto agora apresentado altera esse quadro ao inserir uma exceção expressa para o FCDF, garantindo que seu reajuste volte a acompanhar integralmente a variação da receita corrente líquida. O projeto aguarda envio para as comissões do Senado.
7: Estamos em um mês marcado por campanhas de conscientização sobre diversos temas. Uma delas é o Setembro Verde, que alerta para a importância da doação de órgãos. A campanha busca informar a população e incentivar a doação, um gesto que pode salvar vidas. Repórter Lana Dias.
10: A decisão comunicada de se tornar um doador de órgãos pode orientar a família no momento de luto e, principalmente, salvar a vida de quem aguarda um transplante. É por isso que existe o Setembro Verde, com o objetivo de conscientizar a população sobre a importância da doação. A campanha é relacionada ao Dia Nacional da Doação de Órgãos, em 27 de setembro, e busca, sobretudo, incentivar as pessoas a expressarem a vontade ainda em vida às suas famílias, como explicou a médica nefrologista da Fundação ProRim, Amanda Meyer da Luz.
11: Durante todo esse mês, nós procuramos esclarecer dúvidas, combater mitos e
3: principalmente estimular pessoas a ter essa conversa com a sua família sobre o seu desejo de serem doadores. Hoje nós sabemos que existem mais de 45 mil pessoas em uma lista de espera para um rim.
10: A doação pode acontecer em duas circunstâncias. A primeira é com doador vivo, quando estiver saudável e em condições para que o procedimento não prejudique sua saúde. A outra é com doador falecido, quando a morte encefálica é decretada. Amanda esclareceu que, nessa situação, a família é acolhida e consultada sobre a doação.
3: Após a confirmação, então, dessa morte encefálica, a família é acolhida e é consultada sobre a doação. Se houver, então, a autorização, são realizados, então, por último, exames para avaliar quais órgãos, né, podem ser aproveitados. Um deles, então, pode ser o rim. Então, a central de transplantes identifica o possível depois receptor, segundo os critérios clínicos, critérios de compatibilidade, tempo de espera e logística para a chegada do órgão na pessoa que será a receptora.
10: A doação e o transplante de órgãos e tecidos são incentivados por lei no Brasil, que prevê, na última semana de setembro, a realização de atividades de conscientização dos estudantes de todos os níveis de ensino. Quem deseja ser doador ou doadora de órgãos deve conversar com a família. Mais de 49.500 pessoas aguardam transplante de órgãos no Brasil, segundo a lista de espera do Ministério da Saúde.
7: Mais de 20 mil livros foram vendidos pela Livraria do Senado durante a Bienal do Livro de São Paulo, realizada neste mês. A Constituição Federal e títulos sobre a história do Brasil estiveram entre as obras mais procuradas. Outro destaque foi a coleção Em Miúdos, que leva a educação cidadã a crianças e jovens por meio de ilustrações e linguagem informal. A 28ª Bienal Internacional do Livro de São Paulo terminou no domingo, dia 13. O Senado levou ao público uma variedade de títulos e também apresentou iniciativas de educação legislativa, preservação da memória e participação popular. A reportagem é de Yasmin Rodrigues.
11: O Senado participou com cerca de 250 títulos publicados pela própria casa. O espaço também recebeu atividades sobre o arquivo e a biblioteca do Senado, a coleção Escritoras do Brasil, Sustentabilidade e o programa E-Cidadania, que aproxima a população do processo legislativo. A servidora do Senado, Paula Oda, explica que a proposta foi apresentar ao visitante diferentes formas de conhecer e se aproximar da casa.
12: O espaço de eventos, ele é muito interessante, porque a instituição tem a possibilidade de conversar com a sociedade aqui. E mais do que vir aqui só e vender livros, a gente está aqui para representar a instituição, a gente está aqui para demonstrar, né, tudo que a gente tem de melhor para o cidadão, que muitas vezes não conhece tudo isso.
11: Entre livros de história e legislação e documentos que preservam a memória do país, a presença na Bienal mostrou que aproximar o cidadão do legislativo também pode começar por algo tão simples quanto a abrir um livro.
7: Um projeto que autoriza porte de arma de fogo para mulheres sob medida protetiva da Lei Maria da Penha avança no Senado. Ao defender o projeto, o relator, senador Flávio Bolsonaro, do PL do Rio de Janeiro, alegou que o agressor se aproveita da vulnerabilidade física da mulher para colocá-la novamente em risco e defendeu a concessão do porte. A reportagem é de Bruno Lourenço.
13: O projeto de lei que está pronto para ser votado na Comissão de Segurança Pública altera o Estatuto do Desarmamento para garantir o direito ao porte de arma de fogo a mulheres sob o amparo de medidas protetivas da Lei Maria da Penha. O texto também reduz a idade mínima de 25 para 18 anos, tanto para aquisição quanto para o porte de arma pelas vítimas. O relator, senador Flávio Bolsonaro, do PL do Rio de Janeiro, alegou que o agressor se aproveita da vulnerabilidade física da mulher para colocá-la novamente em risco e defendeu a concessão do porte.
14: A arma de fogo, caso assim deseje a mulher, sob medida protetiva de urgência, servirá como instrumento equalizador contra a diferença de força física existente entre ela e o agressor. Ressaltamos que o porte de arma de fogo não será obrigatório, mas apenas facultativo, somente para as mulheres sob medidas protetivas de urgência e que cumpram os requisitos arrolados no presente projeto de lei e no corpo normativo do próprio estatuto.
13: A CSP pode acrescentar alteração ao texto aprovado na Comissão de Direitos Humanos para deixar claro que, revogada a medida protetiva de urgência, cessará também a autorização excepcional para a arma de fogo, mas nada impedirá a mulher de buscar a posse da arma dentro das regras gerais do Estatuto.
15: Eleições 2026. Nas eleições deste ano, presos em regime provisório poderão votar. No entanto, essa pode ser a última vez que brasileiros nessa condição participam das eleições. Isso porque a lei antifacção que entrou em vigor em março de 2026 proíbe o alistamento eleitoral e o voto de pessoas presas, seja em regime definitivo ou provisório. Porém, o Tribunal Superior Eleitoral decidiu suspender esse trecho da legislação, permitindo que presos provisórios e adolescentes que cumprem medidas judiciais restritivas votem em outubro. O TSE argumentou que a lei antifacção viola o princípio da anualidade eleitoral, que impede mudanças na legislação a menos de um ano da eleição. O Supremo Tribunal Federal também pode julgar o tema para manter ou anular, em definitivo, o direito ao alistamento e ao voto do preso provisório. A Constituição já proíbe o voto de pessoas condenadas em decisão final. Nos últimos anos, a Justiça Eleitoral instalou cabines de votação em alguns estabelecimentos penais para garantir o direito dos presos. Em 2026, poderá votar o preso sem condenação definitiva que estiver com o título eleitoral em dia e tiver solicitado o voto. O prazo para o pedido terminou em maio. Com trabalhos técnicos de Eliseu Caires, o Jornal do Senado fica por aqui. Acompanhe agora as notícias da Câmara dos Deputados. Boa noite e até amanhã.
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17: O plenário pode votar punição para quem tentar fraudar interdição de idosos.
18: Avança projeto que cria política de reintegração de brasileiros deportados.
17: Gestantes poderão ter direito a condições especiais em concursos públicos.
18: Boa noite. Os deputados estão analisando a proposta que garante condições especiais para mulheres grávidas em concursos públicos. A repórter Fabielle Pires traz mais informações sobre a proposta.
19: Um projeto de lei em discussão na Câmara dos Deputados quer garantir que mulheres grávidas ou puérperas não sejam prejudicadas em concursos públicos por causa da gestação ou do parto. A autora da proposta, a deputada Denise Pessoa, do PT do Rio Grande do Sul, disse que apresentou o texto ao acompanhar notícias de gestantes prejudicadas em concursos. Em 2025, por exemplo, 3 grávidas passaram por dificuldades no concurso nacional unificado ao não conseguirem da banca organizadora autorização para assistir de forma remota ao curso de formação em caso de parto. Pelo texto em discussão na Câmara, candidatas impossibilitadas de participar de qualquer etapa de concurso público em razão da gestação, parto ou puerpério terão direito a participar remotamente da fase do certame quando houver compatibilidade com a situação de saúde, desde que essa forma de participação não frustre o caráter competitivo do concurso. A proposta também permite a realização da prova em segunda chamada, quando a candidata não puder comparecer no dia previsto em edital, com nova data a ser agendada pela banca organizadora. A impossibilidade deverá ser comprovada antes ou imediatamente após a realização da prova, mediante documento assinado por profissional médico. O direito será garantido em qualquer estágio da gestação para todas as etapas do concurso, independentemente de previsão expressa no edital. Segundo a autora do projeto, Denise Pessoa, a segunda chamada e a participação remota de gestantes em etapas de concurso público já vem sendo conquistadas na Justiça.
20: Essa proposta ela é importante porque ela combate e enfrenta uma desigualdade que atinge as mulheres. A gente sabe que essa é um caso que já apareceu, como eu disse, em vários concursos, especialmente no concurso nacional unificado, e que decisões judiciais já garantiram o direito às mulheres. E, portanto, a gente transforma em legislação algo que já vem sendo reconhecido em processos judiciais. É importante que as mulheres elas possam concorrer em condições iguais e elas não precisem ser punidas por uma condição física que não deveria ser um fator de exclusão.
19: O projeto que garante a gestantes ou puérperas condições diferenciadas em concursos públicos foi aprovada pela Comissão de Administração e Serviço Público. O texto ainda vai passar pelas Comissões de Defesa dos Direitos da Mulher e de Constituição e Justiça. Da Rádio Câmara de Brasília, Fabielle Pires.
16: Economia.

0: Pernambuco apoia projeto que regulamenta a criação e o funcionamento das cooperativas solidárias. O texto define essas entidades como sociedades sem fins lucrativos e voltadas à promoção social, geração de renda e superação das desigualdades.
1: Carlos Veras entende que o projeto oferece a essas cooperativas tratamento tributário diferenciado e prioridade em licitações públicas. Além disso, a proposta regulamenta a atuação das cooperativas em finanças solidárias e em plataformas digitais de trabalho.
0: João Carlos Bacelar, do PL da Bahia, pediu informações à Casa Civil sobre a regulamentação de incentivos fiscais para sistemas de armazenamento de energia por baterias. Ele quer saber como o governo pretende incluir essa tecnologia no regime especial de incentivos para o desenvolvimento da infraestrutura, o REIDE.
1: O deputado pede esclarecimento sobre o andamento da regulamentação e os estudos técnicos, fiscais e regulatórios relacionados ao tema. João Carlos Bacelar argumenta que a medida pode incentivar investimentos e fortalecer a infraestrutura do setor elétrico.
0: O projeto de Heloísa Helena, da Rede do Rio de Janeiro, proíbe as apostas esportivas online no Brasil. A parlamentar argumenta que a expansão das bets contribui para o endividamento das famílias e para o aumento do transtorno relacionado ao vício em jogos.
2: O que acontece hoje é que as pessoas não precisam nem se deslocar de casa, como se fazia antes, para jogar nos cassinos, nos bingos ou em qualquer lugar. As pessoas com um celular, elas podem ter toda a sua vida destruída. São muitos casos de ludopatia já diagnosticados, casos gravíssimos de famílias inteiras que perdem tudo que têm. Muitos jovens suicidam em função dessa jogatina que são as bets. Então, nós entendemos que é de fundamental importância que elas sejam proibidas.
1: Heloísa Helena critica a regulamentação do setor e alerta que a arrecadação tributária obtida com as apostas não compensa os impactos sociais causados pelo vício em jogos. Ela acrescenta que grande parte dos recursos movimentados por essas plataformas vai para o exterior.
3: Trabalho.
0: Delegado Éder Mauro, do PL do Pará, defende a criação de uma política de qualificação profissional e reinserção no mercado de trabalho para pais de pessoas com deficiência após a morte de quem era cuidado. A proposta prioriza esse público em programas federais de capacitação e intermediação de emprego.
1: Delegado Éder Mauro afirma que os beneficiários também poderão receber acompanhamento psicossocial e participar de ações de empreendedorismo. Ele argumenta que a ideia é reduzir a vulnerabilidade de famílias que deixaram o mercado de trabalho para exercer o cuidado contínuo.
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3: Relações Exteriores.
0: A proposta que cria política para a reintegração de brasileiros deportados ou repatriados avançou na Câmara. A repórter Silvia Munhato tem mais detalhes.
5: A Comissão de Previdência, Assistência Social, Infância, Adolescência e Família da Câmara dos Deputados aprovou o projeto que cria a política Reintegra Brasil. O objetivo é apoiar a reinserção social e profissional de brasileiros que retornam ao país após repatriação ou deportação. Em 2025, 3.924 brasileiros foram deportados pelos Estados Unidos e outros 3.050 tiveram que sair da União Europeia. A deputada Rogéria Santos, do Republicanos da Bahia, relatora do texto, destacou que esses brasileiros chegam ao país com dificuldades econômicas, mas também com outros problemas.
6: Existe um outro pormenor também, que na sua maioria eles retornam ao Brasil, inclusive indocumentados, com seus documentos expirados, com dificuldades de acessar o poder público, inclusive em relação à saúde. E aí, política, ela vem trazendo exatamente

0: bojo para acolher e reintegrar esses brasileiros.
1: Entre as medidas previstas está a criação de unidades de recepção nos pontos de entrada no país, com encaminhamento para abrigos temporários ou auxílio para transporte até o município de origem. Também deverá ser ofertado atendimento psicológico e assistência social, além da criação de espaços de convivência para mães e filhos e apoio para a localização de parentes no Brasil. O texto ainda concede atendimento prioritário no Cadastro Único para Programas Sociais e prioridade no acesso ao Bolsa Família e ao benefício de prestação continuada. Outras ações estão relacionadas à empregabilidade das pessoas e à proteção de bens adquiridos no exterior. A proposta que cria uma política de acolhimento de deportados e repatriados será analisada agora pelas Comissões de Finanças e Tributação e de Constituição e Justiça. Da Rádio Câmara de Brasília, Silvio Minhato.
2: Desenvolvimento Regional.
3: Sérgio Brito, do PSD da Bahia, solicita a realização de uma audiência pública para discutir o projeto que transfere às assembleias legislativas a competência para criar municípios. A ideia é impulsionar o desenvolvimento regional de distritos com potencial econômico.
4: A criação de novos municípios tem relação direta com o desenvolvimento regional. Tem distritos e comunidades que comprovadamente têm capacidade de crescer, se desenvolver, gerando renda e progresso para centenas de regiões pelo Brasil. O projeto estabelece critérios claros e responsáveis, assegurando que novas unidades administrativas tenham viabilidade econômica, social e estrutural, garantindo a sustentabilidade e melhor prestação de serviços à população.
5: Sérgio Brito cita como exemplos os distritos baianos de Roda Velha e Rosário para defender a proposta. Segundo o deputado, o projeto estabelece critérios técnicos para a criação dos municípios e pode facilitar o acesso da população a serviços públicos, além de estimular o desenvolvimento regional.
3: Da Vitória, do PP do Espírito Santo, defende a aprovação de projeto que permite transformar a ocupação regular de terrenos de marinha em direito de uso registrado em cartório. Pela proposta de sua autoria, a União permanece como proprietária enquanto o morador passa a ter o domínio útil do imóvel.
5: Da Vitória explica que a medida alcança ocupantes inscritos na Secretaria do Patrimônio da União com posse pacífica há pelo menos 5 anos. O texto mantém a cobrança anual pelo domínio útil do terreno, além da taxa devida quando esse direito for transferido a outra pessoa.
3: Está pronto para a pauta da Comissão da Amazônia o relatório de Dilvanda Faro, do PT do Pará, ao projeto que amplia garantias em desapropriações por utilidade pública. O texto determina processo prévio e proteção reforçada a comunidades tradicionais e famílias de baixa renda.
5: De acordo com Dilvanda Faro, o projeto supera a lógica patrimonial ao incorporar dimensões sociais, culturais e territoriais, garantindo a manifestação prévia dos atingidos e reconhecendo o valor subjetivo da terra.
3: É de Elmar Nascimento, do União da Bahia, projeto para levar perícias médicas do INSS a localidades de difícil acesso. Entre os critérios previstos estão distância superior a 100 quilômetros da agência mais próxima, problemas de deslocamento da população e demanda reprimida pelo atendimento.
5: A proposta de Elmar Nascimento determina que o atendimento ocorra pelo menos uma vez por mês nessas localidades. Ele explica que, ao cumprir a medida, o INSS poderá utilizar unidades móveis, realizar mutirões, recorrer à telemedicina ou deslocar peritos para os municípios.
2: Meio Ambiente.
3: Gleisi Hoffmann, do PT do Paraná, quer proibir a exportação de animais destinados ao abate ou à engorda para abate no exterior. A medida vale para bovinos, búfalos, ovinos, caprinos, suínos e equídeos e prevê multas de até R$ 20 mil por animal, além de outras sanções para quem descumprir a regra.
5: Gleisi Hoffmann ressalta que a proposta não impede a exportação de animais para reprodução, pesquisa e conservação. Segundo a deputada, a iniciativa amplia a proteção e o bem-estar animal e, ao mesmo tempo, estimula o processamento da carne no Brasil, gerando mais valor e emprego no país.
3: Baleia Rossi, do MDB de São Paulo, defende o projeto que autoriza o sepultamento de animais de estimação em jazigos pertencentes à família do tutor, em cemitérios públicos e privados. Ele argumenta que a proposta reconhece o vínculo afetivo entre os tutores e seus animais.
5: De acordo com Baleia Rossi, o projeto estabelece critérios para o sepultamento dos animais, como a comprovação de que a morte não foi causada por doença infecto-contagiosa. Ele afirma que a medida também exige autorização prévia da administração do cemitério.
3: Mário Frias, do PL de São Paulo, é um dos autores da proposta que endurece as regras de proteção aos animais. A ideia é aumentar as penas para crimes de maus-tratos, tornar esses crimes hediondos e impunitíveis e determinar a perda da guarda dos animais pelos condenados.
5: O texto, que tem apoio de Mário Frias, também prevê educação sobre proteção animal nas escolas, atendimento veterinário público com castração gratuita e a criação de um cadastro nacional de pessoas condenadas por crimes contra animais.
2: Justiça.
3: Está pronto para ir a plenário o projeto que prevê punições para quem interditar idoso de forma abusiva. A repórter Paula Bittar explica a proposta.
6: A Comissão de Constituição e Justiça da Câmara aprovou um projeto que cria sanções civis e penais para quem tentar interditar idosos de forma abusiva ou fraudulenta. O objetivo é impedir que familiares ou pessoas de confiança utilizem processos judiciais de interdição para assumir o controle de bens e rendimentos de idosos que ainda possuem plena capacidade. O relator, deputado Felipe Carreiras, do PSB de Pernambuco, considerou que é necessário garantir o caráter de medida excepcional para a curatela, com o objetivo apenas de assegurar apoio aos que não consigam praticar atos da vida civil de forma autônoma. Para ele, utilizar a medida com finalidade patrimonial e sucessória representa evidente desvio de finalidade e vulnera direitos fundamentais relacionados à liberdade, à autonomia privada, ao patrimônio e à dignidade da pessoa humana. O texto aprovado define a tentativa de curatela por má-fé como motivo para excluir o herdeiro da sucessão, resultando na perda do direito à herança. Além da sanção civil, o projeto altera o Estatuto da Pessoa Idosa para aumentar a punição nos casos de apropriação ou desvio de bens. A pena para esse crime, que é de reclusão de 1 a 4 anos e multa, será aumentada de 1/3 até a metade se ele for praticado mediante a instauração de processo de curatela abusiva ou fundada em motivos falsos. A proposta também atualiza termos legais e permite que o juiz reconheça a intenção de enganar de forma mais ágil durante o processo, evitando que a lentidão da justiça beneficie herdeiros de má-fé. A proposta, que cria sanções civis e penais para quem tentar interditar idosos de forma abusiva ou fraudulenta, ainda será analisada pelo plenário. Da Rádio Câmara de Brasília, Paula Bittar.
2: Segurança Pública.
5: Projeto de defensor Stélio Denner, do União de Roraima, inclui na Lei Maria da Penha o monitoramento eletrônico do agressor como medida protetiva de urgência em situações de alto risco à mulher. Segundo o deputado, a iniciativa visa conter a escalada do feminicídio no Brasil.
3: Pelo texto de defensor Stélio Denner, o juiz deverá observar novos critérios para conceder a medida protetiva, como casos de ameaça grave, histórico de agressões e perseguição. O texto também prevê a integração da tornozeleira eletrônica com mecanismos de alerta direto à vítima.
2: Direitos Humanos.
5: Amanda Gentil, do PP do Maranhão, recomenda a aprovação de proposta de emenda à Constituição que inclui a primeira infância como etapa prioritária na proteção dos direitos e garantias das crianças. Relatora da matéria, ela propõe reforçar a obrigação do poder público no desenvolvimento integral até os 6 anos de idade.
3: O substitutivo de Amanda Gentil determina que União, Estados, Distrito Federal e atuem de forma integrada em políticas para a primeira infância. O texto também exige a divulgação dos recursos destinados a essas ações e inclui creches e visitas domiciliares entre as medidas previstas.
2: Educação.
5: Jorge Sola, do PT da Bahia, defende a ampliação das escolas públicas em tempo integral, especialmente no ensino médio. Para o deputado, a política é também uma medida de enfrentamento ao crime organizado, já que é nessa faixa etária que adolescentes são mais vulneráveis ao aliciamento.
7: Oferecer escola de tempo integral, ou seja, segunda a sexta, de manhã e de tarde, o dia todo, com alimentação durante todo o dia, com formação profissional, com qualificação em várias áreas, cultura, esporte, línguas, e você, com isso, permite, né, que esse adolescente tenha uma melhor formação e perspectivas futuras, sendo afastado do risco da cooptação pelo crime organizado.
3: Jorge Sola acrescenta que a Bahia já conta com mais de 70 escolas de ensino médio reformadas ou construídas, com laboratórios, auditórios e espaços esportivos, e que outras 252 serão entregues. Ele aponta que a parceria com o Programa Federal Pé de Meia ajudou a reduzir a evasão escolar.
5: Termina agora o jornal Câmara dos Deputados, produzido pela Rádio Câmara, com trabalhos técnicos de Wellington Teles e apresentação de Luciana Vieira e Val Monteiro. Boa noite.
3: A Voz do Brasil volta amanhã. Uma boa noite para você.
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1: Bom é louvar ao Senhor e cantar louvores ao teu nome, ó Altíssimo. Para de manhã anunciar a tua benignidade, todas as noites a tua fidelidade. Sobre um instrumento de 10 cordas e sobre o saltério, sobre a harpa com som solene. Pois tu, Senhor, me alegraste pelos teus feitos, exultarei nas obras das tuas mãos. Quão grandes são, Senhor, as tuas obras, muito profundos são os teus pensamentos. O homem brutal não conhece, nem o louco entende isso. Quando o ímpio crescer como a erva, e quando florescerem todos os que praticam a iniquidade, é que serão distribuídos perpetuamente. Mas tu, Senhor, és o Altíssimo para sempre. Pois eis que os teus inimigos, Senhor, eis que os teus inimigos perecerão, serão dispersos todos os que praticam a iniquidade. Porém, tu exaltarás o meu poder, como o do boi selvagem. Serei ungido com óleo fresco. Os meus olhos verão o meu desejo sobre os meus inimigos, e os meus ouvidos ouvirão o meu desejo acerca dos malfeitores que se levantam contra ti, contra mim. O justo florescerá como a palmeira, crescerá como o cedro no Líbano. Os que estão plantados na casa do Senhor florescerão nos átrios do nosso Deus. Na velhice, ainda darão frutos, serão viçosos e vigorosos para anunciar que o Senhor é reto. Ele é a minha rocha e nele não há injustiça.
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1: Estamos juntos, começando mais um Tempo de Amar. Meditamos no Salmos 92.
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1: Oferecimento da sua igreja evangélica, Assembleia de Deus na Bahia. Na presidência do pastor Valdomiro Pereira da Silva. Começamos com Aline Barros, o hino. Uma boa noite para você.

0: você ouviu Aline Barros, o hino 9916-1059. É o nosso WhatsApp para você participar. Participe. Mande boa noite. Faz que nem o Rony em Sapeaçu do Jaqueirão, na sintonia Gilmar Coutinho em São Félix. E você, onde quer que esteja.
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0: você ouviu Fernandinho, Situações, junto com Banda Logo. Já já teremos Palavra Pastoral.
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0: com certeza. Confia em Deus, viu? Confia no Senhor Jesus. Felícios Mato. Prepare o seu coração. Vem aí palavra pastoral com o pastor Valdomiro Pereira. Eu tenho certeza que o Senhor Jesus, mais uma vez, vai te chamar. Atenda ao chamado dele.
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palavra de Deus no livro do Gênesis, no capítulo de número 6 e o versículo 13. Está escrito assim: Então disse Deus a Noé: O fim de toda a carne é vindo perante a minha face, porque a terra está cheia de violência, e eis que eu desfarei com a terra. Meus amados irmãos e meus amados amigos, a vontade de Deus é que o homem seja feliz. A vontade de Deus é que o homem não tenha nenhuma necessidade e viva uma vida de sofrimento. Porque quando Deus fez o homem à sua imagem e semelhança, a gente observa que Deus lhe colocou em um jardim, onde ali o homem tinha como sobreviver, inclusive sem nenhum tipo de sofrimento, e ao lado da sua esposa. Mas ao pecar, a Bíblia Sagrada nos mostra que o homem escolheu o pior, escolheu a morte, escolheu o sofrimento. Mas é importante também lembrar que apesar dessa escolha feita pelo próprio homem, o pecado e a morte, Deus, ele entregou o seu filho amado Jesus Cristo para resgatar o homem, para que o homem pudesse voltar a ter contato com Deus e, o mais importante, a certeza de um dia ir morar no céu com o Senhor. E aí, meus amados irmãos e meus amados amigos, quando o primeiro homem pecou, e já falamos que Deus não abandonou o homem, nós observamos nesse versículo que acabamos de ler. Noé, um homem que era temente a Deus, um homem que andava com Deus, em um momento muito difícil na terra. A Bíblia nos mostra Deus falando com Noé sobre a violência que estava acontecendo na terra. E interessante também é que os homens da época não enxergavam os males que estavam acontecendo. E no dia a dia eles se preocupavam em satisfazer as suas necessidades que a carne desejava. Não se preocupavam com o lado espiritual, não se preocupavam com a adoração a Deus, com servir a Deus. Inclusive, a Bíblia Sagrada nos mostra que nesses dias estaria acontecendo também o que aconteceu lá nos dias de Noé. E quem conhece a Bíblia, quem lê a Bíblia, quem conhece a Deus, pode ver que não está sendo diferente. A violência está se alastrando a cada dia e a cada momento. Você observa pessoas mostrando, pessoas sendo degoladas na própria televisão. E quantas pessoas estão morrendo a cada dia, envolvidas com roubo, com assalto, envolvidas com drogas. A violência está se alastrando a cada momento. Quantas mulheres são assassinadas pelos próprios maridos? Quantos pais são assassinados pelos próprios filhos? Então, a violência está, sim, se alastrando por toda a parte. Então, não está sendo diferente daqueles dias de Noé. E Deus, então, chama a atenção para Noé, dizendo a Noé que o fim de toda a carne estava chegando. Por quê? Porque os homens tinham se envolvido ou estavam se envolvendo com a violência e com o pecado. Meus amados irmãos, nós conhecemos essa história. Conhecemos também o momento que estamos vivendo na terra. E a Bíblia Sagrada mostra que nesse momento a igreja pode ser arrebatada ainda hoje. Jesus Cristo está voltando. Ele vem buscar a sua igreja. Vai ser um tanto diferente
daqueles dias de Noé. A Bíblia mostra que Deus mandou Noé construir uma arca para que ele e a sua família pudesse se livrar da morte sobre as águas. E Deus ordenou que o mesmo também colocasse na arca um casal de cada animal. E foi o que Noé fez, obedecendo a palavra de Deus. Nesses dias, Deus fala com cada um, homem e mulher, para que se arrependam dos seus pecados, porque não dá para continuar no mundo em que vivemos com tanta miséria e, infelizmente, sendo até abraçado ou concordando algumas autoridades, algumas pessoas que poderia, inclusive, defender a comunidade, defender o ser humano, mas infelizmente tem pessoas que ainda concordam com tais fatos. Inclusive, a gente sabe que existe no Brasil uma tendência muito forte para que seja aprovado o uso das drogas. O que é isto? É um meio de destruição do ser humano, porque nós sabemos que o uso das drogas leva as pessoas à violência, leva as pessoas à morte e à destruição. Então, estamos vivendo uma época bem parecida com a época de Noé. E a igreja não pode se conformar com este mundo. A igreja não pode aceitar o pecado que está aí. A igreja precisa se levantar e dizer que Jesus Cristo é o Salvador do homem, Jesus Cristo pode transformar o homem, e o homem, para ser transformado, precisa aceitar a Jesus Cristo como Salvador, reconhecendo que é um pecador e que precisa de Jesus Cristo para ir morar no céu com ele. E quando este homem aceita Jesus Cristo como Salvador, ele passa a ser uma bênção para a sua família. Ele passa a ser uma bênção para a sociedade. E aí, alguém pode até falar nesse momento: mas, pastor, eu conheço alguém que frequenta a igreja que não é assim uma bênção para a sua família. Olha, nós estamos falando de pessoas que aceitaram a Jesus como Salvador e que foram transformados. Porque, infelizmente, existem pessoas que se apresentam como cristão e não são. Pessoas que se apresentam como servo de Deus e não são. A própria Bíblia Sagrada mostra que nem todos que dizem Senhor, Senhor, entrarão no reino dos céus. O que significa? Nem todas as pessoas que estão frequentando igrejas são pessoas tementes a Deus. São pessoas que obedecem a Deus. São pessoas que têm certeza de salvação. Mas aquele que aceitou a Cristo como Salvador e reconhece a soberania de Deus e passou pela transformação do poder do Senhor, esta pessoa está sendo uma bênção. Ela se afastou de todos os males aqui na terra. Porque aquele que conhece a Deus, aquele que anda com Deus, ele obedece o mandamento de Deus. E o mandamento de Deus é amar a Deus sobre todas as coisas e o próximo como a si mesmo. Meus amados irmãos e meus amados amigos, na época de Noé, apesar de Noé ter avisado aos homens a necessidade do arrependimento dos pecados, para que os homens se afastassem da violência, eles não deram ouvido. Eles não deram importância. E a Bíblia Sagrada mostra que Deus confirmou a sua palavra. Veio o dilúvio. Os homens morreram sobre as águas. E a Bíblia nos mostra que quando os homens viram as águas subirem sobre a terra, a arca começou a flutuar. As pessoas bateram na porta da arca pedindo socorro, pedindo a Noé que abrisse a porta. Mas Noé responde que a porta Deus fechou. E a porta fechada por Deus, o homem não pode abrir. Então se cumpriu naqueles dias a palavra de Deus. E os homens que estavam envolvidos com a violência,
Os homens que estavam envolvidos com o pecado, com o roubo, com o adultério, com a corrupção, com todos os males, morreram sobre as águas. Nesses dias, meus amados irmãos, os pregadores, com compromisso com Deus, estão alertando aos homens e às mulheres para se afastarem também do pecado, para se afastarem de tudo que lhes agrada a Deus e viver uma vida para Deus. Volto a lembrar, a vontade de Deus é que você seja feliz. A vontade de Deus é que você ande com Ele. Você andando com Deus, você vai ser feliz e vai poder um dia morar no céu com Ele para sempre. Estamos vivendo também uma época de muitas reclamações. E nesse momento, principalmente, você verá alguém reclamando por todos os lados. Mas meu amado irmão, minha amada irmã, a Bíblia Sagrada também, ela mostra de que se queixa o homem vivente, dos seus próprios pecados. Você quer ter uma vida feliz? Escolha Deus. Ande com Deus. Faça a vontade de Deus. E você vai então viver feliz e um dia vai morar no céu com o Senhor. E esta é a vontade de Deus. Jesus prometeu que vem tirar um povo da terra. E a qualquer momento essa promessa vai se cumprir. Como se cumpriu a palavra de Deus, mandando o dilúvio, vai se cumprir a palavra de Jesus Cristo que nos prometeu, vim nos tirar desta terra para morar no céu com Ele para sempre. Que a bênção de Deus permaneça na tua vida, meu irmão e minha irmã, permaneça fiel ao Senhor. E você, meu amigo, que não tem certeza de salvação, aceita Jesus Cristo como teu Salvador para ir morar no céu com Ele. Amém. Vamos orar. Maravilhoso Deus Pai que estás nos céus, eu te agradeço, Senhor, por mais esse momento. E te peço, Pai, que permaneça com a tua igreja. Permaneça abençoando o teu povo. Tu sabes, Senhor, o quanto o inimigo tem se levantado contra aqueles que te servem, contra aqueles que te adoram, contra aqueles que fazem a tua vontade. Mas tu tens sido um Deus maravilhoso para conosco. Nós cremos no teu poder, nós cremos na tua bondade, nós cremos na tua misericórdia. Visite a cada um dos teus servos nesse momento. Visite também a cada amigo, ó Deus eterno, e te peço, Senhor, que atenda às necessidades de cada um. Aqueles que estão enfermos, tu és o médico dos médicos, cure, Senhor, as enfermidades. Aqueles que estão enfrentando problemas na família, tu és o príncipe da paz. Aqueles que estão com dificuldades financeiras, de alimento, Pai Celestial, abre portas. Aqueles, meu Deus, que se envolveram ou estão envolvidos ou entraram pelo caminho da violência, pelo caminho da destruição. Ó Deus, transforme essas pessoas para que eles possam ser uma bênção também na vida das demais pessoas. Deus, assim eu te agradeço por tudo. Amém.

0: você ouviu Eliseu Freitas, Encontro com Deus. Antes, palavra pastoral com o pastor Valdomiro Pereira. Tenho certeza que Jesus, mais uma vez, está te chamando. Atende a voz dele, entrega a sua vida para ele, sem reserva.
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0: Pois é, eu só quero adorar. Ana Clara Rocha, finalizando a primeira hora do seu Tempo de Amar. Continuemos adorando aquele que é digno, nosso Deus, Criador, Senhor dos céus e da terra, ao Senhor e Salvador Jesus Cristo, ao Divino Espírito Santo. Eu sou Ulisses Menezes. Vem aí o rápido intervalo, eu volto já já.
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2: Hora certa.
0: Vox FM 8:55.
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7: Momento educativo. Se o calor causar mal-estar, o melhor a fazer é procurar algum lugar para deitar. Permanecer na posição horizontal faz o sangue circular melhor e chegar mais facilmente ao cérebro, evitando o desmaio. Colocar uma toalha molhada no pescoço, pulsos e virilha é outra forma de gerar a troca de calor e amenizar altas temperaturas.
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1: Estamos juntos, começando a segunda hora do seu Tempo de Amar. Amar a Deus em primeiro lugar e ao nosso próximo como a nós mesmos. É assim que a Bíblia nos ensina.
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1: 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Começamos com canção e louvor. Eu sou mistério. Uma boa noite para você.